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0: 922.
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1: 9:31.

0: 9:43.
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1: Sabe aquele papo de bar? 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Aquela pessoa que tá sofrendo, deprimida. Vem cá, meu amigo. Meu caso é diferente. Eu até tô sofrendo, mas eu tô vivendo.

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1: Dez e três.
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0: 11 horas.
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0: meia-noite e 1.
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0: Zanetti Cristiano.
1: Obrigado, Zanetti Cristiano.
0: Quanta honra participar
1: desse programa. Obrigado, Cuiabá.
2: Valeu, Cuiabá. 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

0: gostou, faz barulho, gente! 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
2: 00:58
3: História de pescador! Rio Negro e Sônia!

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0: negócio é este? Pode ou não pode, rapaz?
1: Ei, Thiago, e os gordinhos tá estourado.

0: 3:54.
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1: 5 horas.

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0: 5:06, 5:06, temperatura na marca dos 19 graus. Estamos chegando com muita alegria, com muito amor no coração para mais uma edição do nosso Bom Dia, Região dos Vales, da sua Rádio Encantado. Na manhã desta terça-feira, dia 21 de julho de 2026. E o Bom Dia, Região dos Vales tem a apresentação de Alexandre dos Santos, Lucas da Rosa e Dilamar dos Passos. Na Central Técnica, o Leandro Marcos Vinque, o Ribiti. Na nossa equipe de apoio, logo estará aqui conosco a nossa querida Rosane Colossi. Teremos aqui a participação de toda a equipe de rádio jornalismo do Grupo Encantado de Comunicação e a direção geral de Antônio Alberto Luca. Até às 9 horas, com muitos destaques, muitas informações no Bom Dia, Região dos Vales, da sua Rádio Encantado. E você, é claro, é nosso convidado a ficar ligadinho com a gente, nos acompanhar pelo velho e tradicional rádio, amigo e companheiro de todas as horas, lá no 104.7 FM. Você pode nos acompanhar pelo nosso canal no YouTube, no nosso site rdencantado.com.br, através do nosso aplicativo no celular. Baixe o aplicativo da Rádio Encantado no seu celular e acompanhe toda a nossa programação. Ou nos acompanhe na nossa live lá no Facebook, onde você acessa a página oficial da Rádio Encantado, tem a condição de assistir o programa e também, é claro, mandar o seu recado, mandar a sua participação pra gente. Pode mandar seu recadinho também no telefone no 3751-1580 ou no nosso WhatsApp, o 999-88-1543. 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Já registrando aqui as participações da nossa live no Facebook, a Keila Canã manda aqui o seu bom dia, o Josias Machado Mota, o Neucir Barato em Riqueza, Santa Catarina, o amigo Luiz Baceto Belo lá em Mussum, bom dia para Valmi Pasquete em Antagorda acompanhando a gente, o Heitor Buaro em Roca Salles, a Aine Spotrick também em Antagorda ligadinha conosco, a Isabel Lorenzon, bom dia para Rosa Maria Simonetti em Blumenau, Santa Catarina, o Denis Lorenzon diz que tem temporal lá em Carazinho neste momento. Amigo Denis, lá na padaria Pão da Hora, em Carazinho, acompanhando a gente e relatando aí a questão de temporal em Carazinho nesse momento. A Luciana Lucy manda o seu bom giorno, direto de Soave, na Itália. Por lá, temperatura 27 graus, por aqui, Lu, 19 graus a temperatura. Bom dia para Mirtes Eidelwein, a Neiva Bergerhan, lá em Marques de Souza, o Nestor Scheibe no Lambari, aqui encantado, querido amigo Nestor, aquele abraço. A Elisete Machado, a Milta Gedós, bom dia para Cleide Tasca, para o Paulo Ricardo Castol, Janair Moraes Matos, o Paulo Schmidt Avilma, lá em Roca, e o bom dia também para Maria Helena Gobi, ainda o bom dia aqui do amigo José Lima e também conosco o Álvaro Belotti. É o povo querido aí que tá na nossa companhia, tá na nossa audiência. Quando são 5:10, vamos trazendo os destaques e as manchetes do portal UOL. Trump impõe tarifas adicionais de 50% para todos os produtos do Canadá. Ele atravessou o Saara descalça, ela atravessou o Saara descalça rumo à Europa, quem é a mãe de Nico Williams. Condenado pelo Supremo, Eduardo Bolsonaro recebe green card do governo Trump. Eduardo e Michele seriam candidatos melhores do que Flávio Bolsonaro, diz Salles. Espanha volta ao topo do ranking da FIFA após título da Copa. Brasil sobe uma posição. Outro destaque, outra manchete, há um ano do fim do mandato, Ortega diz que Nicarágua não realizará mais eleições. Lula critica Tarifácio e diz, se Rubio quiser, pode vir ao Brasil para apoiar Flávio Bolsonaro. Ainda sem decisão nacional, União, Brasil e progressistas de São Paulo oficializam apoio a Flávio Bolsonaro. Trump ameaça e afirma que Irã pagará por cada soldado americano morto na guerra. Ainda a Corinthians paga uma parcela dos direitos de imagem dos atletas que estavam atrasados. Lula recebe apoio do PDT, critica Estados Unidos e diz que política apodreceu. Empresário desaparecido na Grande São Paulo foi levado para emboscada, diz polícia. Teste de DNA caseiro revela troca de bebês após 38 anos nos Estados Unidos. São as principais manchetes, os principais destaques do portal UOL desta terça-feira. Bom dia aqui para Circe Giovanella, para o Renato Rickert, também o Antenor da La Libera, manda aqui o seu bom dia, a Gema Bronca, a Luciane e o Marcos Franchini na linha Alegre Caravaggio Mussum, o Jorge Henrique Spiller Wiki, manda aqui o seu bom dia aí de Roca Salles. Obrigado aí pela companhia, obrigado pela audiência. Recadinhos que chegam no nosso WhatsApp, o 999-88-1543. 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Em Vespasiano Correia, dois Lajeados, você encontra o amargo do colono na farmácia da Gláucia. 5:13, agora tem Hoje na História, aqui no Bom Dia, temperatura, não tem? Opa, não tem Hoje na História. Então, 5:13, 19 graus a temperatura, vamos dando sequência então aqui ao Bom Dia, região dos Vales, trazendo aqui mais destaques, mais informações. Trazendo aqui as manchetes do portal Correio do Povo, então no nosso Bom Dia Região dos Vales. Antes do portal Correio do Povo, também salientando que hoje, depois das 8 horas da manhã, teremos informações da Câmara de Encantado, que teve sessão na noite de ontem. A nossa ouvinte aqui, a Genoveva Rissardo, nos informa muita chuva em Veranópolis nesse momento. Na Serra Gaúcha, muita chuva, o recado da Genoveva. O Nelson Luiz de Quadra manda o seu bom dia. Bom dia para o amigo Miguel Martins, em Mussum. A Vera Ferreira Araújo, também mandando o seu bom dia. A Ivanete Urbano Kummer, ainda a participação aqui do Paulo Antônio Fraporte, bom dia. Vamos que o pão e o café já estão prontos lá em Pindamonhangaba, querido amigo Paulo Fraporte, e a Patrícia Tomasi aí no Porto 15, desejando uma ótima terça-feira para todo mundo. Agora sim, destaques e manchetes do portal Correio do Povo de hoje. Sequência de dias com chuva forte eleva alerta para risco de cheias no estado. Canadá deve enfrentar tarifaço dos Estados Unidos ainda maior que o imposto ao Brasil. Governo Trump concede green card para Eduardo Bolsonaro viver nos Estados Unidos. Funcionários de hospital são agredidos após comunicarem morte de bebê de 4 meses em Osório. Partidos do Rio Grande do Sul assinam compromisso pela democracia para eleições 2026. FIFA abre investigação contra a Argentina por confusão na final da Copa. Nova tentativa de leilão do Bloco 2 deve ocorrer ainda neste ano, aponta governador Eduardo Leite. Incêndios na Amazônia caíram a mínimo histórico em 2025. Presidente da UEFA não compareceu à final da Copa do Mundo devido ao caso Balogun. FIFA abre investigação contra a Argentina por confusão na Copa. Sem Messi, a Albiceleste volta para casa e é recebida pela torcida argentina. Outro destaque, Grêmio não deve conseguir liberação antecipada de Mandaca do Juventude. Matheus Cunha, minha principal característica é a saída com os pés, novo goleiro do Internacional. E Grêmio faz sondagem por meia do Atlético Mineiro. Ministro do Supremo Flávio Dino manda a Polícia Federal respostas de Valdemar da Costa Neto e Kassab sobre indicação de emendas. São as principais manchetes, então, do portal Correio do Povo de hoje. Agora são 5:15, 5:15. Bom dia, região dos Vales, está no ar aqui pela sua rádio Encantado. Bom dia pro Vanderlei Fraporte, que tá mandando o seu recado no nosso WhatsApp, o 999-88-1543. Na nossa live no Facebook, o bom dia para Roseli Buaro e pro Áureo Botoni. Intervalo? Vamos ao intervalo comercial, daqui a pouquinho a gente retorna com a sequência do Bom Dia Região dos Vales e, é claro, trazendo a nossa trilha musical do programa. O Sicredi está informando a temperatura. 19 graus.
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0: na manhã desta terça-feira. Tudo bem, Lucas? Bom dia.
1: Tudo certo. Bom dia, Xande. Bom dia, Rebete. Bom dia a todos os nossos ouvintes aqui da Rádio Encantado.
0: Nós estamos aí com o Bom Dia, Região dos Vales, no ar aqui pela Rádio Encantado. E o bom dia também para o amigo Paulinho Santos, que manda o seu recado no nosso WhatsApp, o 999-881543. Agora, tem mais trilha musical no Bom Dia.

0: horas 25 minutos, Jean Giovanni, de que planeta você veio? Aqui na trilha musical do Bom Dia. 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
1: 5h26, tem mais trilha musical aqui no Bom Dia.

0: 28 minutos, 5:28, temperatura 19 graus, temporal de amor com Leandro e Leonardo na trilha musical aqui do Bom Dia, região dos Vales.
1: Agradecemos a companhia de quem está conosco pelo Facebook, a Neuza Marconi, Janete Mazo, Tita Bertamoni, Elis Tum, também conosco a Roseli Lubian, Vicente Augusto, Joanete Tomazini, Rudinei Toriani, também o Marcelo Lorenzon lá na Padaria Bebê, sintonizado na programação da Rádio Encantado.
0: Agora vamos trazendo aqui no Bom Dia Região dos Vales, boletim da agência Rádio Web.
2: O tarifaço imposto pelos Estados Unidos ao Brasil aumentou a pressão para que o governo brasileiro adote uma resposta comercial. Entre as possibilidades está o uso da lei da reciprocidade econômica, que permite ao país aplicar medidas contra nações que prejudiquem produtos, empresas ou interesses brasileiros. Quem explica como essa lei pode ser aplicada é o economista Daniel Arruda.
3: Ele pode retaliar por meio de tarifas, com o objetivo de atingir os setores estratégicos da economia americana. Uma outra situação que eu acredito que vai ser mais plausível para esse momento, ações multilaterais no âmbito da Organização Mundial do Comércio, visando contestar, visando expor o governo americano. Só que como o governo Trump cada vez mais tem demonstrado o seu desrespeito ao multilateralismo, ao direito internacional, ao direito comunitário, essas medidas não vão ter grande eco. E uma terceira medida que o governo brasileiro pode utilizar no bojo da lei de reciprocidade é a revisão de isenções comerciais. Ou seja, o país pode rever acordos bilaterais que beneficiem a economia americana.
2: Para o economista, uma guerra comercial acaba prejudicando todos os países envolvidos.
3: Não tem como um país aplicar uma sanção e não ter uma outra reação por parte da outra nação. E o que nós vamos observar? Um jogo onde ninguém ganha, porque todas as nações vão ter diminuído os seus níveis de bem-estar, vão aumentar o preço das suas importações. Isso pode, dependendo da forma como isso se alastrar, também cada vez mais impactar nos níveis de emprego e geração de renda.
2: Daniel Arruda complementa que o país precisa agir para manter sua imagem de soberania forte internacionalmente.
3: Não fazer nada é a pior alternativa que o governo brasileiro tem neste momento. O governo brasileiro não fazendo nada, ele se coloca no cenário internacional como um anão diplomático, como um país que aceita de maneira subserviente todas as medidas imperialistas e colonialistas do governo norte-americano, que lamentavelmente tem desrespeitado os tratados internacionais, tem desrespeitado o multilateralismo e tem feito cada vez mais conflitos que podem cada vez mais ter efeitos deletérios no âmbito do comércio internacional, no âmbito da diplomacia e da civilidade entre as nações.
2: A lei da reciprocidade determina que qualquer contramedida seja proporcional ao prejuízo causado e considere os impactos sobre a economia brasileira. Agência Rádio Web, produção e reportagem, Ivison Gomes.
0: 5:31, o amigo Ademir Agostini está nos informando que lá no Parobé, em Roca Salles, nas últimas 24 horas choveu mais 30 milímetros. Um abraço aí para o Ademir Agostini, que repassa esta informação para a gente.
1: 5 profissionais de saúde do Hospital São Vicente de Paulo, em Osório, foram agredidos por familiares e amigos de uma bebê de 4 meses, após a comunicação da morte da criança na manhã de ontem. Entre as vítimas estão 3 médicos, uma enfermeira e 2 técnicos de saúde. A brigada militar foi acionada para atender a ocorrência. De acordo com o hospital, a bebê morreu em decorrência de uma parada cardiorrespiratória. A instituição informou que a família procurou atendimento inicialmente após a criança apresentar um quadro de bronquiolite e pneumonia viral, mas teria recusado a internação em 2 oportunidades. Conforme o hospital, somente na 3ª procura por atendimento, a bebê foi internada e iniciou-se a busca por um leito de UTI pediátrica. A vaga foi encontrada no Hospital das Clínicas de Passo Fundo, mas a criança não resistiu, morrendo antes da transferência. A polícia vai investigar as agressões aos profissionais de saúde e apurar as circunstâncias envolvendo o atendimento da bebê.
0: Agora mais um boletim da agência Rádio Web aqui no nosso Bom Dia Região dos Vales com Cassi Balog.
4: O El Niño já está influenciando o clima em diversas partes do mundo. Chuvas extremas, ondas de calor, Secas prolongadas e ventos intensos têm chamado a atenção em diferentes continentes. Apesar de se formar no Oceano Pacífico Equatorial, o fenômeno é capaz de alterar a circulação da atmosfera em escala global. Maria Clara Sasaki, especialista em meteorologia da Tempo OK, explica.
5: A gente tem um aquecimento ali das águas do oceano, que deixa a atmosfera mais aquecida, mais energética e muda o padrão de circulação de ventos no alto da atmosfera. Por isso que os eventos extremos podem acontecer em diversas partes do globo, mesmo que a área ali do El Niño, né, seja a região do Oceano Pacífico Equatorial. Então a gente tem efeitos espalhados porque a atmosfera acaba sofrendo, né, uma modificação nos seus padrões de circulação de ventos, tanto em altitude como em médios níveis.
4: Marcelo Seluc, meteorologista e coordenador geral de operações e modelagem do CEMADEM, explica que por causa dessa interação entre oceano e atmosfera, os impactos meteorológicos do El Niño são sentidos muito além da região onde se origina.
6: Como o Oceano Pacífico é muito grande, né, a extensão do fenômeno é também muito grande. Aí vai, por exemplo, na costa oeste dos Estados Unidos, chove mais. E aqui na América do Sul, além da Amazônia mais seca, na região sul chove mais. E na região sudeste, centro-oeste, temos mais calor. Então, anos do El Niño são mais quentes. E os anos mais quentes, eles têm uma maior facilidade ou estão mais associados a ondas de calor.
4: No Brasil, o padrão esperado é de chuvas muito fortes na região sul, grandes secas no norte e nordeste, e nas regiões centro-oeste e sudeste, ondas de calor com ar bem seco. Mas nem todo evento extremo pode ser atribuído diretamente ao El Niño. Segundo o Seluc, tornados, tempestades severas e períodos de seca também acontecem em anos neutros ou sob influência de outros fenômenos climáticos. O que o El Niño faz é aumentar a probabilidade de determinados padrões, que variam conforme a região do planeta.
6: Aí no sul, né? No sul sim, chuvas acima do normal, e não significa que uma chuva em particular seja a responsabilidade do El Niño. O que é mais responsabilidade é a sequência de situações de chuvas intensas. Mas cada ano do El Niño pode ser diferente, porque tem outros aspectos que modulam. Um El Niño fraco pode provocar grandes impactos, e um El Niño intenso pode provocar impactos menores. Mas às vezes a gente não consegue prever com muita antecedência.
4: Entre as regiões que costumam sentir os efeitos mais marcantes do fenômeno, estão Peru e Equador com chuvas acima da média, Paraguai, Uruguai e parte da Argentina, onde aumentam as chances de precipitações persistentes, Austrália e Sudeste Asiático com tendência de seca, e parte da Europa e da América do Norte, onde as ondas de calor podem se tornar mais frequentes. Há ainda efeitos positivos em algumas regiões, como o aumento da neve na Cordilheira dos Andes, importante para o abastecimento de água em cidades do Chile e da Argentina, e a redução da atividade de furacões durante episódios de El Niño. Agência Rádio Web, produção e reportagem, Cassie Balog.
0: 5h36, 19 graus a temperatura. 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
1: O Tribunal de Contas da União encaminhou ao Congresso Nacional um projeto de lei que prevê reajustes de até 40% nas gratificações pagas a funções de confiança e cargos de chefia da Corte. A proposta atualiza os valores de 8 faixas de funções. O maior reajuste leva a gratificação mais alta de cerca de 9 mil para mais de 12 mil reais. Segundo o Tribunal de Contas, a medida busca corrigir uma defasagem e aproximar os valores pagos por outros órgãos federais. O impacto anual estimado é de cerca de 27 milhões e 700 mil reais. Na mesma sessão, na semana passada, o plenário do Tribunal de Contas da União decidiu permitir que servidores da Câmara, do Senado e do próprio Tribunal recebam integralmente essas gratificações. O plenário do Tribunal de Contas da União decidiu permitir que servidores da Câmara, do Senado e do próprio Tribunal recebam

0: Nira Lessino, Emes Cartesini, Turatia, Bernadette Copini, Sérgio Capalonga, o Harry Brauers lá em Roca Salles, também conosco Paulo Puntel, Wilson Pedretti e o Gilmar Pedersini mandando seu bom dia pela live no Facebook.
1: Intervalo comercial, a gente já retorna com a sequência do Bom Dia Região dos Vales aqui pela Rádio Encantado. 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

0: 44 minutos, 5:44. Em função do título da Espanha no domingo, Rebite, tá bom? Temperatura na marca dos 19 graus. Na Espanha, recesso, não, é, né? Na Espanha não era feriado.
1: É. Mas tem uma cidade da região alto, Vale Taquari, que fez recesso.
0: É isso aí. 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
1: O Vale do Taquari terá 294.504 eleitores aptos a votar nas eleições deste ano. Os dados foram divulgados ontem pelo Tribunal Superior Eleitoral com o perfil atualizado do eleitorado brasileiro. Na região, houve uma leve redução em comparação às últimas eleições municipais em 2020 e no ano de 2024. São pouco mais de 600 eleitores a menos, uma queda de aproximadamente 0,2%. Já na comparação com as eleições gerais, o eleitorado regional apresenta crescimento. As eleições municipais do ano de 2022, perdão. Lajeado continua sendo o maior colégio eleitoral do Vale, com mais de 64 mil eleitores. Depois, aparecem Teutônia, Estrela e Taquari. O menor eleitorado da região está em Coqueiro Baixo, com cerca de 1.300 pessoas aptas a votar. O perfil do eleitorado regional mostra maioria feminina. As mulheres representam pouco mais da metade dos votantes, com cerca de 153 mil eleitoras. A faixa etária também revela um eleitorado maduro. Quase 90 mil eleitores têm 60 anos ou mais, representando cerca de 30% do total. Já os jovens de 16 e 17 anos com voto facultativo somam pouco mais de 2 mil eleitores. O grupo é formado na escolaridade por pessoas com ensino fundamental incompleto em sua maioria. Os que têm ensino médio completo são cerca de 67 mil e quase 30 mil eleitores com ensino superior completo. Em relação ao Estado Civil, solteiros são a maioria. Os dados de raça e cor são preenchidos por autodeclaração. Entre os eleitores do Vale do Taquari, a maioria se declara branca, seguida por pardos e pretos.
0: 5:47, a hora das informações agrícolas, chegando aqui no Bom Dia, Região dos Vales.
2: O plantio do trigo evoluiu para mais de 93% da área de cultivo prevista para a atual safra de 26 no estado do Rio Grande do Sul. Safra esta projetada para mais de 814 mil hectares. De acordo com o informativo divulgado pela Emater Ascar, as lavouras do cereal estão em desenvolvimento vegetativo e perfilhamento, favorecida principalmente pelo frio. A Universidade Federal do Estado do Rio Grande do Sul recebe até a próxima quinta-feira, dia 23, o 16º Congresso Mundial de Sociologia Rural e o 64º Congresso da Sociedade Brasileira de Economia, Administração e Sociologia Rural. A expectativa é que o evento reúna mais de 1.500 pesquisadores de 42 países para discutir desafios contemporâneos dos sistemas agroalimentares e do desenvolvimento rural. O evento está ocorrendo no campus central da Universidade Federal do Estado do Rio Grande do Sul, em Porto Alegre. Já a Confederação da Agricultura e Pecuária do Brasil, CNA, estima que 36,5% das exportações do agronegócio brasileiro estarão sujeitas ao tarifaço de 25% que será aplicado pelos Estados Unidos a partir da próxima quarta-feira, dia 22. A Inspetoria Veterinária de Teutônia reforça a orientação para que produtores do município e a população comuniquem imediatamente qualquer suspeita de gripe aviária. A recomendação inclui casos de mortalidade elevada ou sintomas em aves domésticas e até mesmo silvestres. A Prefeitura de Mussum informa que está aberto o período para solicitação de horas máquinas para serviços nas propriedades rurais. Os interessados devem comparecer à Prefeitura para realizar a abertura do protocolo até o final deste mês, Etapa esta considerada necessária para o registro e encaminhamento de pedidos. Com as informações agrícolas, repórter Grupo Encantado de Comunicação, Dilamar dos Passos.
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1: Bom dia para o Dilamar Fontana, Ivaneide Carboni, Renato Gracioli, Nadir Paine, Odete Benini, a Franciele Furlaneto, também conosco a Maria Clarice Schinemann em Taquari, o Jorge Vargas, o Bodão, Solange Pascoaleto e o Leocir Escotá nos acompanhando através da live no Facebook.
0: Agora, chegando aqui no Bom Dia Região dos Vales, o Bom Dia Saúde com a Érica de Oliveira.
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4: A beterraba pode ajudar no controle da pressão arterial por ser rica em nitrato, substância que o organismo transforma em óxido nítrico. Esse composto relaxa os vasos sanguíneos, melhora a circulação e favorece a redução da pressão. Mas um estudo aponta um detalhe importante. As bactérias naturais da boca são essenciais nesse processo. Elas ajudam a transformar o nitrato em uma substância que permite a produção de óxido nítrico. Por isso, o uso frequente de enxaguantes bucais antissépticos pode reduzir essas bactérias e diminuir os benefícios da beterraba. Isso não significa que o produto deva ser evitado, mas usado com orientação e sem exageros. Os especialistas lembram que a beterraba não substitui medicamentos. Ela deve fazer parte de uma alimentação equilibrada, junto com hábitos saudáveis e o tratamento indicado pelo médico para controlar a pressão arterial. Com um Bom Dia Saúde para a Rádio Encantado, Érica de Oliveira.
0: 5h51, bom dia pro amigo Elton Lapi, o Newton Capelari, o Edemir também manda aqui o seu bom dia, o Renoir Pense, o Rudimar Saldanha, a Márcia 20, recadinhos que chegam no nosso WhatsApp. E aí o Degar e o Isidoro Kummer informam que lá na Constância, em Roca Salles, choveu mais 34 milímetros.
1: Um projeto de lei em tramitação na Câmara dos Deputados pretende proibir a venda de veículos novos equipados com o chamado estepe fino ou temporário no Brasil. O texto, de autoria do deputado federal Pastor Gil, determina que carros de passeio, SUVs, picapes e comerciais leves saiam de fábrica com pneus e rodas sobressalentes das mesmas dimensões das demais rodas do veículo. Segundo o autor, o estepe temporário pode comprometer a estabilidade do veículo em curvas e frenagens, além de exigir redução de velocidade, geralmente limitada a 80 km por hora. As montadoras defendem o uso do equipamento para reduzir peso, liberar espaço no porta-malas e facilitar a troca em emergências. O projeto ainda está em fase inicial de tramitação e precisa passar pelas comissões da Câmara antes de uma possível análise pelo Senado.
0: 5 horas 53 minutos. Informações agora sobre o Desenrola Brasil da agência Rádio Web.
5: O novo Desenrola Brasil está no ar. O programa foi lançado pelo governo federal em parceria com os bancos para ajudar o brasileiro a renegociar dívidas e sair da inadimplência. Ele oferece descontos e condições especiais de pagamento para dívidas contraídas até 31 de janeiro de 2026 e que tenham entre 90 dias e 2 anos de atraso. Entram nessa lista dívidas como cartão de crédito, cheque especial e crédito pessoal, por exemplo. Para aproveitar essa oportunidade, a Mauri Oliva, diretor executivo de Sustentabilidade, Cidadania Financeira, Relações com o Consumidor e Autorregulação na Febraban, traz algumas dicas de como se organizar antes de negociar.
6: O novo Desenrola Brasil é uma oportunidade para o consumidor que possui dívidas em atraso negociar com condições especiais. Mas antes de negociar, é preciso se organizar. Primeiro de tudo, liste todas as suas dívidas. Anote os valores, taxas de juros, prazos e as instituições a qual você deve. Depois, priorize as dívidas mais caras, como o rotativo do cartão de crédito e o cheque especial, que estão no novo Desenrola. são as que têm juros mais altos e por isso devem ser tratadas primeiro. E antes de fechar qualquer acordo, verifique se a parcela cabe no seu orçamento. Além disso, vale revisar as despesas do mês para entender onde é possível enxugar gastos, economizar e ganhar fôlego para quitar as dívidas. E na hora da negociação, não tenha receio de tirar as dúvidas e pensar com calma. O importante é que o acordo seja sustentável para você.
7: Quem está tentando renegociar as dívidas também precisa redobrar a atenção contra possíveis golpes, alerta o especialista.
6: Golpistas têm usado o nome do novo Desenrola para tentar capturar dados pessoais ou tirar dinheiro das pessoas interessadas em negociar as dívidas. Por isso, sempre busque os canais oficiais do seu banco para renegociar. E não clique em links recebidos pelo WhatsApp, redes sociais, SMS ou até pelo e-mail. E nunca compartilhe seus dados pessoais e suas senhas. Também desconfie dos pedidos de pagamento antecipado para ter um desconto maior. O novo Desenrola possui regras definidas para renegociação. Fique atento para não cair em golpes.
7: Vale lembrar que para aproveitar as condições especiais, quem renegociar no novo Desenrola Brasil terá o CPF bloqueado em casas de apostas por 12 meses. O objetivo é evitar que as pessoas continuem se endividando por causa de apostas online. Saiba mais na matéria que temos sobre o assunto no portal Meu Bolso em Dia. Locução e produção, Karina Chagas. Edição de áudio, Mário Melo.
0: Agora são 5h55. 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
1: Uma nova tarifa adicional de 25% sobre produtos brasileiros pelos Estados Unidos entra em vigor amanhã. O agronegócio está entre os setores mais afetados, com empresas avaliando possíveis impactos nas operações. Segundo a Confederação da Agricultura e Pecuária do Brasil, a CNA, cerca de 36% das exportações do agronegócio brasileiro destinadas aos Estados Unidos serão atingidas pela medida. Os setores mais vulneráveis são madeira, açúcar orgânico, arroz e tabaco. A preocupação é maior porque parte desses produtos foi desenvolvida especialmente para o mercado norte-americano, o que dificulta a busca por novos compradores. Apesar do impacto geral ser considerado limitado, entidades alertam que algumas empresas podem enfrentar dificuldades, incluindo riscos de demissões. O governo brasileiro deve discutir alternativas com o setor produtivo para reduzir os prejuízos.
0: Recorde na produção de soja. Reportagem de Diego Brião, da agência Rádio Web.
8: 136 sacas de soja produzidas por hectare. Este foi o resultado obtido pelo agricultor Pedro Foresto Crispim na Fazenda Bela, situada na região de Goiatins, no estado do Tocantins. O volume da colheita dele é superior ao dobro da média nacional. Com esta produção, Pedro conquistou a primeira colocação da região norte na 18ª edição do Desafio Nacional de Máxima Produtividade da Soja, que é promovido pelo Comitê Estratégico Soja Brasil, SESB.
9: Um orgulho é muito grande, né, de poder colher um número dessa magnitude na região norte do Tocantins. Para muitos, dentro da atividade, uma região desconhecida, né? E atingir um número dessa proporção mostra que nós estamos num caminho muito assertivo, né? Tomando decisões de forma preventiva, planejamentos rigorosos, uma implementação no campo de excelência. Representa muito para a equipe, para os profissionais que nós temos, para os nossos agrônomos, consultores, parceiros comerciais. Eu acho que esse marco é algo que nos traz muito orgulho.
8: A engenheira agrônoma Graciela Mognol ressalta a função que iniciativas como o desafio do SESB tem para ajudar a identificar práticas que alcançam resultados positivos de produção. Ela também é diretora de marketing da empresa BASF de Soluções para Agricultura, que é parceira do produtor Pedro Foresto Crispim.
10: Cria um ambiente de aprendizado em que produtores, consultores, pesquisadores e empresas compartilham conhecimento e mostram na prática o que é possível alcançar quando há planejamento e principalmente excelência no manejo. Ver um agricultor parceiro entre os campeões é motivo de muita satisfação, principalmente porque esse resultado é consequência de capricho, dedicação, conhecimento técnico e da busca constante constante por evolução. É uma conquista que valoriza o trabalho do produtor e reforça a capacidade e a resiliência da agricultura brasileira em seguir avançando em produtividade de forma cada vez mais eficiente.
8: O Desafio Nacional de Máxima Produtividade da Soja ocorreu entre os dias 7 e 8 de julho na cidade de Indaiatuba, no estado de São Paulo. A finalidade desta iniciativa é reconhecer anualmente agricultores de diferentes regiões do país que se destacam pelo elevado desempenho das respectivas lavouras. Agência Rádio Web, produção e reportagem, Diego Brião.
0: Agora são 6 horas pontualmente, intervalo comercial, já voltamos com as loterias aqui no Bom Dia, região dos Vales. 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

0: 6:07, Teodoro Sampaio, mulher chorona aí na nossa trilha musical do Bom Dia, a temperatura segue na marca dos 19 graus.
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0: 6:08.
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1: Super 7, concurso 875 de ontem, acumulou. Os números sorteados por ordem de colunas foram 7, 5, 8, 7, 6, 1 e 6. Repito, 7, 5, 8. 7, 6, 1 e 6. A Super 7 ontem acumulou, a estimativa de prêmio para amanhã é de 3.800.000 reais.
0: 6:10. 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
1: Dia de sorte, concurso 1250 ontem, acumulou. Os números sorteados foram 6, 14, 19, 20, 21, 28 e 31. Repito, 6, 14, 19, 20, 21, 28 e 31. O mês da sorte foi o mês de junho. Próximo concurso da Dia de Sorte na noite de hoje tem o prêmio estimado em 3.700.000 reais.
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1: A dupla Sena, concurso 2.985 da dupla Sena acumulou. Os números do primeiro sorteio foram 1, 8, 18, 29, 39 e 49. Repito os números do primeiro sorteio da dupla Sena. 1, 8, 18, 29, 39 e 49. No segundo sorteio, os números 8, 9, 29, 33, 40 e 44. 8, 9, 29, 33, 40 e 44. A dupla Sena ontem acumulou, a estimativa de prêmio para amanhã é de 1.600.000 reais.
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1: Lotomania concurso 2952 ontem acumulou. Os números sorteados na Lotomania foram 3, 7, 15, 17, 20, 21, 23, 28, 30, 46, 48, 56, 60, 61, 65, 69, 77, 91, 92, e 95. A Lotomania acumulou, a estimativa de prêmio para amanhã é de 2.300.000 reais.
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1: Quina concurso 7070 ontem acumulou. As cinco dezenas sorteadas foram 15, 31, 36, 64 e 74. Repito, 15, 31, 36, 64 e 74. A Quina acumulou, a estimativa de prêmio para hoje à noite é de 11.700.000 reais.
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1: A Loto Fácil de ontem, concurso 37-40, também acumulou. Os números sorteados na Loto Fácil foram 1, 2, 5, 6, 8, 9, 11, 12, 13, 15, 16, 17, 20, 21 e 22. Repito: 1, 2, 5, 6, 8, 9, 11, 12, 13, 15, 16, 17, 20, 21 e 22. A Loto Fácil ontem acumulou, a estimativa de prêmio para a noite de hoje é de 15 milhões de reais.
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1: Loteria Estadual de ontem, extração das 18 horas. Quinto prêmio, 6.174. Meia ponto, 174. Quarto prêmio, 3.490. 3.490. Terceiro prêmio, 3.708. 3.708. Segundo prêmio, 1.870. 1.870. E o primeiro prêmio saiu para o número 6.488, 6.488. Repetindo, cinco prêmios da Loteria Estadual de ontem, extração das 18 horas, quinto prêmio, 6.488. 174. Quarto prêmio, 3.490. Terceiro prêmio, 3.708. Segundo prêmio, 1.870. E o primeiro prêmio saiu para os 6.488.
0: 6:17. Bom dia para Cleonice da Silva, Tita, a Kátia Torres Marques e o amigo Flávio na São Luís, a Sandra Reis em Roca Salles, abração para Sandra, a Jurema Zílio Miquelon, também o Édipo Gugel, manda aqui o seu bom dia, o Arli Volker nos informa que no bairro Pôr do Sol em Roca Salles choveu mais 33 milímetros, também a Leonilda da Paixão lá no bairro dos Estados em Estrela choveu mais 30 milímetros, total do mês 108 milímetros, e o amigo Chigo lá de Capitão, também tá mandando o seu bom dia, ele e a Michele participando aqui do programa, mandando o seu recado, mandando a sua participação, e o Chico já vai confirmar para nós também quanto deu de chuva lá em Capitão. 6:18.
1: Cerramos as loterias de hoje.
0: Então tá bom, há 30 milímetros de chuva lá em Capitão, segundo o amigo Chico, que repassa essa informação pra gente. Chegando agora, Dila Mar dos Passos com o recado da erva mate da família Dila.
3: Vamos lá então, bom dia para todos os nossos ouvintes, né? Aqui na número 70-70, né?
1: 70-70.
3: Acumulou? Acumulou e aí então?
0: 70 de novo.
3: 70 de novo. 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
0: Ah, tá certo, né? E hoje. Ah,
3: para os aniversários de hoje?
0: Vamos ver quem é que tá de aniversário hoje. Quem tu tem aí, Dilamar?
3: Eu tenho o Aloysio Preto, o João Olir Ferreira, certo. A Franciele Agostini, lá em Mussum também o Júnior da Xerri, a Natália Vaires Froza, aqui daí tem um Face que é compartilhado, tá? O Domingos e a Neuza Bacon, não sei qual dos dois tá aniversário hoje, a Catiane Cavalli, e aqui no bairro Lago Azul Encantado, meu amigo Lontra.
0: Ah, o Lontra.
3: É, o Nilson Patucci também aniversariante no dia de hoje, um abraço pro Lontra e esperamos que tenha festa, né? Tá bom, Lontra? Abraço. Ele que é nosso ouvinte diário, tá?
0: Então tá bom. Quem tá de aniversário hoje também é a Marinilde Bisotto, a Ana Paula Machado, a Ivete Tirloni, completando mais um ano de vida, o Ângelo César Fontana, nosso presidente aí da SIC Regional, SIC Vale do Taquari, e também o Rodrigo Maroni, o homem protetor dos animais. É, tá bom. O Maroni também de aniversário hoje. É isso? Tem mais alguém, Lucas?
1: São esses aí os aniversariantes do dia.
0: E pra eles?
1: Só coisa boa, muitas felicidades, muitos anos de vida. E coisa boa é mate com a erva mate da família.
0: Tem mais um recadinho aqui, ó. Ah, aqui, ó. A Gelsa Calvi Marder. Feliz aniversário para minha querida irmã Celestina Bertossi. Tá de aniversário hoje, então também a Celestina Bertossi, sendo homenageada aí pela mana, pela Gelsa Calvi Marder. Recebe também, então, essa homenagem especial. 6:21. Hoje tem Feira do Produtor, Dila.
3: Terça-feira, sim, Feira do Produtor, aqui ao lado da Casa de Cultura de Encantado, os nossos queridos feirantes aqui de Encantado, estão também, então, disponibilizando produtos para venda aqui na área central de Encantado. Adquira produtos com qualidade, com procedência e que são produzidos também no interior aqui do nosso município de Encantado. Participe e prestigie da Feira do Produtor hoje, terça-feira. Eles retornam na sexta, na parte da manhã e tarde, e no sábado também, na parte da manhã, Feira do Produtor aqui de Encantado. Meu amigo Luquino Casagrande também faz a feira de amanhã lá em Mussum, né? Amanhã de manhã em Mussum, ao lado da prefeitura, aquele espaço destinado aos feirantes aí em Mussum. Amanhã o Luquino também faz a feira, amanhã quarta-feira, e no sábado pela manhã, lá na Rua Coberta daí, a Feira do Produtor em Mussum. E sexta-feira também tem Feira do Produtor em Roca, né? Produtor e artesanato. Começa às 9 da manhã, até no final da tarde, então, das 9 às 5 da tarde, Feira do Produtor em Roca Salles também na próxima sexta-feira.
0: Tá bom então, 6h22, bom dia pro amigo Nelson Ferla, também tá mandando seu recadinho aqui no nosso WhatsApp e agora o Dila vai falar da Talk Center.
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0: Tá bom então, 6h24, intervalo comercial, já voltamos com a previsão do tempo e também com as informações regionais aqui no Bom Dia Região dos Vales. 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

0: 6:29, 6:29, César e Paulinho, você é lindo aí na nossa trilha musical do Bom Dia.
1: Agradecemos a companhia do Sadir Ramos conosco, Nereida Puntel, Lídia Stefenon, Anair Borsato Pasquale, Nelson Felicetti, também o Fábio Brufato Baixinho e a Silvana Medeiros.
0: Chegando aí a previsão do tempo, quando são 6:30, em nome da Ótica Regis. 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Em nome da Ótica Regis, na sequência, a previsão do tempo aqui no Bom Dia, região dos Vales. O Rebite já está fazendo contato por lá. O Nartigal participa conosco, então, aqui em nossa programação. Bom dia aqui para o Josi Bazanella dos Correios. O Antônio Marques da Silva manda o seu bom dia. O amigo Evandro Teles, da Vespasiano Correia, também ligadinho aqui conosco. Obrigado aí pela companhia, pela audiência. Agora sim, o Luiz Fernando Nartigal e a previsão do tempo. Nartigal, tudo bem? Bom dia.
2: Bom dia, Alexandre. Muito bom dia a todos. Uma frente semi-estacionária segue provocando muita instabilidade no território gaúcho. Hoje, no Vale do Taquari, novamente muitas nuvens provocam chuva ao longo do dia. A chuva será forte com raios e trovoadas em alguns momentos. E os volumes de chuva devem ser localmente altos e até excessivos, com potencial para alagamentos, inundações e transbordamento de arroios e córregos. A temperatura nessa madrugada chegou a 17, 18 graus em boa parte da região. Durante o dia não aquece muito e as máximas devem ficar ao redor dos 20 graus. Na quarta-feira, muitas nuvens ainda provocam chuva em alguns momentos ao longo do dia, inclusive a chuva ainda pode ser localmente forte com volumes elevados. Haverá queda de temperatura. As mínimas vão ocorrer à noite, devem chegar a 13, 14 graus, e as máximas durante o dia devem ficar entre 15 e 17 graus. Em função aí dos volumes altos de precipitação do começo da semana, não é? E hoje, essas precipitações que têm aí projeção de volumes elevados ainda, e ainda amanhã, então ficar atento aí à elevação dos rios na região, né? Do rio Taquari na região. Alguns pontos o rio ainda está baixando, em outros já começou a se elevar de forma bastante significativa. Então aí, muita atenção com relação ao nível do rio na região. Quinta-feira, nós vamos ter, como eu disse, quinta-feira o tempo melhora, nós teremos o sol aparecendo com nuvens, devem ocorrer ainda alguns períodos de maior nebulosidade, com chuva fraca ou garoa, sobretudo entre a madrugada e manhã, mas a tendência é o tempo melhorar durante a quinta-feira. Nós teremos, com isso, uma variação maior de temperatura, as mínimas devem ocorrer à noite, devem chegar a 12, 13 graus, e as máximas durante o dia vão atingir entre 18 e 20 graus. Na sexta-feira, os dados mudaram de forma bastante radical. O dia até vai começar com tempo bom, sol aparece com nuvens, mas as nuvens voltam a aumentar e vão provocar chuva, sobretudo no decorrer da tarde para a noite. Inclusive, tem risco de chuva localmente forte e de temporais localizados. Haverá uma elevação maior da temperatura. As mínimas devem chegar ao redor aí dos 14, 15 graus, e as máximas durante o dia devem atingir entre 21 e 23 graus. Alexandre?
0: Valeu, muito obrigado aí, Luiz Fernando Nartigal, trazendo as informações do tempo aqui no Bom Dia. Ivete Toriani manda aqui o seu bom dia pra gente e também tem informações aqui a respeito da chuva também lá em São Caetano, Arroio do Meio. Amigo Guilherme disse que de ontem à noite até o momento choveu 15 milímetros lá em São Caetano, Arroio do Meio.
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0: O bom dia aqui pro amigo Ademar Cabeleireiro, que participa aqui através do nosso WhatsApp, o 999-88-1543.
1: Nota de falecimento. Esposa Lourdes Pinceta Vila, filhos Dilney Francisco, in memoriam, Margarete Terezinha Frigueto, Adair José, Simone Campagnolo, Sandra Mânica e Adilson. Netos Bárbara, Milena, Maiara, Gabriel e Maria Eduarda. Bisnetos Alice, Mauro e Vitor. E demais familiares comunicam o falecimento de Armor Vila, mais conhecido como Val Moreto, ocorrido ontem aos 91 anos. Os atos fúnebres estão sendo realizados na Capela Nossa Senhora de Caravaggio, linha Alegre Caravaggio Mussum. O sepultamento será hoje às 10 horas no cemitério da linha Alegre Caravaggio. Noticiamos o falecimento de Armor Vila, mais conhecido como Val Moreto, ocorrido ontem aos 91 anos. Os atos fúnebres estão sendo realizados na Capela Nossa Senhora de Caravaggio, da linha Alegre Caravaggio Mussum. O sepultamento será hoje, às 10 horas, no cemitério da linha Alegre Caravaggio, em Mussum.
0: 6 horas 36 minutos. 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
1: Pois um incêndio atinge o Colégio Farroupilha em Porto Alegre na manhã desta terça-feira. O Corpo de Bombeiros foi acionado por volta das 5h20 da madrugada e trabalha no combate às chamas. O fogo está concentrado no andar superior de um dos prédios da instituição no bairro Três Figueiras, zona leste da capital. Até o momento não há informações sobre feridos e as causas do incêndio no Colégio Farroupilha em Porto Alegre ainda são desconhecidas.
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1: Bom dia pro Adriano Fernandes, Cléa Schumann, também conosco Elaine Alexandre Saldanha, Salete Dallavecchia, lá em Porto Alegre, João Mira Stanislowski em Bento Gonçalves, Marcos Pereira Duarte, Paulo Santos, ainda a Clarinda Ana Lúcio, Fábio Rolim Medeiros também na nossa companhia, o Dacir Bal, Wilton Versteg, João Carlos Pederiva, Ana Maria Reginato em Reuvado, Eliane Cerati Locatelli, Evandro Toquinho, Pedro Pertili, também a Maria Cristina da Silva e a Ivanete Belotti, que mandam o seu bom dia através da nossa live no Facebook.
0: Fabinho, que certamente já tomou o seu amargo do colono hoje, nosso querido Fabinho Rolim Medeiros.
1: Ele manda o bom dia e diz assim: na estrada e com o amargo do colono e a erva mate da família já tomados.
0: Sempre, sempre, né? Grande, Fabinho, né? 6h38, é hora do Dilamar dos Passos trazer as informações regionais aqui no Bom Dia.
3: A Prefeitura de Encantado informa que será prorrogado o cronograma do edital de chamamento público, destinado à seleção de organização da sociedade civil para celebrar o termo de colaboração voltado à execução do projeto de subsídio parcial ao transporte estudantil intermunicipal. A medida foi adotada após diligências realizadas pela ADM voltada à execução do projeto de subsídio parcial ao transporte estudantil intermunicipal. A medida

0: o 34º Encontro Municipal de Corais. O evento inicia às 10 horas no Centro Comunitário Evangélico em Arroio da Seca. A Associação Ricardense de Idosos convida associados a participar do baile regional que vai ser realizado no próximo sábado, dia 25, na comunidade Auxiliadora Encantado. Os interessados devem confirmar presença até a próxima quinta-feira com a Ivanda para verificar a disponibilidade de vagas. A saída de Dr. Ricardo será no sábado, ao meio-dia. A Secretaria de Planejamento e Desenvolvimento Econômico e do Departamento do Meio Ambiente Encantado protocolou, junto ao Ministério do Meio Ambiente e Mudança do Clima, uma proposta para captar mais de R$1 milhão por meio de um edital Arboriza Cidades. O projeto, denominado Encantado Mais Verde, pretende ampliar a infraestrutura verde do município, conectando parques, praças e áreas públicas por meio de corredores ecológicos urbanos. A proposta prevê a implantação de uma rede de corredores verdes, ligando o Parque Linear, do bairro Lambari, à Praça da Bandeira, o Parque Multiesportivo Caminhódromo e a área central, passando pelas ruas Padre Anchieta, João Sana e Severino Augusto Preto. A Secretaria da Saúde, Meio Ambiente e Mussum convida a comunidade 20 de setembro a participar do Grupo da Saúde, amanhã, quarta-feira, a partir das 13h30, no Salão da Comunidade. Com as informações regionais, repórter Grupo Encantado de Comunicação, Dilamar dos Passos.
1: 6h40, 6h40. 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
2: 6h41, daqui a pouquinho teremos as informações da dupla Grenal, da polícia, também um resumo de notícias aqui no Bom Dia. 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

0: 46, temperatura na marca dos 19 graus. Bom dia, região dos vales da sua Rádio Encantado. Essa aí foi João Paulo e Daniel, né? Pro nosso amigo seu Valdir Araújo e a dona Irma Rênica, lá no Jardim do Trabalhador, que estão sempre nos acompanhando. E o seu Valdir é fã de João Paulo e Daniel.
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1: Bom dia pro Valdecir Cardoso, Claudete Alba, Olívia Cabral Vidal, Gilvon Taufer, Décio Stefani, também Ana Bertotti, a Terezinha Vianini e a Ivani Agostini ligados na nossa programação. Agora aqui no Bom Dia, Xandão nos traz os destaques da dupla Grenal, também do Juventude.
0: O Inter volta a campo amanhã em partidas oficiais, enfrenta a equipe do Cruzeiro às 9:30 da noite no estádio Beira Rio, em Porto Alegre, na retomada do Brasileirão. Colorado, então, voltando a campo, 14º colocado no Campeonato Brasileiro, com 21 pontos ganhos. O Inter, que ontem apresentou oficialmente o goleiro Matheus Cunha, contratado por empréstimo junto ao Cruzeiro até junho do próximo ano. O Matheus Cunha vai vestir a camisa 23 do Colorado Gaúcho. O Grêmio joga na quinta-feira contra o Bolívar pela Copa Sul-Americana, rodada de ida dos playoffs da repescagem da Sul-Americana. O jogo será lá na Bolívia. E para este jogo, o Grêmio não tem o atacante Carlos Vinícius, que está suspenso por 2 jogos, não vai enfrentar a equipe do Bolívar nem lá na Bolívia, nem aqui em Porto Alegre, e também não
2: será ruim.
0: Isso é ruim. É. Agora tem o lado bom.
2: O lado positivo.
0: O lado positivo, que o Luiz Castro não viaja para a Bolívia, ou não viajou para a Bolívia, fica de fora da delegação gremista. Isso é bom, né? A possibilidade de vitória
2: é um pouquinho maior.
0: Aumenta consideravelmente. O time será treinado lá na Bolívia pelo Vitor Severino. Por uma questão de saúde, o Luiz Castro fica fora desse confronto. Ele tem pneumotórax, Dilamar.
2: Pneumotórax.
0: Isso, depois o Lucas vai dizer para nós o que é pneumotórax. E o Matheus Nascimento, centroavante contratado recentemente junto ao Botafogo, teve a sua situação regularizada e fica à disposição da comissão técnica gremista para os próximos jogos. O Juventude tem jogo somente na quinta-feira pelo Campeonato Brasileiro da Série B. Vice-líder da competição, time caxiense, enfrenta na quinta às 9:30 da noite o Botafogo em Ribeirão Preto, São Paulo, Lucas.
1: Pneumotórax é o acúmulo de ar no espaço entre o pulmão e a parede torácica, que comprime o órgão e causa seu colapso parcial ou total.
0: Tá bom, então. Esse é o problema do nosso glorioso Portuga Luiz Castro.
1: Entrou ar entre o pulmão e o tórax e o pulmão falhou.
0: Falhou. O cérebro acho que também foi atingido, né? 6:50, 6:50. Temperatura tá na marca dos 19 graus. 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
1: Um abacate de mais de 2,4 kg chamou a atenção em Domingos Martins, no Espírito Santo, após ser colhido em uma propriedade rural no último dia 11. O fruto ficou a pouco mais de 100 gramas do recorde mundial registrado pelo Guinness. O produtor, Claudomir Dalcol, encontrou o abacate em um dos mais de 15 pés cultivados no sítio da família. Segundo ele, o tamanho surpreendeu, já que o abacate comercial costuma pesar entre 200 e 400 gramas. Segundo especialistas, frutos desse porte podem ocorrer por características genéticas da planta, principalmente em árvores originadas de sementes. Apesar da curiosidade, os abacates gigantes não costumam ser usados na produção comercial, que busca frutos com tamanho mais uniforme. O Espírito Santo é atualmente um dos principais produtores de abacate do país. Em 2024, o estado colheu mais de 33 mil toneladas da fruta, com destaque para a região serrana do estado.
0: Tá aí mais uma informação importante sobre o abacate. 6:51. Agora o Gilamar dos Passos traz pra gente as informações policiais aqui no Bom Dia.
2: 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Pois bem, um ciclista foi atropelado na RS-422, bairro Santa Tecla, em Venâncio Aires. Até o dia de ontem, né? Foi atropelado por um caminhão. Ele permanecia, então, até ontem, no Hospital São Sebastião Mártir, em estado considerado estável. Já um caminhão carregado com produtos diversos saiu da pista durante a forte chuva que estava no Vale Taquari na manhã de ontem, no trecho da RSC-453, bairro Novo Paraíso Estrela. O veículo era guiado por um motorista, um homem de 54 anos de idade, teria saído de Santa Maria com destino a Caxias do Sul. Apesar de todo susto, ninguém sofreu ferimentos. No dia de ontem, um jovem de 20 anos de idade sofreu fratura exposta após cair de moto na ponte de ferro entre Lajeado e Arroio do Meio. Ele seguia no sentido Lajeado-Arroio do Meio quando perdeu o controle de direção e caiu sobre a pista. O SAMU foi chamado, prestou o primeiro atendimento e encaminhou a vítima ao Hospital Bruno Bor. Repito, apresentava aí fratura exposta. 5 profissionais da área de saúde do Hospital São Vicente de Paula, em Osório, foram agredidos por familiares e amigos de uma bebê de 4 meses após a comunicação da morte da criança na manhã de ontem. Entre as vítimas estão 3 médicos, uma enfermeira e 2 técnicos de saúde. Segundo o hospital, a bebê morreu em decorrência de uma parada cardiorrespiratória. A instituição ainda informou que a família procurou atendimento inicialmente após a criança apresentar um quadro de bronquiolite e pneumonia viral, mas teria recusado a internação em 2 oportunidades. Ainda conforme o hospital, somente na 3ª procura por atendimento, a bebê foi internada e iniciou então busca por um leito de UTI pediátrica. A vaga foi encontrada apenas no Hospital de Clínicas em Passo Fundo, porém a criança não resistiu e morreu antes da transferência. Já o caso do idoso desaparecido em Paverama completou 1 ano ontem, segunda-feira. Clélio Stum, 77 anos, era morador da comunidade de Morro Azul. A ausência foi notada 2 dias após o desaparecimento, quando vizinhos, né, avistaram a casa aberta, com as luzes ligadas e som alto. O veículo também estava aberto, com a chave na ignição. O celular e o cartão bancário não estavam na casa. A partir daí, comunicação, buscas foram realizadas por parte da Brigada Militar, Corpo de Bombeiros, inclusive com a utilização de cães farejadores, até mesmo um drone foi utilizado. Entretanto, até o momento, não foram encontrados nem o rastro do paradeiro do senhor Clélio Stum, 77 anos, que ontem completou, então, 1 ano de desaparecimento. E após 8 dias hospitalizado, morreu o idoso de 72 anos, esfaqueado pelo filho em Bento Gonçalves. Romildo Roduí, 72 anos, foi esfaqueado no dia 12 de julho. O filho, inclusive, está preso. No momento da prisão, utilizava tornozeleira eletrônica e estava sob monitoramento judicial em razão de um processo relacionado ao tráfico de drogas. Tem 26 anos de idade. A ocorrência teve início após o acionamento do telefone de emergência da brigada, o da Guarda Municipal, informando uma briga na casa. Uma equipe da guarda, então, deslocou-se ao local e encontrou já a vítima caída na sala com diversas perfurações provocadas por faca e grande quantidade de sangue no corpo e também no interior da casa. Durante as buscas no imóvel, os agentes localizaram o suspeito deitado em um dos quartos. Conforme apurado, após desferir os golpes contra o pai, o autor foi para o quarto e deitou-se para dormir. Aí foi preso em flagrante. Tem antecedentes por 4 ocorrências de tráfico de drogas, registros por posse irregular de arma de fogo, receptação, roubo a estabelecimento comercial e ameaça. Está preso, então, o filho de 26 anos de idade e o seu Romildo Roduí, de 72 anos, morreu no dia de ontem no hospital em Bento Gonçalves, depois de ser esfaqueado há uma semana pelo filho. Estas, então, Xande e Lucas, as principais informações policiais aqui no Bom Dia Região dos Vales, nesta manhã, então, de terça-feira. 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
0: Valeu, Dila, 6h58. Dilamar trouxe pra gente as informações policiais aqui no Bom Dia. 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
1: Dólar cai a 5,8 e Bolsa Brasileira recua com tensão entre Estados Unidos e Irã no radar. Tribunal de Contas da União propõe ao Congresso ampliar em até 40% os penduricalhos de seus servidores. Projeto de lei quer proibir estepe fino em carros novos no Brasil. Setores do agronegócio brasileiro buscam alternativas ao tarifaço. Brasil tem mais de 158 milhões de eleitores aptos a votar em outubro. Trump impõe tarifa de 50% sobre o Canadá por discriminar automóveis e bebidas dos Estados Unidos. Defesa de Bolsonaro pede ao ministro Alexandre de Moraes o retorno das visitas de Flávio, seu pai. Rio Grande do Sul segue com tempestades neste início de semana. Prazo para regularizar licenciamento anual obrigatório de veículos encerra-se no dia 31 de julho no estado. Nova unidade do suporte avançado do SAMU agiliza atendimentos e amplia cobertura na região alta do Vale do Taquari. Caso de idoso desaparecido em Paverama completa um ano. Com o resumo de notícias, repórter Rádio Encantado, Lucas da Rosa.
0: 7 horas pontualmente, intervalo comercial, a gente já retorna com a sequência do Bom Dia Região dos Vales. Sicredi informa a temperatura. 19 graus.
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0: 7:06, Christian Ralph na trilha musical do Bom Dia, região dos Vales, temperatura 19 graus, estamos no ar em nome do Sicredi do Hospital Santa Terezinha.
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1: Bom dia para Dorvalina Moraes, a Claudete Schaefer, Luiz Paulo Lordes, Carmen Escotá, Lloyd Schmidt, também conosco a Joyce Klein, Genir Santos, a Eliane Soares, a Suzana Marim e também a Zilda Maria Pulga Bison.
0: Lembrando que logo mais às 7:30 tem o Boca no Trombone aqui no Bom Dia Região dos Vales, o espaço da participação do ouvinte. Manda para cá o seu recado no 3751-1580 ou através do nosso WhatsApp, o 999-88-1543, que logo mais tem o Boca no Trombone aqui no Bom Dia, o espaço da participação do ouvinte. Aqui, o ouvinte tem vez e voz.
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0: 7:08, participação aqui do Dr. Ricardo Hudson, da Uraunic, trazendo o recado para esta semana, trazendo o recado tradicional das terças-feiras. Ricardo, tudo bem? Bom dia.
2: Bom dia, encantado, e toda a região dos Vales, um abençoado dia para todos nós.
0: Qual o recado para esta semana, Ricardo?
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0: E lembrando também, né, Ricardo, que estamos aí no mês de julho, né, que é o mês oficial de conscientização sobre a saúde bucal no Brasil, chamado do Julho Neon, né?
2: Exatamente. 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
0: Aí o Dr. Ricardo Hudson, da Uraunic, trazendo o seu recado, a sua participação nesta terça-feira aqui no Bom Dia, Região dos Vales, quando são 7h11, Lucas.
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0: Temos aqui participações dos amigos ouvintes, a Giane Tomasi, mandando um feliz aniversário para a dupla do posto de saúde de Dr. Ricardo, o Valderes Reginato Ramos e o Argemiro Alexandre, que estão de aniversário hoje. Então, o Valderes Reginato Ramos e o Argemiro Alexandre, lá no posto de saúde de Dr. Ricardo, a Giane Tomasi aí que faz esta homenagem. Bom dia para o Tadeu Zarpelon Weber, lá em Santa Teresa, também está acompanhando a gente. O Marcos Boni nos informa que na linha Lajadinho Reuvado choveu ontem mais 26 milímetros. Neste momento cai muita água lá em Reuvado, muitos relâmpagos e trovões, é o recado do Marcos Boni. O Lucimar Capitânio, bom dia, choveu 59 milímetros nas últimas 24 horas em Vespasiano Correia, lá na linha Borges de Medeiros, informação repassada pelo Lucimar Capitânio. E o Leandro Meneghetti nos informa que em Santo Isidoro Putinga choveu ontem 30 milímetros. Neste momento, muitos trovões e descargas elétricas, informação do Leandro Meneghetti.
1: E no centro de Encantado agora também começou a trovejar bastante, né,
0: chefe? É verdade. E tem mais aqui, mais uma informação da chuva. O Jair e a Nadir Bush, lá em Campo Branco, Progresso, diz que está chovendo muito agora e nas últimas 48 horas choveu 78 milímetros lá em Campo Branco, Progresso. E o bom dia também para o amigo Osmar Ribeiro, que está nos acompanhando lá em Porto Alegre, na capital de todos os gaúchos.
1: A Prefeitura de Lajeado lança hoje a programação da 20ª Feira do Livro do município. A cerimônia começa às 9 horas no auditório do Centro Administrativo, com presença de autoridades e apresentação das atrações e do formato da edição 2026. A Feira do Livro será realizada de 12 a 16 de agosto na Praça Marechal Floriano Peixoto, a Praça da Matriz. O evento é promovido pela Prefeitura e pelo Sesc Lajeado, com apoio da Academia Literária do Vale do Taquari e também da Univates.
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1: A região alta do Vale do Taquari passou a contar com uma unidade de suporte avançado do SAMU instalada em Encantado. A ambulância, em operação desde o início do mês, funciona como uma UTI móvel e atende casos de maior gravidade em 32 municípios da região. Até então, a única unidade de suporte avançado estava sediada em Lajeado. Com a descentralização, o tempo de resposta em emergências e transferências entre hospitais deve ser reduzido. A equipe é formada por médico, enfermeiro e condutor, e a unidade é acionada pela Central de Regulação do SAMU por meio do telefone 192.
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1: O documentário internacional In the Shadow of Giants, que retrata algumas das maiores estátuas do mundo, terá um episódio dedicado ao Cristo Protetor de Encantado. A estreia mundial está prevista para novembro na Turquia e o lançamento do Brasil deve ocorrer logo depois em português por plataformas de streaming ou emissoras de TV. A produção mostra os bastidores de grandes monumentos e esteve em Encantado em agosto de 2024 para gravar imagens e entrevistas. Segundo o diretor Burak Akyol, o Cristo Protetor foi um dos monumentos que mais impressionou a equipe, pelo impacto visual e também pelo significado para a comunidade.
0: 7h16, é hora das informações econômicas aqui no Bom Dia, chegando com o Lucas da Rosa.
1: Pois o dólar fechou o pregão de ontem em queda de 0,43%, cotado a R$ 5,09. Já o Ibovespa, o principal índice da Bolsa Brasileira, encerrou o dia com baixa de 0,20% aos 173 mil pontos. O mercado foi influenciado pela cautela dos investidores diante do aumento das tensões entre Estados Unidos e Irã e das incertezas sobre o abastecimento global de petróleo. No mês, o dólar acumula queda de 1,4% e no ano recuo de pouco mais de 7 pontos percentuais. Já a Bolsa de Valores de São Paulo registra alta de aproximadamente 0,8% em julho e avanço de quase 8% em 2026. A principal preocupação está concentrada no Estreito de Hormuz, uma das principais rotas do transporte de petróleo do mundo. A possibilidade de restrições prolongadas do fluxo da commodity aumenta o risco de alta nos preços da energia e da pressão sobre a inflação global. O petróleo chegou a superar os $90 por barril no fim de semana e o mesmo com recuo parcial ontem permaneceu em alta nos mercados internacionais. O euro encerrou o dia com queda de 0,65%, cotado a R$ 5,81. Já a libra esterlina também sofreu desvalorização de 0,46 ponto percentual e está cotada a R$ 6,85.
0: Tivemos aí as informações econômicas trazidas então pelo colega Lucas da Rosa aqui no Bom Dia. 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
1: A justiça determinou que a mãe do menino Oliver, morto após agressões em Viamão, seja levada da Penitenciária Estadual Feminina de Guaíba ao Departamento Médico Legal para fazer o reconhecimento formal do corpo. A medida atende a um pedido do Ministério Público e permitirá a liberação para o sepultamento. A mulher está presa preventivamente e é investigada por suposta omissão na morte do filho. Oliver morreu no dia 8 de julho. Segundo a Polícia Civil, as agressões eram praticadas pelo pai, um missionário norte-americano, sob a justificativa de disciplinar os filhos. O inquérito também apura a responsabilidade da mãe no caso.
0: Daqui a pouquinho, às 7h30, tem o Boca no Trombone aqui no Bom Dia, Região dos Vales. Dá tempo ainda de você participar, dá tempo ainda de você mandar para cá o seu recadinho, a sua reclamação, a sua reivindicação, a sua sugestão, o seu elogio. 3751-1580, ou através do nosso WhatsApp, o 999-88-1543, porque logo mais tem o Boca no Trombone aqui no Bom Dia, o espaço da participação do ouvinte. Aqui o ouvinte tem vez e voz.
1: E estão abertas até o dia 31 de julho as inscrições para o programa Bolsa Atleta de Estrela. A iniciativa oferece apoio financeiro a atletas e para atletas que representam o município em competições oficiais. Serão concedidas até 10 bolsas com valores entre R$ 250 e R$ 400 por mês durante 10 meses. A seleção levará em conta critérios como participação e resultados em competições, vínculo com a estrela e situação socioeconômica dos candidatos. As inscrições devem ser feitas pelo portal da Prefeitura de Estrela.
0: 7h20, 7h20. Bom dia aqui para Nadir Boiani Capelari, está participando conosco no WhatsApp, mandando seu recadinho, mandando aqui a sua participação pra gente. Agora intervalo comercial, depois do intervalo, então, a previsão do tempo, Boca no Trombone e outros destaques, outras atrações aqui no Bom Dia.
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0: dia, 7:27, a música bonita de Bruno e Marrone, aqui na nossa trilha musical do Bom Dia na manhã desta terça-feira. Terça-feira, dia 21 de julho. 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
0: O amigo Eugênio Center, lá de Anta Gorda, diz que choveu nas últimas 24 horas 54 milímetros. Lá em Anta Gorda, 54 milímetros de chuva nas últimas 24 horas, segundo o Eugênio Center.
1: Agora 7:29, nosso bom dia para o Fernando Durães, para o Nadir Barossi, também conosco Cláudia Matos, a Dulce Pedersini nos acompanhando lá de Curitiba, Sereni Moreto, Telmo Bonzanini, Leandro Meneghetti, a Vivaldina Fátima Dias, Zenair Fagion, também a Amarildo Tonezer e a Maria Nunes de Carvalho, que nos acompanham através da live no Facebook.
0: Nós vamos trazendo na sequência aqui a previsão do tempo, aqui no Bom Dia, Região dos Vales, com Luiz Fernando Nartigal. 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
2: Uma frente semi-estacionária segue provocando muita instabilidade no território gaúcho. Hoje, no Vale do Taquari, novamente muitas nuvens provocam chuva ao longo do dia. A chuva será forte com raios e trovoadas em alguns momentos. E os volumes de chuva devem ser localmente altos e até excessivos, com potencial para alagamentos, inundações e transbordamento de arroios e córregos. A temperatura nesta madrugada chegou a 17, 18 graus em boa parte da região. Durante o dia não aquece muito e as máximas devem ficar ao redor dos 20 graus. Na quarta-feira, muitas nuvens ainda provocam chuva em alguns momentos ao longo do dia, inclusive a chuva ainda pode ser localmente forte com volumes elevados. Haverá queda de temperatura. As mínimas vão ocorrer à noite, devem chegar a 13, 14 graus, e as máximas durante o dia devem ficar entre 15 e 17 graus. Em função aí dos volumes altos de precipitação do começo da semana, não é? E hoje, essas precipitações que têm aí projeção de volumes elevados ainda e ainda amanhã, então ficar atento aí à elevação dos rios na região, né? Do rio Taquari na região. Alguns pontos o rio ainda está baixando, em outros já começou a se elevar de forma bastante significativa. Então aí, muita atenção com relação ao nível do rio na região. Quinta-feira, nós vamos ter, como eu disse, quinta-feira o tempo melhora. Nós teremos aí sol aparecendo com nuvens. Devem ocorrer ainda alguns períodos de maior nebulosidade, com chuva fraca ou garoa, sobretudo entre a madrugada e manhã. Mas a tendência é o tempo melhorar durante a quinta-feira. Nós teremos, com isso, uma variação maior de temperatura. As mínimas devem ocorrer à noite, devem chegar a 12, 13 graus. E as máximas durante o dia vão atingir entre 18 e 20 graus. Na sexta-feira, os dados mudaram de forma bastante radical. O dia até vai começar com tempo bom, sol aparece com nuvens, mas as nuvens voltam a aumentar e vão provocar chuva, sobretudo no decorrer da tarde para a noite. Inclusive tem risco de chuva localmente forte e de temporais localizados. Haverá uma elevação maior da temperatura. As mínimas devem chegar ao redor aí dos 14, 15 graus e as máximas durante o dia devem atingir entre 21 e 23 graus.
0: Tá aí então Luiz Fernando Nartigal trazendo as informações do tempo aqui no Bom Dia Região dos Vales em nome da Ótica Regis. 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
3: Alô, dona Alexa.
0: Alô, Alexa.
3: É. Alô, Alexa.
0: Quem eles devem falar aí, Dila? Conta
3: aqui,
0: pra nós.
3: Com o Rebite.
0: O Rebite.
3: Ou com o Gabriel, né?
0: Gabriel Luca.
3: Ou com o nosso Dedinhos.
0: Dedinhos.
3: Dedinhos, né?
0: Pede pelos dedinhos aqui que o pessoal vai saber.
3: O pessoal vai saber quem é. Não tem problema nenhum.
0: Tá bom, então.
3: 999-88-1543 ou 375-1500.
0: Então, depois tu te vira com ele, né? É. 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
0: Chegando aí o Boca no Trombone aqui no Bom Dia Região dos Vales da Rádio Encantada em nome de quem, Lucas?
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0: 7h34.
3: Vamos lá então para o Boca no Trombone nesta manhã aqui chuvosa mais uma vez de terça-feira. Por falar em chuvosa, né, Xandão? Temos aí uma previsão também de chuva para hoje, um pouco menos amanhã, na quinta-feira já mudou, né? Na quinta-feira que era um tempo um pouco mais agradável, né? Agora também tem uma previsão aí de mais chuvas em nossa região do Vale Taquari. E aí, essa chuva aí, nas últimas horas aí, 70 milímetros, 50, 70, 60, 80, dependendo a nossa região aqui no Vale. É, o que diz no artigo de manhã? É um momento de alerta, né? De poder ter, pode ocorrer algumas saídas do, principalmente de arroz, né? O Rio Taquari me parece que neste momento, né? Não tem nenhum problema de cheias e de saída. O que nós poderemos ter, principalmente nos arroz, né? Devido aí a quantidade e o volume de água, poderemos enfrentar algum problema. Tem algumas pontes que são mais baixas, que quando chove um pouquinho mais acaba passando por cima, evita e aí não tem a travessia, e essas dificuldades nós podemos ter aí nas próximas horas, sim. E só que o que a gente vê é que nós temos aí muitos agentes do caos, né? E tem muita gente que tá torcendo também para uma enchente, né?
0: Sim.
3: Essa é a realidade. Tem bastante gente que já tá torcendo para que ocorra uma enchente de novo, né? Aqui em Encantado, em Mussum, em Roca Salles, em Nova Bressa, em Reuvado, qualquer município. E aí, hoje pela manhã também recebi, só que quem foi atingido pela enchente, sabe o problema que enfrentou e sabe de tudo que está acontecendo e entende, na verdade, o que está acontecendo. São trovoadas fortes aí, alguns momentos chuva um pouco mais forte e tal. Então, eu só gostaria de que as pessoas que parassem de apavorar. Que, bom, eu moro lá no bairro Santo Antão e aí eu quero saber se vai ter gente. Por que tu quer saber se vai ter gente? Tem algum familiar que vai ser atingido ou não? Não tenho ninguém, só para saber. Então isso não auxilia em absolutamente nada. É um momento de tranquilidade, acompanhar aí a defesa civil dos municípios, que está muito bem estruturada ultimamente, né? Depois do que aconteceu em 23, 24, e acompanhar. Nós temos aí, sendo divulgado desde semana passada, e com razão, né? Através da TV, que vai chover bastante e tal, mas não estamos nesta faixa onde tem muita chuva, né? É principalmente a região sul do estado que nós vimos aí, mais centro, que nós vimos aí temporais, vento, granizo e também alguns locais que tivemos alagamento. Por exemplo, nós temos 49 cidades do estado que foram atingidas pelo temporal. 49. Este é o alerta da Defesa Civil. E aí nós temos as nossas regiões que são diferenciadas. Então, para manter essa calma, ao menos neste primeiro momento, tá? Boca no trombone aqui. Pouca vergonha o trânsito na EMEI Pingo de Gente. A EMEI Pingo de Gente é na... ali no bairro Lambari, né? Quem vai pro parque? Se liga aqui. Já vou buscar, tá? Pingo de Gente. Motoristas não respeitam nem os pais com as crianças no colo para atravessar a faixa de pedestre. Levo minha filha todos os dias, no horário 17h30, final da tarde, principalmente é uma palhaçada. Onde será que os condutores conseguiram a habilitação?
1: A Pingo de Gente é onde ficava o Farrapinhos.
3: Farrapinhos, tá bom.
1: Na João Sana.
3: Na João Sana, então. Tá bom, obrigado. Eu mesma dirijo e sei quais são as leis de trânsito e não cometo estas barbaridades. Acho que deveria ter um policial ali naquele local, pelo menos no término da jornada escolar. Fica aqui meu repúdio por esta cidade, onde dizem ser turística, mas nossas autoridades não tomam nenhuma atitude. Já cansei de reclamar sobre a falta de respeito na travessia de pedestres pelas faixas, para que alguns condutores, porque elas não existem. Puxa vida, temos crianças, é o fim do mundo isso, lamentável. Essa aqui é do selo Ed Encantado. Selo Ed Encantado, a questão do trânsito. Puxa vida, temos crianças, é o fim do mundo isso, lamentável. Essa aqui é do selo Ed Encantado.

0: vai fundamentalmente do respeito das pessoas, dos motoristas, né?
1: Mas isso não existe, né,
0: Vila Maria?
1: Vamos convencionar.
0: Não existe.
1: Isso aí é só
0: não existe.
1: É só conversa, porque o motorista por si só, não existe. Ele não vai mudar as suas atitudes se não doer no bolso.
0: Se não doer no bolso, sim.
1: Se não doer no bolso, não vai mudar as atitudes.
0: Sim, é o que eu tô dizendo.
1: E tá mais do que na hora de aumentar a questão da fiscalização, instituir aí a guarda municipal, tem que ser feito algo.
0: Ah, sim.
1: Porque Encantado, se quiser ser uma cidade turística realmente, ela tem que começar por educação no trânsito.
0: Sim.
1: Isso é fundamental. Fundamental, porque aqui o nosso cartão de visitas do trânsito de Encantado, para quem chega de fora aqui, é uma vergonha.
0: Eu acho que pior, vamos lá então. Eu acho que pior que o atendimento que nós temos, que deixa muito a desejar ainda, que as informações que nós não prestamos, é a questão do trânsito.
1: Também acho. Tá.
0: Eu acho que o pior que nós temos em Encantado, que nós precisamos urgentemente melhorar, é a questão do trânsito também. A outra que vem aqui também da mesma situação, tá? É um relatório de coisas que estão acontecendo em Encantado. Dono do mercado, restaurante, loja, comerciantes, pagam aluguel, eles não podem. Mas colocar seus carros em frente ao comércio. Cadê os vereadores? Cadê a lei? Deixam donos estacionar em frente ao estabelecimento. Isso é uma vergonha. Cadê o prefeito que não enxerga isso? Falta de respeito. Não tem nenhuma irregularidade, né? Estacionar na frente do mercado.
1: Não tem como tu proibir. Respeito.
0: Não tem como proibir o dono do estabelecimento e qualquer outra pessoa.
1: Aí fica a questão do bom senso do dono do estabelecimento, né?
0: Eu acho que o que nós temos que fazer é o seguinte, né? Tu vai lá no estabelecimento, tu percebe aí que de quem é o carro que tá lá, que é do funcionário, dos funcionários, e que é do pessoal aí, vai no outro lugar, né? Outro lugar, né? Qualquer pessoa pode estacionar onde é permitido, né? Se é o dono do estabelecimento ou não é, fazer o quê? Como é que vai ser feito isso? Uma campanha? Sim, pode ser feito. A questão de trânsito que a gente fala ultimamente. É uma briga que nós temos em Encantado. Esta aqui é mais uma, né? Do selo é de Encantado. Dono de estabelecimentos, qualquer tipo de estabelecimento comercial, funcionários que estacionam na frente do teu estabelecimento. Quando não estacionam na frente do estabelecimento vizinho, né? Principalmente agora na área central que nós temos o rotativo e pago, né? O estacionamento rotativo e pago, ele veio para isso, para tentar disciplinar este estacionamento. Só que a gente tem ainda muitas dificuldades nesse sentido. Não é proibido. Não sendo proibido.
1: Tem o que fazer.
0: Não tem o que fazer.
1: É. 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
0: Também mandaram aqui uma foto, né? Aliás, uma não, são três fotos da questão de um buraco que tem e também o asfalto sendo elevado na estrada São José, bairro São José, do número 1981 a 1170. E 1170 a 1981.
1: Ela acrescenta aqui, Dilamar, isso tudo na mesma rua, uma quadra.
0: Tá bom? A estrada São José, bairro São José, aqui Encantado.
1: Horrível, né?
0: Tá horrível. O asfalto tem um cone de sinalização, né? Tem um cone de sinalização, pelo menos, né, gente? E aí também tem um... O pessoal botou lá uma...
1: Uma estaca, né? Dentro da valeta, né?
0: Da vala com uma sacolinha plástica.
1: Uma sacolinha plástica pro pessoal...
0: O pessoal ver isso aí.
1: Ver isso.
0: Perceber de longe, para evitar algum tipo de acidente. Outra que vem aqui. Tem como informar se tem passagem Reuvado e Doutor Ricardo, Ponte do Putinga? Não temos nenhuma informação que tá trancada.
2: Entre Reuvado e Encantado... Existe a passagem, inclusive tem um bom tanto ainda para a água chegar em cima da estiva, então eu creio que tem a passagem sim. Entre Dr. Ricardo e Reuvado. Eu creio que ainda tenha.
0: Que logo abaixo tem?
2: Sim.
0: Que é na questão Encantada Reuvado, sim.
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0: Outra que tem aqui, o questionamento, né? Boca de lobo entupida. no cruzamento da Padre José Foscalo com o Guerino Luca. Padre José Foscalo com o Guerino Luca, então,

0: Boca de Lobo entupida aqui em Encantado. A outra aqui, para mim dar uma olhada na estrada do Pinheirinho, situação da estrada. Amanhã fazer o relato no Boca no Trombone. Já mandei várias vezes e nada foi feito. Pode entrar na primeira entrada depois da ponte à direita, passando tratamento de água na Corsã, lá do outro lado. Então, à direita ali, vou dar uma olhada. Hoje prometo que vou passar por lá também para saber. Semana passada eu entrei do lado esquerdo, né? No Vale do Jacaré. E onde a estrada não estava em alguns pontos com dificuldades, transitei aí da RS-129 até o Pedrão do Jacarezinho, alguns pontos com dificuldades e outros pontos, estrada razoavelmente boa e alguns pontos, como já falei semana passada, né? Que foi feita limpeza em terras aí e foi colocado muito material, muita sujeira foi colocado em cima do barranco ou dentro da vala. O pessoal lavrou também dentro da vala, até dentro da vala. Então, a água agora não vai escorrer, ela vai ficar lá parada. Acabaram trancando, então, a saída, o escoamento normal da água ali. Então, é a dificuldade que tem. Então, o pessoal está me falando agora do outro lado, que é quem vai, então, para onde é que era o estacionamento, estação de tratamento de água na linha Pinheirinho aqui, Encantado também. Prometo que hoje devo passar por lá para dar uma espiada como é que está essa estrada e o pessoal pedindo, então, conserto de forma urgente aqui, Encantado.
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0: Bom, essa questão do trânsito, vamos repetir, né, Xandão? É uma questão que precisamos tocar na parte mais sensível do corpo humano.
1: O bolso.
0: O bolso. A parte mais sensível do corpo humano é o bolso.
1: Enquanto não tocar o bolso, não vai
0: adiantar. Exato.
1: Não vai ter conscientização, exato. Infelizmente.
0: Infelizmente, esta é a realidade. Nós temos assim, ó.
1: Não, tem uns que dirigem aqui na cidade, assim, ó, com todo o respeito, né? Parece que eles estão tirando a mãe da forca, né?
0: Sim. Eles, não, a velocidade não é respeitada.
1: É. E aquele trânsito agressivo, sabe?
0: Sim.
1: A direção nada defensiva, ao contrário, né?
0: Aí tu já
1: um reclamando do outro, um xingando, aí gesticulando.
0: Aí tu chega na esquina, alguém vai, tá na tua frente aí, demora um segundo pra dobrar a esquerda ou a direita, já a buzina já come frouxa, né?
1: É isso aí. É.
0: Nós temos um trânsito caótico de Encantado, caótico. Esta é a realidade.
1: Caótico.
0: Esta é a realidade, cada vez mais. E aí quem é culpado? A prefeitura? Os vereadores? Nós da rádio? Motoristas, né? Mas precisamos sim disciplinar. Acho que é extremamente importante, necessário e urgente que a gente discipline o trânsito de Encantado, porque é uma briga muito grande que se tem na frente de escolas, então é impressionante. E também assim, ó, nós também, a gente sabe que às vezes estaciona em mão dupla na frente do colégio, para entrada e a saída, aquela rapidez que precisa aí, e ninguém tem paciência para esperar 10 segundos, né?
1: Não.
0: Ninguém tem paciência para esperar 2 segundos. Tá estacionado ali, já começa a abrir a buzina, né? Já começa a abrir a buzina aqui Encantado, tá? É uma dificuldade muito grande que nós temos na questão trânsito e falta de conscientização, muita conscientização é o que nós precisamos. A questão aí de estacionar na frente do estabelecimento comercial não é proibido.
1: Não.
0: Pode ser. Se não é algum lugar que é proibido, pode estacionar, tá? Pode estacionar sem nenhum problema.
1: O ouvinte complementa sobre aquela questão aí dos buracos na estrada São José, no bairro São José. Ela diz que, esqueci de falar, sem sinalização. Essa sinalização foi feita sexta-feira pelos moradores aqui do bairro.
0: Sim, nós falamos, pessoal que botou ali é o pessoal que não é alguém que tinha ali e acabou colocando, sim.
1: Foi o pessoal do bairro que colocou ali pra alertar, né? Uma estaca dentro do buraco com uma sacolinha plástica pra sinalizar um pouco, né? Pro pessoal tomar cuidado ali naquele local, estrada São José e no bairro São José. 7:49, mais alguma coisa, Dilan?
0: É isso que nós temos então aqui no Boca no Trombone da sua rádio Encantado agora.
1: A gente volta amanhã às 7:30 com mais um Boca no Trombone aqui no Bom Dia, região dos Vales. Estamos aí com 7h49, depois teremos também as informações da Câmara de Vereadores de Encantado, que teve sessão na noite de ontem, e também da Câmara de Vereadores de Roca Salles, a cidade da amizade, cidade que o nosso querido Gilamar dos Passos tanto ama, tem um carinho, tem um apreço todo especial, né, Lucas?
2: É à toa que tem dois filhos que se aproxegaram lá, né?
1: É, tá. Daqui a pouco, quem sabe ele vai também, né?
2: É.
1: Tá sujeito, né?
2: Possibilidade tem.
1: Tem, forte.
2: É, pois bem. O ex-presidente Jair Bolsonaro apresentou ontem um recurso ao Supremo Tribunal Federal para tentar reverter a decisão que proibiu o senador Flávio Bolsonaro de visitá-lo durante a prisão domiciliar. A restrição foi determinada na semana passada pelo ministro Alexandre de Moraes, após Flávio publicar nas redes sociais uma carta escrita pelo ex-presidente que está impedido de se manifestar publicamente, inclusive por meio de terceiros. Os advogados alegam que Flávio também integra a equipe de defesa do pai e, por isso, tem direito de visitá-lo na condição de advogado.
1: 7h50, depois do intervalo comercial, tem as informações do esporte aqui no Bom Dia, região dos Vales. 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
9: Sete horas 54 minutos, 7:54, temperatura 19 graus. 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
10: 5 para as 8, tá na hora das informações do esporte, que tem o oferecimento da Farmácia Central. 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
9: Começando pela dupla Grenal, né? O Grêmio tem jogo na próxima quinta-feira com o Bolívar pela Copa Sul-Americana, 19 horas, lá em La Paz, na Bolívia. O Grêmio terá o desfalque aí do atacante Carlos Vinícius, que cumpre suspensão e fica de fora desse confronto. E até mesmo o técnico Luiz Castro não viaja para a Bolívia em função de um problema de saúde. O auxiliar técnico Vitor Severino vai comandar a equipe gremista nesse confronto. E no domingo, 18h30, o Grêmio tem jogo contra o Fluminense na Arena em Porto Alegre pelo Brasileirão. O Inter retoma amanhã a disputa do Campeonato Brasileiro. Joga contra a equipe do Cruzeiro às 21h30 no Beira-Rio, em Porto Alegre. Ontem, a direção colorada apresentou oficialmente o goleiro Matheus Cunha, vindo do Cruzeiro de Belo Horizonte, como reforço. Ele que assinou o contrato com o Inter por empréstimo até junho do próximo ano. Depois do jogo contra o Cruzeiro, o Inter jogará no sábado contra o Atlético Paranaense, 18h30, na Arena da Baixada, em Curitiba, no Paraná, também pelo Campeonato Brasileiro de Futebol. Hoje, pelo Brasileirão da Série A, tem Atlético Mineiro e Bahia, na sequência da 19ª rodada, 19h30, na Arena MRV, em Belo Horizonte. E hoje também inicia aí a disputa dos playoffs da Copa Sul-Americana. Tem o Santos em campo na noite de hoje. Joga contra a equipe da Universidade Católica da Venezuela às 21h30. Equipe brasileira, equipe do Santos, atuando também pela competição. No Campeonato Brasileiro da Série B, o Juventude tem jogo na próxima quinta-feira. Vice-líder do certame, a equipe caxiense na quinta-feira enfrenta o Botafogo em Ribeirão Preto, São Paulo, às 21h30. Hoje, pela Série B, tem Avaí e América Mineiro, Novo Horizontino contra o Criciúma e Vila Nova contra a equipe do Fortaleza. E amanhã à noite tem decisão da Copa Federação Gaúcha de Futebol, o troféu Dunga. Teremos o segundo confronto da final entre Brasil de Pelotas e Gramadense, que jogam às 20h no estádio Bento Freitas, em Pelotas. O Gramadense venceu a primeira partida disputada em Porto Alegre e agora joga pelo empate amanhã à noite para ficar com o título então da Copinha. O Brasil de Pelotas tem que vencer por mais de um gol de diferença para ficar com a taça ou vencer por um gol de diferença que vai levar a decisão para os pênaltis. Amanhã então será conhecido o campeão da Copinha, da Copa Federação Gaúcha de Futebol, em disputa aí o troféu Dunga. 7h58 são os destaques do esporte para hoje, Lucas.
10: Pois ainda falando em esporte, a Copa do Mundo de 2030 será disputada em 6 países de 3 continentes. A definição das sedes foi confirmada para Espanha, Portugal e Marrocos, que serão os anfitriões principais do torneio. Como forma de celebrar os 100 anos da primeira Copa do Mundo, realizada em 1930, Uruguai, Argentina e Paraguai também receberão partidas especiais. O Uruguai será palco da cerimônia de abertura e do jogo inaugural, enquanto Argentina e Paraguai terão as estreias de suas seleções. Os 6 países já têm vaga garantida no Mundial. A FIFA ainda avalia ampliar a competição de 48 para 64 seleções.
9: 7h59, intervalo comercial. Depois do intervalo, Dilamar dos Passos comanda aqui o Bom Dia Região dos Vales da Rádio Encantado e teremos informações da Câmara de Encantado, que teve sessão ontem à noite, e também do Poder Legislativo de Roca Salles, que também realizou sua sessão na noite da segunda-feira.
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11: Oito horas com mais 3 minutos, 8:03. Você está aqui na Rádio Encantado e o bom dia à região dos Vales. Manhã chuvosa, então, desta terça-feira. 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Nós estamos trazendo, então, agora nesta segunda, esta última hora, né, do Bom Dia Região dos Vales, aqui na programação da Rádio Encantado. Nosso amigo, o Eugênio Senter, lá em Antagorda, diz que choveu nas últimas 24 horas 54 milímetros. Já o André Seregatti, linha Santo Antônio Cornal Pilar, a chuva foi de 35 milímetros na linha Santo Antônio em Coronel Pilar, a chuva nas últimas 24 horas. Temperatura nesse momento, né, passando já dos 20 graus, 21 graus, a temperatura aqui em Encantado, no Vale do Taquari. O Bom Dia Região dos Vales, daqui a pouco a gente vai trazer, né, as informações a respeito da sessão ordinária da Câmara de Vereadores de Encantado, que teve sessão ordinária ontem ao final da tarde. Mas eu quero trazer agora, antes desta informação da Câmara de Encantado, ontem também foi realizada a sessão ordinária na Câmara de Vereadores do município de Roca Salles. Em Mussum está na fase de recesso nesses 15 dias, últimos 15 dias do mês de julho, não tem sessão então da Câmara de Vereadores, próxima sessão na primeira segunda-feira do mês de agosto. Em Roca Salles ontem, o que me chamou a atenção na sessão ordinária da Câmara de Vereadores foi mais uma vez a questão da SIC do município Roca Salles. Utilizando a tribuna livre, o presidente da SIC Roca Salles, o Kleber Fernando Santos, falou sobre o projeto quarta edição Show de Prêmios da Amizade, que é promovido pela SIC. O objetivo deles é movimentar a partir de setembro, 20 milhões de reais. Setembro, outubro, novembro e dezembro, em cerca de 4 meses. Com o sorteio, dia 23, são vários vale-compras que na sequência a gente vai reproduzir a fala dele. Mas me chamou a atenção o prêmio principal, que vai ser realizado no dia 23 de dezembro, em Roca Salles, promoção da SIC, com a parceria da Câmara de Vereadores, a parceria da Administração Municipal e a parceria também do Sicredi, onde será sorteado um veículo 0 quilômetro. Isto mesmo. Nós teremos o sorteio de um veículo 0 quilômetro por parte do comércio Roca Salense, SIC Roca Salles, dia 23 de dezembro. Eu sei que é um projeto que já vem de algum tempo do Kleber e que foi buscar parcerias e foi trabalhando nesse sentido. Enquanto a gente vê que em muitos outros municípios maiores que Roca Salles se aguarda, se espera tudo pelo poder público, a SIC Roca Salles buscou estas parcerias, buscou um entendimento, viabilizou isto e estará realizando e fazendo então o sorteio de um veículo 0 quilômetro. Nós temos outros municípios muito maiores e que se espera tudo, repito, pelo poder público. Vai lá no prefeito, senta com o prefeito e diz: olha, nós precisamos disso, daquilo, aquele outro, para fazer uma campanha. Nós precisamos tomar esta iniciativa. E aí, parabenizar o Kleber, que desde que assumiu a SIC Roca Salles, vem trabalhando neste sentido, de buscar novos associados, de promover a SIC, de realizar encontros, de realizar palestras, de promover esta integração entre o comércio e serviços em Roca Salles. Que fique de exemplo esta situação e esta entidade Roca Salense. Vamos ouvir então a manifestação no primeiro momento do Kleber Fernando dos Santos e depois com intervenção e perguntas de vereadores ontem no final da tarde e noite.
12: Mais uma vez estamos aqui então para anunciar então a esta casa o lançamento da nossa quarta edição do Show de Prêmios da Amizade. Este ano a gente incorporou um pouco mais o Show de Prêmios. O nosso objetivo é poder sortear um carro 0 quilômetro e também mais alguns prêmios, alguns montantes em dinheiro. Para isso, nós já fizemos uma primeira conversa com a administração, que já nos sinalizou um valor. E também já tivemos uma conversa com o Sicredi, também já nos sinalizou um valor. E nesta noite estamos aqui então pedindo ajuda também, né, para a Câmara de Vereadores, para nós podermos então concluirmos e termos êxito nesta campanha. O nosso objetivo inicial é poder colocar 200 mil cautelas na rua, poder girar o valor de 20 milhões de reais no comércio local. A partir do mês de setembro, a gente já quer estar com a campanha rodando, funcionando. E o sorteio, então, no dia 23 de dezembro. Nós não vamos nos estender para o próximo ano, vamos finalizar no dia 23 de dezembro, com o grande sorteio, então, do veículo 0 quilômetro.
13: Eu peço se tem mais algum vereador que tenha alguma dúvida, que queira. Vereador Luan?
14: Kleber, tu não falou de valores, prêmios, vocês podem abrir, não pode abrir? Sim. Tens essa informação, acho que seria interessante.
12: Sim. A princípio nós vamos sortear um veículo Renault Kwid e também teremos sorteios de R$1.000 e sorteios de R$500. Serão os vale-compras a partir do valor de R$100, terá direito à cautela, então. Sortearemos 10 vale-compras no valor de R$500, 10 vale-compras no valor de R$1.000. E o grande diferencial é que este ano nós vamos fazer em todos os associados, no comércio de todos os associados, o sorteio de 2 vale-compras no valor de R$250. Um vale-compra promovido pela loja e um vale-compra de contrapartida promovido pela SIC. A SIC que vai disponibilizar esse valor dos R$250 na loja de cada associado.
14: Perfeito, muito, muito interessante. Eu acho que essa questão de fazer um sorteio por associados engloba bastante gente, né? E creio que todo mundo fica contente, que às vezes muitas pessoas não são sorteadas, né? E acabam ficando, minha loja não ganhou, enfim, alguma coisa assim.
13: Vereador Cristiano.
15: Obrigado, senhora presidente. Também agradecer aqui a presença do Kleber, né? Por essa iniciativa, e a gente vê, agradecer pela evolução de ano após ano, né? Então a gente chegou, enfim, a um, se Deus nos permitir, né? Um carro zero quilômetro sendo sorteado dentro de Roca Salles, né? A gente tinha essa realidade nos municípios vizinhos, né? Eu acho que agora também é um incentivo ainda maior para a população, né? Estar comprando ainda mais no comércio local, na nossa cidade, e eu tenho certeza que com essa iniciativa, com esse carro provavelmente zero quilômetro e esses prêmios, e inclusive, né, na fala do Luan ali também, agradecer, né, que cada colaborador da SIC também poderá ter a contribuição, né, a ser sorteado. Então isso é muito, muito importante, né, essa amplitude, né, para que mais comércios sejam beneficiados. Eu acho que é de grande valia, e eu acho que tem tudo para dar certo, e vai ser realmente um grande show de prêmios aí.
13: Certo, vereador Rogério.
16: Agradecer a presença do presidente da SIC, parabenizando também pela atitude, né? Sou um cara bastante preocupado com o nosso comércio, né? Por isso que a gente toda hora tá falando também em plataformas e coisas, então fico feliz pela atitude de vocês já, uma coisa que engrandece nosso comércio. Eu só gostaria de fazer uma pergunta, Kleber. Eu acho que ela fica até padrão agora para ser respondida. Ano passado eu te fiz a mesma pergunta, tu respondeu, né? E como esse ano a SIC vai fornecer, vamos supor, um vale compra de 250 e um pelo estabelecimento, né? As pessoas que queiram as cartelas, que não são sócios, vai funcionar do mesmo sentido?
12: O não sócio, ele vai ter a oportunidade de se associar à SIC e participar da campanha, né? Ele se associando à SIC, ele vai participar da campanha sem custo nenhum. Ele não sendo sócio da SIC, ele tem que fazer um aporte de R$600 para poder participar da campanha.
16: E aí ele vai ter direito aos 250 e os 250.
12: Isso aí.
16: Exato, aí fica bem claro já para quem não é sócio que queira fazer, né?
12: Sim.
16: Obrigado, Cléber.
13: Certo. Vereador Paulo Costa.
17: Cléber, obrigado pela sua colaboração mais uma vez no nosso trabalhos da Câmara. Uma pergunta que fica às vezes no ar, mas ela acho que é pertinente de a gente fazer, né? Quando envolve também valores públicos, né? Você falou que para ter uma cautela o mínimo é R$100, né? Isso é R$100 com nota fiscal, ou cupom fiscal, ou como vai funcionar a distribuição dessas cautelas?
12: A princípio é uma cautela a cada R$100 em compras. Aí isso parte de cada estabelecimento. O estabelecimento que tenha condições de dar a nota na hora, vai entregar a nota na hora. O estabelecimento que não entrega a nota ou entrega só o cupom fiscal, da mesma forma, quem comprou terá direito a uma cautela.
17: Ok, então a distribuição das cautelas é feita no próprio comércio, então, né?
12: No próprio comércio.
13: Vereador Paulo Ricardo.
18: Kleber, uma perguntinha que eu queria fazer seria assim... Tu tem base de quantas comércios, quantas pessoas do comércio que não participam dessa, que não são sócios?
12: Nós temos em torno, dos que não participam, que não sócio, não tem o número exato, tá?
18: Mas Mais ou menos.
12: É, mas nós temos, por exemplo, o ano passado nós tivemos em torno de 18 comércios que não eram sócios e entraram participar da campanha, né? E desse ano a gente calcula que a procura vai ser maior pela questão do bem que está sendo sorteado, né? Porque, querendo ou não, um caco é um atrativo. É um atrativo de encher os olhos, como se diz, tu entendeu? Então, é isso que a gente vê nos outros municípios, nas outras cidades, né? O pessoal, a busca, a procura por comprar, por ter a oportunidade daqui um pouco ganhar um prêmio. Então, essa é a ação imediata que a gente tem para poder fomentar a economia do nosso município.
18: Vocês chegam a fazer o convite para eles de novo ou eles têm que vir por livre e espontânea vontade?
12: Não, a gente já lançou, já abriu ali, quem quiser participar já pode se associar e começar a participar. É para todo mundo.
18: Isso é muito importante, né? E assim, eu queria parabenizar vocês que da SIC, que não é assim para pegar e sortear um carro, sabe? Então, assim, ó, isso é um incentivo muito grande para o comércio. As pessoas se dedicam mais em comprar no comércio porque é uma tentativa de ganhar pelo menos um prêmio, um valor até bom, né? Então, assim, estão de parabéns. Seria isso, presidente.
13: Kleber, então, agradeço mais uma vez por estar aqui explanando para a Câmara de Vereadores, fazendo o convite para toda a população, também para participar e valorizar o comércio local. Eu lembro que anos já tu falava desse carro. Eu lembro que há alguns anos tu vinha batendo na mesma tecla, vamos ter um carro. E conta um pouquinho como é que foi conseguir esse carro, como é que foi, porque viabilizar todo esse valor, como é que foi essa construção, para a gente até entender todo esse...
12: Então, presidente, ele é um trabalho construído por uma equipe, na verdade, né? A gente tem a nossa diretoria da SIC, que a gente se reúne mensalmente. Então, a exemplo do início do ano, nós já estávamos tratando a respeito da Semana Farroupilha. A Semana Farroupilha, ela já está estrategicamente montada, e agora, à medida que a gente estabeleceu as etapas, elas estão acontecendo. Então, Semana Farroupilha a gente não se preocupa mais, a gente já está tratando então a quarta edição do Show de Prêmios da Amizade. Da mesma forma, a diretoria reunida, a gente começou então a fazer a capilarização, começamos a buscar o recurso, né? Conversamos com a administração, o prefeito nos sinalizou um valor de R$50 mil, que para a campanha ele é significativo. A campanha ela está girando em torno de R$120 mil. Buscamos um aporte financeiro também do Sicredi. O Sicredi não nos passou o valor ainda, mas a gente acredita que ele vai ficar dentro do valor diamante ali, né, que está estabelecido aqui no ofício. E o outro aporte, a gente vai buscar empresas também do nosso município, que tem um porte maior, que também podem participar como apoiadores, né? Então, esse trabalho ele é um trabalho coletivo. Ele é um trabalho que nós viemos desenvolvendo ele já a partir do mês de março, conversando, tratando, né? E a gente precisa ter essa evolução, né? Se nós não evoluirmos, nós vamos ficar para trás. Parabenizar o Rogério aqui, Rogério, pela atuação, tá? É um projeto louvável, né? Assim que se coloca à disposição, nós já promovemos curso de vitrinismo, nós promovemos agora também recentemente uma palestra voltada para a tecnologia digital. Nós temos pessoas formadas nesta área dentro do nosso município, munícipes que aqui podem palestrar, podem ensinar, né, que também ajudar nesta forma o comércio local. Nós temos empresa dentro do município especializada nesse segmento, né? Mas quero aqui, Rogério, uma vez mais, te parabenizar por esse gesto que vem de encontro ao comércio local. E é para todo o comércio. Essas ferramentas digitais hoje, gente, elas são muito abrangentes, né? E como o Rogério disse, tu usou uma expressão baixa, tá? Entra de mercadoria dentro do nosso município, gente, durante o mês, eu posso falar que passa ou chega a quase 1 milhão durante um mês dentro do nosso município. É muita venda. E o nosso comércio, ele sofre sim, sofre porque a nossa venda ela é venda de balcão, ela é venda que a pessoa vem e ela não tem essa disponibilidade muitas vezes do horário. O funcionário muitas das vezes ele não tem essa flexibilidade porque ele tem filho na creche, ele tem os seus compromissos e às vezes ele não consegue ir no mercado, mas quando ele senta em casa, consegue pegar o seu telefone e ele consegue fazer a compra online do que ele quer. E o ruim disso é que eles entregam, né, no horário que ele quer também, já tem essa opção de entrega no horário que quer, no local agendado. Então nós precisamos fortalecer o nosso comércio, nós precisamos dar atenção para o nosso comércio, né? E eu entendo que esse esforço aqui, Rogério, que nós estamos fazendo hoje de noite, ele é pouco para que o nosso comércio precise. Nós temos que nos esforçar muito mais, fomentar o nosso comércio muito mais, né? E para isso, nós estamos aqui nessa noite, Gisele, pedindo o apoio, né? 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
13: Deixo, parabenizo por estar aqui na Câmara de Vereadores, mais uma vez, para nos apresentar esse show de prêmios, né? Já é o quarto, então. E deixo a palavra aberta para as considerações finais.
16: Presidente, posso usar um minuto?
13: Sim, sim, Rogério.
16: Fico feliz, Kleber, pela tuas palavras, por entender aquilo que eu... a minha preocupação do comércio, tá? E é uma briga que nós vamos ter bastante forte. Nós temos que ter uma briga, tanto executivo, legislativo, SIC, para nós conseguir melhorar o nosso comércio, tá? Quando eu digo uma briga, porque assim nós vamos ter que brigar com o pessoal fora do nosso município. E esse incentivo que você está dando hoje, eu digo você porque você está como presidente, né? Esse incentivo que vocês vêm hoje oferecendo de novo ao nosso comércio, esse show de prêmios que vocês estão lançando, com essa ideia minha do município, do executivo poder dar um curso, e agora você vem aqui dizer que tem gente formado, treinado dentro do nosso município de Roca. Então eu vejo assim, ó, é essas conversas que tem que acontecer, é isso que nós vamos ter que unir para nós fortificar o nosso comércio local, porque uma cidade só é bonita e forte quando tem um comércio forte. Isso eu aprendi há muitos anos atrás, que uma pessoa me disse: você quer ter um município bonito, você tem que ter um comércio forte. Então, assim, só quero te agradecer, Kleber, também na minha pessoa. Muito obrigado por ter usado meu nome, ter me ajudado nesse meu requerimento. E digo, você também está de parabéns no trabalho que você está executando.
13: Deixo a palavra aberta para as considerações finais, então.
12: Tá certo. Presidente, eu deixei também na mão de cada um de vocês aí o Manifesto Empreendedor. Eu entreguei aqui já para alguns dos vereadores. Desculpa, eu achei que ali já tinha entregado. Então, ele é o Manifesto Empreendedor, ele foi redigido pela Federação, né? E esse manifesto, então, ele expressa a nossa preocupação, né? Muito referente ao cenário econômico, ao cenário político, né? Aquilo que nós vamos deixar para gerações que vão vir, né? O trabalhador de amanhã, como ele vai trabalhar, onde ele vai trabalhar, qual é a faixa etária de salário do trabalhador do amanhã. Então essa é uma preocupação que nós temos, presidente, tá? O fortalecimento do comércio, ele também se dá dessa forma. Nós temos que trazer indústrias fortes, indústrias que possam oferecer, sim, a quem mora no município, a quem trabalha no município, um salário que dê o poder aquisitivo para ele, porque hoje nós não temos poder de aquisição. A faixa etária nossa, a grande maioria, ela não tem o poder de aquisição. E nós precisamos trabalhar para isso, para que isso aconteça dentro do nosso município, né? Trazer empresas de fora, dar atrativos para empresas de fora que venham, sim, investir no nosso município, para que possa ter um crescimento expansivo do comércio local, né? Nós temos um amplo segmento de comércio dentro da nossa cidade que nós não temos, né? E aí, propriamente, a gente pode falar, a gente não tem uma revenda de moto, a gente não tem uma revenda de carro, ou quem sabe até uma concessionária, né? A gente não tem. Então tudo isso as pessoas acabam buscando fora, e isso faz girar a nossa economia, né? Mecânica pesada nós não temos no nosso município, né? E isso faz girar a economia em outro município. E mecânica de caminhão, quem tem caminhão sabe, invulta dinheiro, vai valores, nós não temos, né? E tudo isso a gente pode oferecer como atrativo para quem quer se instalar no nosso município, para quem quer investir no nosso município, para quem quer crescer dentro do nosso município. Então, a gente fica muito voltado a isso, porque o fortalecimento da indústria, o fortalecimento do comércio, só vai se dar dessa forma. Nós precisamos subir um pouquinho, né, para que as pessoas possam ter o poder de compra, possam ter o poder aquisitivo. E agradecer uma vez mais também essa casa, né, por nos receber, por nos dar atenção, e em nome da nossa diretoria da SIC, agradecer também, e contamos, presidente, com um gesto, com um aceno de vocês a respeito do valor, para a gente poder então, né, alavancar esta campanha, que é a quarta edição de Show de Prêmios da Amizade.
11: Esta então é a manifestação do Kleber Fernando Santos, né? E também questionado por vereadores. Olha, para quem acompanhou, para quem prestou atenção, foi uma aula de como fazer girar o comércio. Foi uma aula de como trabalhar no comércio. Uma aula de como investir e trabalhar os pontos fortes, os pontos fracos, as deficiências que temos. E todos os dados questionados, esclarecidos, levantados, e só me resta mais uma vez, né, parabenizar o Kleber e a SIC Roca Salles por essa iniciativa então da premiação de um carro zero quilômetro, que vai movimentar mais de 20 milhões de reais, este é o objetivo, 200 mil cautelas, no comércio em Roca Salles a partir do mês de setembro. E um dado importante, né, que ele fala sobre a questão da compra, né, através da internet. Pelo menos R$1 milhão mês. Pelo menos R$1 milhão mês ingressa em Roca Salles sem que o valor tenha algum investimento, sem que o município ganhe absolutamente nada. 8:27, 8:27. 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
4: 8:31. Nota de falecimento. Esposa Lourdes Pinceta Vila. Filhos Dilney em memória. Margarete Terezinha Frigueto. Adair. Simone Campagnolo. Sandra Mânica e Adilson. Netos Bárbara, Milena, Maiara, Gabriel e Maria Eduarda. Bisnetos Alice, Mauro e Vitor. Demais familiares comunicam o falecimento do senhor Armor Vila, mais conhecido por Val Moreto, ocorrido ontem aos 91 anos. Os atos fúnebres estão sendo realizados na Capela Nossa Senhora do Caravaggio, linha Alegre Caravaggio Mussum. Sepultamento hoje, terça-feira, às 10 horas no cemitério comunitário local. Noticiamos o falecimento do senhor Armor Vila, mais conhecido por Val Moreto, ocorrido ontem aos 91 anos. Atos fúnebres estão sendo realizados na Capela Nossa Senhora do Caravaggio, linha Alegre Caravaggio Mussum. Sepultamento hoje às 10 horas no cemitério comunitário da linha Alegre Caravaggio em Mussum. Oito horas 32 minutos, 8:32. 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Nós vamos trazendo agora com o colega José Raimundo Tramontini as informações da sessão ordinária da Câmara de Vereadores de Encantado, em sessão que foi realizada também no final da tarde, início da noite de ontem, segunda-feira.
5: A Câmara de Vereadores de Encantado realizou sessão na noite de ontem sob a presidência do vereador Leonardo Lorenzi, do MDB. Na sessão de ontem à noite, foi aprovado o projeto de lei de número 3 de origem legislativa, que dispõe sobre diretrizes municipais de ordenação da circulação de equipamentos de mobilidade individual, autopropelidos e bicicletas elétricas, no âmbito do município de Encantado. Este projeto foi aprovado com substitutivo e emenda. Na noite de ontem, também foram aprovados dois projetos de origem executiva, o 036, que autoriza o Poder Executivo a abrir créditos especiais no valor de 1.563.000, e ainda o projeto de número 37, que autoriza o Executivo a abrir crédito suplementar no valor de 1.163.000. Na sessão de ontem à noite, também foi aprovada a homenagem, através de moção de aplausos, à atleta Júlia Daltoé Lourdes, proposta pelo vereador Leonardo Lorenzi, em reconhecimento à sua brilhante trajetória no futebol feminino e pela histórica conquista de marcar o primeiro gol da equipe feminina do Mirassol Futebol Clube. Na tribuna, vamos destacar parte dos pronunciamentos feitos na noite de ontem, iniciando pelo vereador Daniel Passaia, do União Brasil.
6: Falar rapidamente do projeto de lei do Programa Municipal do Esporte, um projeto muito importante para incentivar e melhorar as condições do esporte como um todo no município. Vinha falando com o presidente Leonardo sobre algumas reuniões setoriais que acho que é importante fazermos com as entidades, com os atletas individuais. Mas pegando esse gancho, eu trago também, na representação da tradição gaúcha, quem sabe pensarmos, e essa ideia pode partir aqui da nossa Câmara de Vereadores, numa espécie de bolsa tradicionalista. Assim como existe o Bolsa Atleta dentro do programa de incentivos ao esporte, também darmos esse pequeno incentivo para que as nossas raízes, a nossa tradição gaúcha se mantenha viva nos pequenos representantes como hoje tínhamos aqui, o Nicolas e o Arthur. Então fica lançada essa ideia importante para debatermos. É muito importante também falarmos sobre o edital das emendas impositivas e individuais desse vereador e também da bancada do União Brasil. Estaremos abrindo a partir do dia 5 de agosto para que as entidades, comunidades possam se cadastrar, apresentar um pré-projeto para que nós façamos a análise desse pré-projeto, buscando sempre dar bom destino ao dinheiro público, que afinal de contas é pago por todos nós. Que tenham efeito, que esse dinheiro tenha efeito dentro da comunidade, efeitos positivos. Então fica lançada aí a segunda edição das emendas impositivas via edital, e tanto as individuais quanto as de bancada do União Brasil, no dia 5 de agosto. Até lá estarei divulgando nas redes sociais, né, aqui na Câmara de Vereadores também, para que a comunidade tenha acesso ao edital e possa apresentar as suas ideias e os seus projetos.
5: Destacamos ainda o que disse o vereador progressista Diego Preto.
7: Senhoras e senhores, assim como o vereador Daniel falou há pouco, também passei pela cidade, né? Mas não estava correndo, fui de bem devagar e de carro, para chamar a atenção de todos que alguns dias atrás, alguns, né? Não sei se faz um mês, colocaram aquele quebra-molas, né? Aquela faixa elevada na entrada da goleirinha de quem vem de Lajeado, e mais duas ali na Santa Clara. Excelente entrada, acho que foi muito importante. Uma pena, e eu me questiono muito, por que não fizeram antes? Tem que ser agora, na época da eleição. Olha, essa estrada tem 50 anos. E sempre foi pedido que se fizesse alguma coisa. E nunca dava. Nunca dava. Agora dá para botar as faixas elevadas ali. Aqui eu já devo dizer que quando vi pintado, achei, puxa, o trabalho foi rápido, né? Pintaram, colocaram as placas, fizeram muito rapidamente. Parabéns, que bom, né? A minha questão é só porque não fizeram antes. Daí eu passando de carro, como falava o vereador Daniel, estava passando a pé, correndo, era isso? Isso. Não. Daí descobri que as nossas pinturas, sabe o que eu vou falar, né? As nossas pinturas de Encantado e as pinturas do governo estadual têm algo em comum. Já estão sumindo. Choveu, e elas estão apagando. É a mesma coisa de Encantado. Pintou, demora uma semana, duas, meia hora de chuva, some. Elas vão esvanecendo, as nossas pinturas. Pintura de faixa, pintura de... E na estrada também está assim, vocês notaram? Pô, de noite então, faz 20 dias, Giva. 20 dias, um mês, cara. Mas enfim, daí hoje falamos que vamos ter uma pesquisa sobre coleta seletiva na cidade. Deveria ser, existe, você conhece, você já viu, aonde que colocam, é tudo junto, sabe? Porque aquilo que eu falei semana passada, nós vamos fazer de conta que a coleta seletiva está sendo separada já na hora de coletar ou vai tudo no mesmo lugar? Tá lá, né? Então o que que a coleta seletiva está sendo separada já na hora de coletar ou vai tudo no mesmo lugar? Tá lá, né? Então o que que...

0: funções do vereador, que é a fiscalização. Eu tenho percebido que sempre que um vereador solicita um pedido, que solicita documentos, questiona a aplicação destes recursos públicos, algumas pessoas acabam achando que isso é um ato de oposição, como se fosse uma tentativa de criar dificuldades ao Poder Executivo. Mas eu quero dizer com toda a convicção que isso faz parte da tarefa do vereador. Fiscalizar é uma das principais atribuições dos vereadores. Não é escolha, não é uma opção, é um dever que nós recebemos quando assumimos o mandato. E a Constituição Federal, ela estabelece que o Poder Legislativo tem a função de legislar, de representar a população e fiscalizar os atos da administração pública. Quando a população nos questiona, nos procura para perguntar quanto custou uma obra, como foi feita uma contratação, por que determinado serviço não está funcionando como esperado, ou como determinado recurso público foi aplicado, ela está exercendo um direito. E quando o vereador leva essas perguntas ao executivo, ele está cumprindo nada mais do que a sua obrigação. Afinal, o dinheiro público não é do prefeito, não é dos vereadores ou dos secretários. O dinheiro público pertence à população, dinheiro público é do povo. Cada imposto que o cidadão paga precisa ser administrado com responsabilidade e principalmente com transparência. E é justamente por isso também que existem os pedidos de informação, e esses pedidos não são nenhum tipo de favor do executivo ao legislativo. Eles são um instrumento previsto na lei para garantir que essa fiscalização ela se dê de forma séria, responsável. Infelizmente, nesses últimos meses, nas últimas semanas, eu tenho recebido respostas que estão deixando muito a desejar. E alguns casos, informações que vieram bem incompletas, e outros recebi informações totalmente equivocadas. Fez com que acabasse que nós exigíssemos novos questionamentos, novas buscas por documentação, e confesso que isso me entristece como vereadora. Quem deixa de receber a resposta não é o vereador, é a pessoa, é a população que está lá. É a população de Encantado. Quando uma informação não é prestada da maneira que deveria ser, claro, ela não é transparente. E quem perde a confiança é a sociedade perante as instituições públicas.
1: Esta vereadora Daiane Bergamaschi, do Progressistas. Quem também usou da tribuna foi o vereador Valdecir Cardoso.
2: Temos um projeto do berçário, da alocação do pessoal que saiu, que foi transferido ali do berçário, que era perto do Navegantes. Então hoje o prefeito, o secretário, os dois secretários, né, desenvolvimento, e o colega Caetano estiveram aqui na Câmara apresentando o projeto do berçário, onde que vai ser alocado aí 13 pequenas empresas, né? Então, muito importante, sim. Pouquinho de demora, né, colegas? Pouquinho, demorou um pouquinho, mais que o esperado. Eu lá atrás fui contra a demolição daquele berçário. Não digo que hoje sou a favor, mas sim, poderia ter sido construído e ter os dois, né, ter os dois, talvez na época, um pouco de agilidade, precisava-se mesmo uma área, né, mas eu fui contra na época de desmanchar, e não sei se hoje estava certo ou estava errado, não sei desejo, né, mas um ponto importante, um local importante para o desenvolvimento,

0: E dizer também que eu sempre coloco aqui na tribuna que a gente tem que ter estruturas prontas para absorver empresas, para trazermos empresas, para trazermos pessoas que querem se desenvolver no nosso município. Então, além do berçário, após o berçário, temos que ter uma sequência. Depois daquele período, a gente tem que ter estruturas, com água, com luz, telefone, e manter essas empresas dentro de Encantado, fazer com que elas se desenvolvam no nosso município e trazer outras empresas que queiram se instalar aqui em nosso município. Hoje também coloquei em pauta um projeto de grande importância. Após a audiência pública que tivemos com a Corsã, após de várias discussões, após de filmagens que eu fiz aqui no Centro de Tratamento, um projeto onde que obriga a IGEA a ter ou a esclarecer a população quando vier a fazer média numa cobrança na conta d'água. Então, assim, não é simplesmente, existem já outras leis superiores, mas uma lei municipal, onde que quando fizer média na compra, na fatura da conta d'água, o cidadão tem que saber. Tem que estar esclarecido na fatura ou por telefone. O cidadão tem que saber que foi feita a média e por que foi feita a média. Por que foi feita essa média? Então, assim, não simplesmente passar 2 ou 3 meses sem passar lá no hidrômetro, cobrar, coletar os dados e colocar a conta para cobrar, muitas vezes com excedentes, que nem aconteceu, com multas, que nem aconteceu. Então, e vários outros fatores que foram comentados na audiência pública. Então, a importância desse projeto é para os cidadãos. E tomara, Daniel, você juridicamente entende também, tão quanto o nosso jurídico, tomara que dê certo, tomara que a gente possa emplacar isso e desenvolver juntamente com os colegas aí um grande projeto, Lorenzi. Um grande projeto para que a população fique sabendo, se tiver média, o porquê. Né? O porquê dessa média na conta d'água.
1: Agora vamos trazer parte do que falou o vereador Cris Costa, do PSDB.
2: Eu quero agradecer a todos os colegas vereadores pela aprovação do projeto de lei de minha autoria, que dispõe sobre diretrizes municipais de ordenação da circulação de equipamentos de mobilidade individual, autopropelidos e bicicletas elétricas em Encantado. Esta lei, que a gente já vem debatendo há algum tempo atrás, ela já causou alguns resultados, colega Daniel, porque eu noto um comportamento diferente de usuários desses veículos. Já tem muita gente usando capacete, eu não vi mais crianças andando nesses tipos de veículos, e aqui a gente não quer proibir ninguém de andar, desde que esteja dentro da lei, né? A gente se preocupa com a segurança, tanto do usuário, como dos pedestres e motoristas. Então, o objetivo desse projeto que foi aprovado nesta casa hoje é isso, é criar diretrizes municipais. Que a gente possa criar medidas voltadas à segurança, à proteção dos pedestres, criar campanhas educativas também, que é muito importante, ações de conscientização. Eu falava em outra oportunidade que a gente precisa falar com o comerciante que vende esses tipos de veículos, para fazer uma relação dos pais ou responsáveis que já compraram, botar eles lá no auditório da prefeitura, trazer uma pessoa que tenha conhecimento, já tem até inclusive um funcionário do CFC Casario ali já se propôs a fazer esse curso, fazer uma apresentação, tanto para pais como para adolescentes. A gente precisa também promover a mobilidade urbana sustentável, que esses veículos vêm para isso, e é o novo momento aí da mobilidade urbana. E também é importante a instalação de sinalização específica, né? Eu falava aqui na audiência pública a situação do capacete, que em muitos casos não é obrigatório. Mas quando você compra um celular, qual é a primeira coisa que você faz ao sair de uma loja? É comprar uma capinha para o seu celular. Para quê? Para ele não cair no chão, não quebrar. E isso a gente tem que meio que simbolizar o uso de capacete, né? Se o seu filho, adolescente, de 15, 16 anos, está usando esse veículo, estiver usando um capacete, é muito melhor do que não estar usando. Protege muito eles. Isso aí parte dos pais. E aqui eu faço um pedido aos pais dos filhos adolescentes que utilizam esses veículos. convençam eles de usar capacete, né? É muito importante. Até ciclistas usam capacete. Muitos ciclistas usam. Então a preocupação com os usuários e com os demais pedestres e motoristas é muito importante. E a gente deu um passo muito importante nesta noite, senhor presidente, aprovando isso. Agora, claro, cabe ao executivo a sanção desse projeto, e também que criem diretrizes municipais. Não adianta ficar só aqui no discurso, na aprovação de um projeto, e o executivo não fazer valer, né?
1: Quem também usou da tribuna na noite de ontem foi a vereadora do PSDB, Aline Costa Ganassini.
3: Senhor presidente, eu só trago uma reflexão que eu estava fazendo agora, escutando. Transparência não se mede pela quantidade de pedidos de informações apresentados. Transparência se mede pela publicidade dos atos, pelo acesso às informações, pela disposição em prestar esclarecimentos, sempre que necessário. Fiscalizar é importante, mas transformar esse instrumento em discurso permanente de desconfiança não contribui para o debate que a população espera de nós. Fiscalização responsável não é medir quem protocola mais pedidos, Cris. Quem faz mais pedidos de informações é analisar as respostas, apontar o que precisa ser melhorado, é reconhecer quando a administração não cumpre seu dever de prestar esclarecimentos. Só queria trazer essa reflexão para que a gente reflita antes de fazer qualquer palanque político. Hoje eu quero dedicar a primeira parte dessa tribuna, especialmente às mulheres. Nós que falamos muito em proteção da mulher, mas proteger uma mulher vai muito além de combater a violência. É garantir oportunidades, Maicon. Oferecer acesso, além de combater a violência, é também oferecer acesso à saúde, criar caminhos para que ela tenha autonomia, que ela possa empreender, gerar sua renda e fazer suas próprias escolhas. E nesta semana, Preta, aconteceu a aula inaugural do projeto Mulheres que Transformam, que chegou Encantado, oferecendo uma capacitação gratuita de 150 horas para mulheres da nossa região. E eu confesso que isso me deixa muito feliz. Eu que sou... as minhas pautas são criança, adolescente, mulheres, a causa animal. Depois que a gente conseguiu compreender, Dani, o fortalecimento de vínculos, que está tudo casado, criança, adolescente, causa animal, o idoso. Então, isso me deixa muito feliz. E falando em cuidado com as mulheres, eu quero destacar hoje então, que as nossas unidades básicas de saúde contam com enfermeiras capacitadas para realizar a implantação do Implanon, um método contraceptivo de longa duração, seguro e altamente eficaz. Isso significa mais acesso, mais autonomia e mais planejamento, o planejamento reprodutivo para as mulheres, sem que elas precisem se deslocar para outros municípios. Basta procurar sua unidade de saúde, conversar com a equipe e verificar se existe indicação para o método.
1: Finalizando, vamos destacar parte do que falou o vereador Leonardo Lorenzi, do MDB, presidente do Legislativo, que usou de seu espaço para homenagear colonos e motoristas.
4: Vereadora Aline, a senhora fez uma frase aqui que eu vou pegar um gancho dela, tá? Quem planta cuida do ambiente, né? Então, nós estamos próximos do dia do colono, que é no próximo final de semana, dia 25. Não só do colono, mas o colono e motorista. Então, desde já, vou deixar aqui a minha saudação a essas duas classes que são muito importantes, duas classes que não se cansam de trabalhar, que não tem hora para levantar, hora para dormir, estão sempre dispostos a tocar em frente o nosso país, com tanto sacrifício, mas com muita dignidade, que são pessoas que acabam me representando também como pessoa. Venho família de produtores rurais, de caminhoneiros, enfim. Sempre vivi, convivi, continuo com o campo dentro de mim. Mas fico aqui, Daniel. A minha indignação é com o próprio governo federal aí que não olha para essa classe. É, aonde que vem dizendo que pré-sal não é para usar para dívidas de produtores rurais. Então é para quê? Pagar show lá, enfim, milhões, aí isso tem dinheiro. Agora, para salvar a classe trabalhadora, a classe que bota comida, no mínimo, como diz o saudoso presidente, 3 vezes por dia na mesa, mas que se vê a miséria aumentando dia a dia nesse país, isso eles não têm capacidade de fazer. Ficam prometendo, divulgam valores exorbitantes, segundo eles, mas que para chegar realmente ao bolso de quem precisa, de quem está lá sofrendo com intempéries, enchentes, secas, a esses o nosso socorro, o socorro está difícil de chegar. Então fica aqui um momento de reflexão também sobre essa questão. Enfim, deixar aqui a saudosa saudação aos produtores e aos motoristas. Enfim, temos amigos, temos próximos, essa classe que muito, essas duas classes que muito nos representam e que muita dignidade elas possuem dentro de si mesmo.
1: Este é um resumo da sessão legislativa da noite de ontem em Encantado. Com informações da Câmara de Vereadores, repórter Grupo Encantado de Comunicação, José Raimundo Tramontini.
5: Obrigado, Tramontini, trazendo então para a gente as informações a respeito da sessão ordinária da Câmara de Vereadores de Encantado, sessão esta realizada no dia de ontem. 21 graus é a temperatura, né? Mais uma vez chovendo aqui na região alta do Vale Taquari, agora na parte desta manhã, então, de terça-feira. E nós vamos agradecendo a tua companhia, a sintonia, e prometendo voltar aqui no Bom Dia Região dos Vales amanhã, quarta-feira, a partir das 5 horas da manhã com o colega Alexandre Santos, também depois o Alexandre Santos e o Lucas da Rosa. A gente volta aqui no Bom Dia às 8 horas da manhã. Vem aí o programa Show da Manhã com o colega Igor Lopes. Bom dia e até amanhã.
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0: Oba, oba, oba! Bom dia, bom dia, bom dia, bom dia pra você. 9:02, 20 graus e a temperatura no Vale do Taquari. Salve, salve a terça-feira, senhoras e senhores. 21 de julho de 2026. Tudo certo com você? Tranquilo, numa boa? Pois é. Chuva pra Dedéu no nosso maravilhoso Vale do Taquari. E nós estamos no ar com o nosso show da manhã. Vamos encarar, senhoras e senhores. É só terça-feira. 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Hoje é dia da comida não saudável. É, e hoje é dia nacional do garimpeiro. São as datas comemorativas nesse 21 de julho. Você participa, manda aquele alô, manda aquele abraço, manda aquele beijo, pede a tua no 51999881543, é o nosso maravilhoso WhatsApp. 51999881543. Até porque tá no ar. O meu, o seu, o nosso.
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4: Alô, alô.

0: Johnny, Thiago, Tommy, fica louca. Guilherme Benuto com essa e Safadão, a dancinha do milionário. E ainda Gustavo Lima, 10 na mente, 9 e 11, 20 graus e meio no Vale do Taquari. Excelente terça-feira pra você ligado junto conosco nas ondas queridas da sua rádio encantada. 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Atenção, hein? 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
1: Uma frente semi-estacionária segue provocando muita instabilidade no território gaúcho. Hoje, no Vale do Taquari, novamente muitas nuvens provocam chuva ao longo do dia. A chuva será forte com raios e trovoadas em alguns momentos. E os volumes de chuva devem ser localmente altos e até excessivos, com potencial para alagamentos, inundações e transbordamento de arroios e córregos. A temperatura nessa madrugada chegou a 17, 18 graus em boa parte da região. Durante o dia não aquece muito e as máximas devem ficar ao redor dos 20 graus. Na quarta-feira, muitas nuvens ainda provocam chuva em alguns momentos ao longo do dia, inclusive a chuva ainda pode ser localmente forte com volumes elevados. Haverá queda de temperatura. As mínimas vão ocorrer à noite, devem chegar a 13, 14 graus, e as máximas durante o dia devem ficar entre 15 e 17 graus. Em função aí dos volumes altos de precipitação do começo da semana, não é? E hoje, essas precipitações que tem aí projeção de volumes elevados ainda e ainda amanhã, então ficar atento aí à elevação dos rios na região, né? Do rio Taquari na região. Alguns pontos o rio ainda está baixando, em outros já começou a se elevar de forma bastante significativa. Então aí muita atenção com relação ao nível do rio na região. Quinta-feira nós vamos ter, como eu disse, quinta-feira o tempo melhora, nós teremos aí sol aparecendo com nuvens, devem ocorrer ainda alguns períodos de maior nebulosidade com chuva fraca ou garoa, sobretudo entre a madrugada e manhã, mas a tendência é o tempo melhorar durante a quinta-feira. Nós teremos com isso uma variação maior de temperatura, as mínimas devem ocorrer à noite, devem chegar a 12, 13 graus, e as máximas durante o dia vão atingir entre 18 e 20 graus. Na sexta-feira, os dados mudaram de forma bastante radical. O dia até vai começar com tempo bom, sol aparece com nuvens, mas as nuvens voltam a aumentar e vão provocar chuva, sobretudo no decorrer da tarde para a noite, inclusive tem risco de chuva localmente forte e de temporais localizados. Haverá uma elevação maior da temperatura, as mínimas devem chegar ao redor aí dos 14, 15 graus e as máximas durante o dia devem atingir entre 21 e 23 graus.

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0: aqui o nosso show da manhã, senhoras e senhores. 9:18, 9:18, 20 graus e meio no Vale do Taquari. Vamos encarar. Abraço pra audiência. Quem é que tá aqui no nosso WhatsApp? Vamos ouvir.
1: Bom dia, amigo Igor.
0: E aí?
1: Meu coração cansou de te esperar.
0: Ô, louco!
1: Eduardo Costa.
0: Meu Deus do céu.
1: Valeu, amigo. Abraço.
0: Essa aí é dilurida, hein? Rapaz, alô Circe Giovanella, um beijo pra você, obrigado pela companhia. A Tere Lisboa, bom dia Igor, toca Dono do Seu Beijo do Raça Negra. Deixa pra mim, vamos tocar sim, abraço, obrigado pela companhia de sempre. Ainda, abraço pra Eli de Donati Teles. Bom dia seu papudinho, piove. Alô LG, pessoal de vez fazendo correia, tudo de bom, obrigado pela companhia. E o Nelson Felicetti da linha Fernando Abbott em Roca Salles, fazendo homenagem. Daqui a pouquinho a gente já traz aqui nos aniversariantes do dia. Abraço, Nelson Felicetti, tudo de bom? E o Neto Santos, bom dia, meu querido, como é que estamos aí? Tudo certinho? É, rapaz, vamos colocar uma música apaixonada pra vocês aí, pode ser? Uma das boas, aqui ó.
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0: Eu vou tocar a versão original, não a regravação, tá? Irmão da Lua, Amigo das Estrelas. Alô, Neto Santos, alô, Verinha, abraço pra vocês, ó. Puxa ela aí num cantinho aí, dança coladinha essa aí, quero ver, vai.

Raça Negra, dono do seu beijo, senhoras e senhores. Leonardo, esse alguém sou eu e o Zezé de Camargo e Luciano, irmão da Lua, amigo das estrelas. Eita coisa boa, isso que é só terça-feira, né? Ela madrugada, hein? 9:30, 20,5 graus a temperatura. Depois do intervalo tem Dilamar dos Passos, as informações da polícia e os recados dos ouvintes no 519-9988-1543. Não sai daí. Até

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0: 27 para as 10, temperatura em 20 graus e meio no Vale do Taquari. Obrigadão pela tua companhia, pela tua audiência. Ó, se liga aí que a Rede Sander seleciona vaga feminina para o caixa, para o turno da tarde, da 1h30 até as 9 da noite. 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No estúdio tá ele, o nosso querido Dilamar dos Passos, vai trazer as informações da polícia. E aí, Dila?
1: Tudo certo, bom dia para todos os nossos queridos ouvintes da Rádio Encantado, né? Show da manhã nesta terça-feira chuvosa, meu caro Igor.
0: Vamos virar sapo ou me enganei?
1: Acho que não, né?
0: Acho que não.
1: Vai, a chuva vai persistir por mais alguns dias, tá?
0: É bom
1: esta
0: também.
1: Esta é a previsão, ao menos, dos institutos de meteorologia. Por enquanto, tudo bem tranquilo, né? Em nossa região.
0: Sim, tudo tranquilo.
1: Tudo bem tranquilo, sereno, em nossa região.
0: Tudo suave. Alguns
1: problemas aí, pode acontecer alguns problemas aí. Tem aquelas pontes mais baixas, interior do município, de um lado pro outro, pode acontecer.
0: Pode.
1: Que acontece todos os anos, né?
0: Sim. Tá, mal então, chove, já tem umas pontes aí que já...
1: Exatamente.
0: Né? Dá uma chuvinha aí, então.
1: Já tem.
0: Mas por enquanto tudo tranquilo.
1: Bem tranquilo, né? nosso nível do Rio Taquari.
0: Isso, defesa civil já tinha descartado o final de semana também, questão de enchentes dos nossos rios, né?
1: É, então, poderemos ter na cota de alerta aí para a região baixa, né?
0: Região baixa, né?
1: Exato.
0: Lajado, Estrela.
1: Isso,
0: né?
1: Aí.
0: Onde deságua vários rios aí, né? Também.
1: Função da chuva aí dentro de toda a nossa região.
0: Isso. Mas...
1: Vamos aguardar, estamos aqui atentos, né?
0: Isso. Um dia de cada vez. Mas por enquanto, fiquem tranquilos, meus queridos.
1: Isso aí. 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Morreu ontem no hospital em Bento Gonçalves o senhor Romildo Roduí, de 72 anos de idade. Ele foi esfaqueado pelo filho no dia 12 de julho, dentro da própria residência no município de Bento, né? 30 a 26 anos de idade. Lembra, Igor, que nós falamos, né? A Brigada Militar foi chamada, quando chegou na casa, encontrou ele caído na sala, bastante sangue espalhado pela residência, e o filho deitado na cama com o intuito de dormir, né? Teria se desentendido com o pai, esfaqueou e ele morreu ontem no hospital em Bento Gonçalves. O filho tem diversos antecedentes aí, por tráfico de drogas, posse irregular de arma de fogo, receptação, roubo a estabelecimento comercial, ameaça e já estava usando tornozeleira eletrônica. É. Na noite de ontem, segunda-feira, a Brigada Militar prendeu dois homens e apreendeu um adolescente por estarem envolvidos com tráfico de drogas em Venâncio Aires. Foram apreendidas porções de cocaína, crack, de maconha, três celulares e também pequena quantia em dinheiro. Um homem foragido à justiça foi recapturado por parte da Brigada Militar por volta das 3 horas da madrugada de hoje, terça, no bairro Botucaraí, em Soledade. Estaria realizando, né, o tráfico de drogas. Na tarde de ontem, a Brigada prendeu um homem por tráfico de drogas aí no bairro Gressler, em Venâncio Aires. Com ele, porções de crack, de cocaína e também dinheiro. Uma moradora de Estrela registrou ontem na DPPA Lajeado que foi vítima de um golpe de estelionato eletrônico e o prejuízo dela foi de R$ 5.700. O segundo BO, ela se inscreveu em um suposto curso de óleos essenciais, anunciado pelas redes sociais, e aí passou a conversar com os responsáveis pelo zap, zap, zap, né? Aí ela fez um pix com uma taxa simbólica de 5 pilinhas, R$5. Isso daí, R$5. E aí, a partir daí, ela percebeu atitudes suspeitas e acessou a conta bancária e foi constatada movimentação indevida. Fizeram um empréstimo em nome da vítima, transferência bancária de R$5.700, tá? R$5.700.
2: Os meus, eles podem tentar até fazer isso aí, mas não tem nada lá.
1: Não tem nada lá.
2: Não tem limite, não tem.
1: Mas o pessoal tem que tomar cuidado, né?
2: Tem que abrir o olho, é verdade. Tem que abrir muito bem o olho, bem o olho.
1: Aquela inscrição, né? Fez a inscrição, uma taxinha de apenas 5 pilinhas. E é a partir daí que eles utilizam, conseguem acessar a tua conta, né?
2: Vê na hora do comprovante ali, vê.
1: Aí eles acessam a tua conta, a partir daí eles acessam a conta, né? Do peão. Ah, faz uma transferência de R$5. A partir da tua transferência, eles conseguem clonar aí a tua senha, o teu telefone celular.
2: Abre o olho.
1: A senha principalmente, e consegue fazer então esta movimentação.
2: Esmola demais, o santo desconfia.
1: É, eu já recebi várias ligações aí que acabei ficando, já sabia que era golpe, né? Mas a gente acaba sabendo, vendo como é que vai funcionar.
2: Até onde vai, né?
1: Até onde vai.
2: Até onde vai.
1: É, e normalmente eles, muitas questões dessas vêm no sentido de que foi feita uma movimentação estranha no teu telefone, né? Até onde vai.
2: Até onde vai.
1: É, e normalmente eles, muitas questões dessas vêm no sentido de que foi feita uma movimentação estranha.

0: mandado isso. Pessoal teu para sigilo, tá? Essa gravação, essa conversa está sendo gravada e para ter aí a segurança, não exigimos nenhum tipo de dado teu, tá? Nenhum dado pessoal e nem dado da conta bancária.
1: Eu já contei que
0: Ele sempre diz isso para te tranquilizar, que eles não querem teus dados, né? Só que daí eles dizem para isso tu tem e que fez essa conta e tal e que pedem para te acessar a tua conta, né? Sim. E aí no momento que tu acessar a conta eles têm esse acesso também.
1: Eu contei uma vez que nessas aí de ligarem, eu tinha que teclar, tipo assim, era um robozinho, né?
0: Sim.
1: Ah, compra aprovada no valor de R$5.000 lá na loja tal, você aceita? Um era sim, o dois era não. Eu botei que sim e foi passado pra uma atendente igual. E era uma moça, cara. E aí ela começou a falar e comecei a xingar ela de um jeito, ela me pegou num dia bem bom, né? Mas xinguei ela assim, ó, de um jeito, cara, e desliguei o telefone. Não é que me ligaram de volta, cara, mas me ligaram com outro número. E ela, como assim, senhor, tu tá me xingando e não sei o quê? Vai pra tal lugar, tchau, deu.
0: Tutti frutti,
1: não me ligaram mais.
0: Tá bom.
1: Desses aí não me ligaram mais, né? Mas ela ficou tão brava que ela me ligou de volta. Ela me ligou de volta sem robô nem nada, ela só disse assim, escuta aqui. É bom deixar eles passar raiva também um pouco, né? Saí leve da ligação.
0: Tá bom. Bem leve.
1: Vai de lá, mano.
0: Bom, pois bem, um homem de 27 anos de idade que é suspeito de participar de um homicídio foi preso hoje pela manhã, terça-feira, numa operação realizada no município de Santa Cruz do Sul. Este fato teria ocorrido no mês de maio. Ele, segundo a polícia, né? Ele é proprietário e era o motorista de uma moto que foi utilizada para um homicídio. Deu carona aí para o suspeito que efetuou os disparos, inclusive o que efetuou os disparos já está preso. Completou ontem um ano, Igor, do desaparecimento do senhor Clélio Stum, 77 anos de idade, morador da comunidade de Morro Azul, lá no município de Paverama. Ele desapareceu cerca de 2 dias depois, familiares e vizinhos, né, perceberam que a casa dele estava aberta, com o som ligado com volume alto, né? E o carro dele estava com a chave na ignição, dentro na propriedade também, e com as portas abertas. No entanto, o celular e o cartão bancário dele desapareceu. A brigada fez inúmeras buscas, né, por toda a propriedade e também nas proximidades, inclusive com a utilização de cães farejadores, mas não o localizou. E completou ontem, então, um ano. Clélio Stum, 77 anos, Morro Azul, Paverama. Já 5 profissionais do Hospital São Vicente de Paula, em Osório, foram agredidos ontem por familiares e amigos de uma bebê de 4 meses após a morte da criança. Entre as vítimas estão 3 médicos, uma enfermeira e 2 técnicos de saúde. Segundo o hospital, a bebê morreu em decorrência de uma parada cardiorrespiratória. A instituição diz que a família procurou atendimento, né? Após a criança apresentar um quadro de bronquiolite e pneumonia viral, mas se recusou a internar a bebê em 2 oportunidades. Somente na terceira procura, ela foi internada e iniciou então uma busca por uma UTI, um leito de UTI pediátrica, o que foi conseguido em Passo Fundo. Só que infelizmente ela morreu antes desta transferência. O hospital diz que por 2 oportunidades tentaram internar e a família não permitiu. E decorrência disso, ela teria morrido. 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
1: Valeu, Dilamar. Okay. Obrigado, um abraço, excelente terça-feira para você. Ele que volta a qualquer momento com mais informações em edição extraordinária, senhoras e senhores. Bom, 15 para as 10, temperatura em 20,5 graus. Vamos aos recados dos ouvintes. Pessoal que continua mandando mensagem no nosso WhatsApp 519-9988-1543. Abraço para a Prof. Lise, a Lisiane e Anitta Scartesini. Abraço, tudo de bom. Sempre ligada junto conosco. Quem mais? Ali.
2: Bom dia, Igor.
1: Opa.
2: Você pediu a música do Rick Irene. Tira a roupa do varal.
1: Eu
2: ofereci para todos os amigos que estão escutando a Rádio Encantada. Valeu, Igor.
1: Valeu.
2: Um abraço. Feliz dia do amigo. Só que não liguei ontem, mas. Para todo amigo aqui de Mussum.
1: Valeu.
2: Tá, Igor. Valeu. Um abraço.
1: Abraço, Jorge Matos de Oliveira. Feliz ano, amigo, pra você também. Tudo de bom. Ainda, a Ialca Maria Porto pediu uma dos atuais. Vou ver se eu consigo rodar, tá bom, dona Ialca? Beijo pra você, obrigado pela companhia. Se eu não rodar agora, eu rodo no show de bandas hoje à tarde, tá bom? Abraço pra Delci, do Jardim do Trabalhador, pediu uma música do Gustavo Lima, música linda, né? Música que é de 2014, a gente roda daqui a pouquinho. Alô, dona Delci, do Jardim do Trabalhador. Quem é que tá aqui? Vamos

0: ouvir.
1: Bom dia, Igor. Tudo bom contigo, Igor? Quero oferecer música com meus amigos de Jacarezinho.
0: Vamos lá.
1: A minha irmã Silvana. Meu cunhado Jair.
0: Dois.
1: Meu cunhado Luiz, a minha irmã Cipriani.
0: Três.
1: Meu irmão Adilai, minha cunhada que vai da Bonita Baixa. A minha irmã do Lambari.
0: Seis.
1: A Marivana, esposo dela.
0: Sete.
1: A Maria Agostina, esposo
0: Oito.
1: Dela. Pra Messi, pra Elide,
0: dez,
1: pra você.
0: Onze, eu.
1: E pro Dilamar.
0: Doze.
1: E pro Daniel Leandro. Um abraço.
0: Treze.
1: Hoje a música eu quero da Maria Mendonça com César e Paulinho. Estrelinha.
0: A Estrelinha.
1: Toca essa música.
0: Valeu. Um abraço, Julei de Terezinha Barcelos. Obrigado pela companhia. Tudo de bom. A Inês Colasial também mandando seu bom dia por aqui. A Marinês Pereira. Oi, bom dia, quero uma música pra mim e pro meu filho Natanael, que tá de férias em casa. Vamos tocar uma das boas do programa aí. Abraço, Marinês. Alô, Natanael. Curtindo as férias de boa, tranquilo, sereno, bom demais. Abraço pro José Paulo e também pra Carmen Pesce de Mussum. Um beijo pra vocês. 51999881543 pra você participar. Ó, é quase segunda, quase terça, quase quarta, quase quinta.
2: Presta atenção nessa aqui.
0: O importante é a gente tentar.

0: Gustavo Lima, ponto G, Natanzinho Lima, 1 milhão, 25 milhões, na verdade, né? Um beijo por minuto. E antes ainda, o Zeneto e Cristiano, quase todo Rádio dia. Encantado. 4 pras 10, não sai daí. 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
0: E olha nós de volta aí, 10 horas em ponto, 10 em ponto, 20 graus e meio a temperatura no vale. Excelente terça-feira, meus queridos, bora lá, vamos encarar, senhoras e senhores, vamos encarar. 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Ó, na sequência, a gente vai trazer os aniversariantes do dia. Tem alguém de aniversário aí? Manda a tua homenagem no 51999881543, é nosso WhatsApp pra você fazer aquela homenagem bacana. Show de bola, beleza? 51999881543. Por enquanto, a gente traz horóscopo no dia, signo de Áries, Touro, Gêmeos e Câncer. Ah, você de Áries, hoje os outros podem influenciar mais o seu humor, sua energia e até suas decisões. O momento favorece conversas importantes, mas principalmente uma postura mais consciente nas trocas. Com a criatividade ampliada, é hora de arriscar mais nos projetos pessoais, você de Áries. Touro, pequenos ajustes no cotidiano ou até na maneira como você divide tarefas com outras pessoas devem trazer uma sensação boa de equilíbrio. Em casa, pode ser hora de apostar em alguma mudança ou novidade, mesmo que pequena. Isso vai ajudar a renovar a sua energia, você de Touro. Gêmeos, você tende a sentir mais vontade de socializar, se divertir ou simplesmente viver experiências que tragam entusiasmo. O céu favorece a arte, a música e tudo que ajude você a lembrar que a vida não precisa ser só obrigação o tempo inteiro. Viajar também é uma boa ideia para você de Gêmeos, hein? E você de Câncer pode sentir vontade de deixar o seu ambiente ao redor mais confortável e se aproximar de pessoas importantes na sua vida. Vale estar ao lado de quem realmente oferece acolhimento. Nas finanças, é um dia em que boas oportunidades podem acontecer. Fique de olho, você de Câncer! Vamos a eles, os aniversariantes do dia, senhoras e senhores. Quem é que tá de aniversário nessa maravilhosa e incrível terça-feira? Deixa eu dar uma espiadinha por aqui no nosso WhatsApp. Tem recado em áudio, vamos ouvir.
2: Ali. Bom dia, Igor. Eu, Nelson Felicito da linha Fernando Alto. Quero fazer uma homenagem para minha filha Thaís, que está de aniversário hoje. E, se for possível, toca a música do Ricker, Filha. Obrigado por atender.
0: Feito o registro, abraço a ela. Parabéns, saúde, paz e prosperidade. Tudo de bom, hoje, amanhã e sempre. Eita, coisa boa. Abraço pra todo mundo da linha Fernando Abbott. Sempre ligados junto conosco aqui na Rádio Encantado. E quero mandar um abraço todo especial pro meu querido Rafael Prates. Ele de Passo Fundo para o mundo de aniversário hoje. Grande Rafael Prates, saúde, paz e prosperidade, meu querido. Tudo de bom? Nosso colega de profissão, trabalha em rádio em Passo Fundo. Parabéns, Rafael. Tamo junto, meu querido. Tô só pelo churrasco, hein? Rafael. Eu tô só pra aquele churrasco assim, ó. Show de bola. E é tu que vai ter que pagar, hein? Quero nem saber, meu irmão. Vamos lá, né? Vamos abrir essa mão aí. Grande Rafael Prates. Saúde, paz e prosperidade. Hoje, amanhã e sempre. E aos demais aniversariantes do dia, que Deus abençoe sempre, sempre, sempre. São os votos de todos aqui da Rádio Encantado para vocês, meus queridos. Como sobrou tempo, vamos trazer mais alguns recados rapidinho aqui. Abraço pro Nestor Hack. Se puder, toca uma da Bruna Viola, o Nestor Hack da linha Garibaldi, Roca Salles. Abraço, Nestor, tudo de bom? Pessoal da linha Garibaldi, em Roca Salles. Abraço pra Cleide Tasca, mandando o seu bom dia. Alô, Cleide, um beijão pra você, tudo de bom. Abraço. Ah, o Neudir Capitano tá de aniversário hoje. Alô, Neudir, parabéns, saúde, paz e prosperidade pra ti, meu querido. Tudo de bom. Homenagem da dona Marlene. Aí sim, grande Neudir Capitano. Fiquei sabendo que a festa começou domingo, né? Churrasquinho, né, Neudir? Eita, coisa boa. Todo domingo tem churrasco na casa do Neudir, hein? Bom demais. Abraço, saúde, paz e prosperidade. Tá sempre ligado aqui na rádio. Abraço pro Leleco de Mussum também. Tá ligado por aqui, grande Leleco. E a Amanda Boaro mandou o seguinte. Bom dia, gostaria de ouvir a música Clareou. E mandar um abraço pra minha mãe, a Roseli. E meu pai, o Gustavo Boaro. Valeu, abraço pro Gustavo, abraço pra Roseli e pra Amanda Boaro. Estão sempre ligados aqui na Rádio Encantado, tudo de bom? Oiê, pode mandar um feliz aniversário pro meu genro Luiz? Posso, é Odila Piscinini, isso? Alô, Luiz, parabéns, saúde, paz e prosperidade, tudo de bom? É homenagem da sogra, rapaz. Ah, ele tá bem demais da conta. Homenagem da sogra no rádio, cara. Aí sim, hein? Esse aí venceu na vida. Grande Luiz! Abraço, saúde, paz e prosperidade. Tá chegando Guilherme Santiago e Jorge Matheus e o Pijama Amarelo. Hoje é dia de ficar de pijama mesmo, né? É, esse tempinho aí, rapaz. Pelo amor de Deus.
3: Pega essa moda aí.
0: 10 e 4. Excelente terça-feira pra você.

0: Rick Renner fica morta cedo, Xande de Pilares clareou e o Guilherme Santiago com Jorge Matheus, o pijama amarelo, senhoras e senhores. A gente vai para um rápido intervalo, uma volta, tem muito mais. Show da manhã, continua participando no 519-9988-1543. 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

0: Olha, nós de volta aí, senhoras e senhores, 10 e 18, 20 graus e meio, a temperatura no Vale do Taquari. Excelente, maravilhosa terça-feira, vamos lá, vamos encarar? Vamos. 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Vamos trazer recado de ouvinte antes do horóscopo do dia. Quem é que tá aqui no nosso WhatsApp? Deixa eu ouvir.
1: Bom dia.
0: Bom dia.
1: Queria fazer uma homenagem para minha neta, Isabela. Que está na minha casa passando férias.
0: Opa.
1: Que hoje está de aniversário, completando 7 aninhos. Muita saúde e paz. Obrigado. São os votos dos vovôs Wilson e Reni Pesce, de Vespasiano, Coreia.
0: Show de bola, parabéns a Isabela, então é isso. Saúde, paz e prosperidade a ela, tudo de bom. Homenagem aí do pessoal de Vespasiano, Coreia, do vovô e da vovó. Maravilha, estar na casa do vovô e da vovó é bom demais, bom demais. Eu passei anos, né, na casa do meu avô e da minha avó, inclusive, deixa eu mandar um abraço pra ela, dona Lourdes Terezinha Luca. É 10h22, ela deve ter acordado já, né? Já deve ter saído da cama. Se não saiu da cama, ela tem um rádio embaixo do travesseiro, né? Eu acho que ela ligou o rádio e ficou deitada aí, né? É, pelo amor de Deus, hein? Alô, Lourdes, um beijo, vó. Te amo, meu amor. Foi aí, fiz uma visita quando? Sábado? Domingo? Não vou me lembrar agora, mas eu fui aí final de semana, né? Muito bem, muito bem. Abraço pro Renato e Adriana Baldi de São Caetano, Arroio do Meio. Pedindo uma música bacana, hein? Vamos tocar na sequência, uma das boas do programa, hein? Abraço, pessoal de São Caetano, Arroio do Meio.
2: Ali... Oi, bom dia, Igor. Sou eu, Daniel da Cerveja. Queria fazer uma música pra Márcia Maria Benini, pra Suzy, pra vocês aí da rádio. Certo. Se for possível, não tem como tocar o Chapeludo,
0: o
2: se for.
0: Chapeludo.
2: E queria mais uma música, se fosse possível.
0: O Chapeludo.
2: Eu ofereço flores do
0: Marco
2: Paz.
0: Ô, louco. Sim.
2: Ah, valeu.
0: Valeu, abraço, ofereço flores, cara. Essa aí, ah, do Roberto Carlos, ofereço flores, tá certo. Abraço, Detonei de Azevedo, abraço pra toda a tua família aí. Ô, chapeludo, ô, te ofereço flores. Uma das duas a gente roda com certeza. Abraço pro Lécio, Dona Jurema, pessoal de Coqueiro Baixo, estão aí ligados junto conosco também, curtindo a nossa programação, pedindo uma das boas do programa. Vamos tocar uma... para dançar coladinho aí, pode ser, Lécio? Dona Jurema? Abraço, tudo de bom. E o Ademir Agostini, manda uma música pros meus pais, o Valdecir e a Venilda Agostini. Deixa pra mim que vamos rodar uma das boas, é. A gente vai trazer o nosso bloco de músicas dançantes na sequência. Então já vai arrastando a cadeira, já vai arrastando o sofá, arrastando a mesa, que a gente vai curtir o som da Rádio Encantado aí, em alto e bom som, dançando coladinho. Não tem ninguém pra dançar junto? Pega uma vassoura aí, né? É, vamos lá. Os quatro signos do horóscopo pro dia chegando: Leão, Virgem, Libra e Escorpião. Você de Leão tende a perceber mais abertura nas trocas do cotidiano. O dia favorece os encontros, os deslocamentos e até mudanças pequenas de perspectiva que ajudam no humor. Aproveite para testar algo novo e até se arriscar um pouco mais nas decisões. Virgem, pode começar a perceber de forma mais concreta o que merece o investimento do seu tempo e da sua energia. É um bom momento para reorganizar prioridades financeiras, mas sem pressão exagerada, sem pressão, sem pressão. A intuição está afiada, então preste atenção em pequenos sinais e sincronicidades. Libra, pode existir uma vontade maior de retomar o controle da própria direção, cuidar mais de si e, consequentemente, decidir o que merece continuidade. O momento favorece mudanças graduais na forma como você se apresenta ao mundo. A vida social tende a ser mais movimentada, você de Libra. E você de Escorpião, o dia pede um pouco mais de observação. Talvez seja possível compreender algumas coisas por trás das situações. É um momento para desacelerar e prestar atenção no que seu corpo e sua intuição vem tentando mostrar. Fique de olho em oportunidades de trabalho, você de Escorpião.
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0: Bora arrastar o pé, senhoras e senhores, vamos curtir. A primeira são os quartos usados, de luz apagada, aquela coisa toda. Hoje o dia tá bom, né? Hoje o dia tá tranquilo, né? 10h23.

cá, é dois pra lá e dois pra cá. Matheus Fernandes com o Xande Avião, balanço da rede. João Neto e Frederico, Radim ligado, sempre na sua Rádio Encantado. Você é vaqueiro maravilhosa. Ainda tivemos Henrique Juliano, Ficamento e Matheus Fernandes com Hugo e Guilherme e os quartos usados. 23 para as 11.

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Olha, nós de volta aí, senhoras e senhores. 21 para as 11, 20 graus e meio no Vale do Taquari. Deixa chover, senhoras e senhores. É o que eu sempre digo, vai fazer o quê, né? Deixa chover, né? Não tem muito o que fazer. Vamos, deixa a chuva aí, rapaz. Pois é, vamos lá, vamos encarar essa terça-feira maravilhosa. 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Os últimos presságios do horóscopo do dia, dessa maravilhosa terça-feira, signo de Sagitário, Capricórnio, Aquário e Peixes. Sagitário, pode existir uma sensação boa de reencontro com pessoas, ideias ou ambientes que trazem inspiração e leveza. O dia favorece as relações onde você não precisa diminuir sua personalidade para se encaixar. Aproveite as boas trocas que podem te ajudar com insights, compromissos importantes, Sagitariano. A você de Capricórnio, questões profissionais podem ganhar um ritmo. Existe a oportunidade de melhorar relações de trabalho ou ajustar prioridades de uma forma mais saudável. Nos assuntos financeiros compartilhados, pode haver oportunidade de investimento ou renovação de acordos, você de Capricórnio. Aquário, você pode sentir vontade de sair um pouco da rotina ou simplesmente mudar o foco. Pequenas e novas experiências tendem a renovar bastante sua energia. Aposte nas relações que te incentivam a ser mais genuíno e aumentam a sua coragem de se mostrar ao mundo, você de Aquário. Peixes, o dia favorece os vínculos sinceros, as conversas delicadas e vale tomar decisões com mais maturidade e menos idealização. No trabalho, mundo, você de Aquário. Peixes, o dia favorece os vínculos sinceros, as conversas delicadas e vale tomar decisões.

0: Tipo para a chuva.
1: É.
0: Ah. Abraço para todos. Show da manhã.
1: Valeu. Fala, meu.
0: Sexta-feira de noite tem janta da.
1: Chanta!
0: Para nossas viagens, que eu sou a rainha.
1: Olha ali a nossa querida Lúcia Jaquete, nossa rainha! A nossa rainha, que maravilha! Abraço, Lúcia Jaquete, um beijo para você, boa janta para você. Final de semana vai ser movimentado pelo jeito, hein?
2: Bom dia, Hugo. Quero homenagear meu filho Juliano Versetti, que está completando mais um ano de vida hoje.
1: Juliano.
2: Desejo a ele muitas felicidades, tudo de bom. Abraço.
1: Abraço, é a Nelci Versetti homenageando o filho. É Juliano o nome dele, né? Juliano Versetti, parabéns! Saúde, paz e prosperidade para você, tudo de bom. Hoje, amanhã e sempre, saúde, paz e prosperidade, que o resto nós damos jeito com certeza, hein? Abraço para Ivanete Formentini, pessoal de Coronel Pilar. Bom dia, meu amigo Igor, tudo certo? Aqui tá chovendo. Manda um abraço pro meu amor, o Nenê. É, estamos aqui tomando um chimarrão, escutando você. Manda abraço pra minha mãe também, Gemo, Benjamin, pro meu sogro Adão, a Iracema. Toca nos bailão pra gente dançar junto nessa chuva. Valeu, Ivanete Formentini. Obrigado pela companhia.
3: Bom dia, Igor.
1: E aí?
3: Aqui é o Arão do bairro Centro.
1: Fala, Arão.
3: Queria oferecer música pra minha esposa Janete, pro meu filho Diogo, pro meu filho Samuel de Mussum,
1: sim,
3: pra minha afilhada Catrine, certo, e pro meu afilhado David.
1: Opa!
3: Se der tempo, eu toco o Chá Soledade pra nós escutar aí, Igor.
1: Valeu.
3: Um abraço. Tá com Deus, meu
1: valeu,
3: amigo.
1: Um abraço, meu querido, tudo de bom, grande Arão, do bairro Centro. Aí Ivelin Vieira, diretor Ricardo, pediu os 10 mandamentos do amor para conquistar uma mulher. Alô, Ivelin Vieira, tudo de bom pra você. Olha a chuva, hein? Angélica da Rosa oferece música pro Arthur, pro Marcos do Porto 15. Que chuva, meu Deus, é. Abraço, Angélica da Rosa, alô Arthur, alô Marcos, pessoal do Porto 15, abração pra vocês, tudo de bom. Bom dia, quero fazer uma homenagem pro meu sobrinho Marciano Petri, que hoje está de aniversário. Eu ofereço uma música bem bonita, ele é daqui de Arroio do Meio, é a Serenita Luman. Alô Serenita, abraço pra você, abraço pro teu sobrinho, parabéns a ele, né, o Marciano Petri, de aniversário hoje. Saúde, paz e prosperidade sempre, que maravilha. Abraço pra todo mundo de Arroio do Meio. Obrigadão pela companhia. Cada dia que passa, é impressionante, né? A audiência da rádio cresce, né? Tem novas pessoas mandando mensagem pra gente também aqui. E muita gente aí de Arroio do Meio, tem gente de Lajeado, de Estrela. A gente fica muito feliz também com a audiência da rádio crescendo todos os dias. Obrigadão, viu?
4: Bom dia, Igor.
1: Bom dia.
4: Manda uma música para mim.
1: Ah.
4: Tô levantando agora.
1: Agora?
4: Muita chuvinha. Foi bom. Pra ficar dormindo até agora.
1: Não acredito.
4: Forte abraço.
1: Valeu, é o Josias Machado Mota, rapaz. Olha, dormiu mais que a cama, mas tá bom, né? Eu vou falar uma coisa, eu faria igual, viu? Se eu tivesse a oportunidade, hoje eu também, eu acho que eu ia acordar umas 3 horas da tarde hoje.
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1: Tá ali o Chapeludo e eu vou nessa. Fiquem com Deus que eu vou com ele. Eu volto a 1:30 com um show de bandas. Tchau, meus queridos. Amanhã tem mais show da manhã, tá? A partir das 9. Te espero por aqui. Tchau, valeu.

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5: Bom dia, amigos, bom dia, amigas. Está no ar o programa informativo de Roca Salles, aqui pela Rádio Encantado 104.7 FM. 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Convites. A diretoria do Grupo dos Amigos da Melhor Idade de Roca Salles convida seus integrantes para a programação do próximo sábado, dia 25 de julho, o Baile do Colono, do STR, no Salão da Comunidade Católica São José. Cada associado deve providenciar o seu próprio transporte. A diretoria da Associação Ecumênica da Terceira Idade de Roca Salles convida seus associados para a programação do próximo sábado, dia 25 de julho, na linha auxiliadora em Encantado. A saída do centro da cidade será ao 12:30. As inscrições até sexta-feira com a diretoria, contatando pelo fone WhatsApp 9641-8252. Convite da diretoria da Associação Ecumênica da Terceira Idade de Roca Salles. A Secretaria Municipal da Saúde comunica à população de que nesta semana não haverá atendimento com a unidade móvel de saúde no interior do município. O atendimento será retomado a partir da próxima semana. A Secretaria Municipal da Agricultura de Roca Salles comunica aos produtores rurais de que está em andamento o período de inscrições para vacinação contra a brucelose bovina. Devem ser vacinadas terneiras com idade a partir de 3 até 8 meses de idade. As inscrições devem ser feitas de forma presencial na Secretaria de Agricultura até o dia 31 de julho. Falar com Nestor ou Isabel. E atenção para essa mensagem da Rede de Farmácias São João.
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5: Farmácia São João Roca Salles hoje atendendo até às 10 horas da noite. A Secretaria Municipal da Saúde, através da equipe da Saúde Mental, acompanha a RAPS, convida para o primeiro encontro do projeto Entre Nós, um espaço criado especialmente para as mulheres das comunidades do interior do município, com acolhimento, escuta e troca de experiências e promovendo o cuidado com a saúde mental. O primeiro encontro será no dia 5 de agosto, a partir das 14:30, no Salão da Comunidade da linha Rui Augusta Alta. Venha participar do projeto Entre Nós. A Secretaria Municipal da Saúde também, através da equipe da saúde mental, acompanha a RAPS, convida a todos os avós do município para participarem de uma tarde de acolhimento, integração e muita alegria. Será no próximo dia 29 de julho, a partir das 14 horas, no posto de saúde do centro. Haverá um delicioso café, terá também bingo e distribuição de brindes. 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A Cafeteria e Confeitaria Schneider comunica de que a partir do próximo mês de agosto estará atendendo exclusivamente em frente à JBS Alimentos na Cafeteria Doce e Sabor e também na 21 de abril, Cafeteria da Amizade, não mais atendendo na esquina da Daltro Filho com a Jacoblan. 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A SIC Roca Salles informa a comunidade de que nesta semana o atendimento será exclusivamente pela parte da tarde, das 13h15 às 17h15. Para mais informações sobre os serviços da SIC e atendimentos, entre em contato com a entidade pelo fone Whats 99625-1670. 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
2: 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Horário das 8 às 12 horas e das 13h30 às 17h30. E aos sábados das 8 às 12 horas. Salário mais rancho mensal mais benefício. Inscrições no escritório do sindicato. Convite. O Sindicato dos Trabalhadores Rurais de Roca Sales convida para o tradicional baile em comemoração ao Dia do Colono, a realizar-se no dia 25 de julho de 2026, no Salão Paroquial Católico, com a seguinte programação: 9 horas mateada com a ervateira Nato Mate Nato Folha. Traga a térmica e cuia, com a erva e a água é por conta da ervateira. Às 11 horas, pronunciamento de autoridades. 11:30 horas, mensagem ecumênica. 12 horas, almoço, cardápio, carne de suíno, frango, salsichão, massa caseira, pão, cuca e saladas diversas. O valor do cartão, R$40. E crianças de 8 a 12 anos, R$20. Pessoas das cidades também podem participar. Cartões antecipados na venda do escritório do sindicato, na agropecuária, no restaurante do cabelo e na secretaria paroquial São José. Às 13h30 horas, baile com a banda popular Arte Show e às 16 horas, sorteio de brinde. Todas as pessoas que participarem do almoço vai participar do sorteio dos brindes. Cartões para o almoço no Baile do Colono, que é até sexta-feira. Então, quem quiser antecipar suas compras dos cartões no escritório do sindicato e na agropecuária e no restaurante do cabelo e na secretaria da paróquia São José, venha antecipar seu cartão e participe conosco do baile no próximo sábado. E seja feliz junto com os agricultores e agricultoras familiares. Crédito Rural e Regras Ambientais Proder. Após articulação política e diversas reuniões técnicas da FETAG com o Ministério do Banco Central, o Conselho Monetário Nacional ajustou as normas ambientais para a concessão de crédito rural. As regras anteriores geravam muita preocupação e insegurança entre os agricultores gaúchos. Agora há mais tempo e mais segurança para a adequação. Prazos para checagem de desmatamento ilegal, o PRODES. Imóveis acima de 15 módulos fiscais a partir de 4 de janeiro de 2027. Imóveis acima de 4 módulos fiscais até 15 módulos fiscais a partir de 1 de julho de 2027. Imóveis até 4 módulos fiscais da agricultura familiar a partir de 3 de janeiro de 2028. O uso do PRODES deverá ser aprimorado para produzir falsos positivos, principalmente em áreas com culturas perenes, evitando que produtores em situação regular sejam prejudicados. Com esses ajustes, o agricultor gaúcho ganha mais segurança jurídica para produzir. organizar sua propriedade, ajustar o CAR e a documentação ambiental, mirando essas datas e evitando informações erradas sobre sua área. A FETAG RS e a CONTAG seguirão acompanhando o tema, defendendo o acesso ao crédito, segurança da propriedade e respeito à realidade da agricultura e pecuária familiar do Rio Grande do Sul. E assim chegamos ao final de mais um programa do Sindicato dos Trabalhadores do Raio de Roca Sales. Contamos com a sua audiência na próxima sexta-feira. Bom dia a todos e até lá.
1: 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Festas. Vem aí a tradicional festa do Dia dos Pais, na Comunidade Sagrada Família, na linha Júlio de Cassilhos Baixo, em Roca Sales. Dia 9 de agosto, 10 horas, celebração de missa. Meio-dia, almoço com o seguinte cardápio: carne de res, suíno, frango, massa, aipim, pão cuca, maionese e saladas. Valor do cartão antecipado para o almoço, R$55. Os cartões são limitados para o almoço e estão à venda no Mercado Cumer, no Bazar Capricho e no Brick Barato. A partir das 14 horas, reunião dançante com Leandrinho e banda. 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Vem aí a festa de São Roque na comunidade da Linha Brasil, a Picadinha. Será no próximo dia 16 de agosto, 10h30, celebração de missa, meio-dia, almoço servido às mesas, com a tradicional galinha recheada, carne de res, suíno, pão cuca, maionese e saladas. Pela parte da tarde, reunião dançante com a banda Alma Nova, sem cobrança de ingressos. 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A comunidade da linha Marquês Erval Picão Roca Sales convida a todos para a tradicional festa de São Roque, no próximo dia 23 de agosto, 10h30, celebração de missa com bênção dos pãezinhos e velas. Ao meio-dia, almoço com frango recheado, carne de res, suíno, pão cuca e saladas. Valor do cartão, R$60. Pela parte da tarde, reunião dançante com Zé e Elias. 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Pela sua presença, desde já agradece a comunidade do Picão. 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Apresentamos o programa informativo de Roca Sales aqui pela Rádio Encantado 104.7 FM. Programa que volta amanhã, a partir das 11 horas da manhã. A todos os ouvintes, um bom almoço e um bom dia.
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4: Um projeto de lei e dois requerimentos foram aprovados na sessão ordinária da Câmara de Vereadores em Roca Sales, em sessão realizada nesta segunda-feira. O projeto aprovado foi o 43, ele autoriza a abertura de um crédito especial no valor de R$276.620,91. Valor este de recurso estadual e federal a ser aplicado no município. Os requerimentos aprovados. O requerimento 24, de autoria da vereadora Tainá Agostini Zanquete, que solicita a convocação do prefeito Jones Vinch, o Mazinho, para esclarecer medidas tomadas junto à Corsã quanto à falta de água, principalmente da linha 21 de abril. A vereadora justifica o seu pedido.
5: Conforme requerimento, solicito aí a presença do prefeito municipal para que, através de informações da Corsã, possam explanar as dúvidas também que surgem no dia a dia perante os munícipes, né? A devida falta de água ainda do bairro 21, ela é recorrente, ela continua sendo uma das pautas aí de toda a semana de reclamações, então a gente solicita que sejam tomadas as devidas providências.
6: Vereadora Tainá, eu posso até compartilhar com demais colegas também, o André Sinamor entrou em contato comigo há uns dias atrás, solicitando um espaço, inclusive para apresentar para vocês, vereadores, um plano de contingência, um plano de ação em caso de enchentes, de como é que eles vão estar preparados se caso acontecer alguma coisa. Então, em breve, a gente está agendando esse momento, né? E acredito que também outras dúvidas podem ser esclarecidas, já que ele vai se prontificar a estar aqui na Câmara de Vereadores em breve. A gente já está organizando um momento para que isso aconteça.
4: Já o vereador Rogério Engter solicitou ao Poder Executivo que analise a viabilidade de contratação de profissional para um curso de capacitação dos comerciantes e população interessada em comercializar produtos de forma virtual. O vereador também justifica a sua indicação.
7: Esse requerimento vem em contra a alguns pedidos que eu recebi até do comércio, que hoje o nosso comércio, não é novidade para ninguém que o nosso comércio está trabalhando abaixo da sua capacidade, né? Por causa que, se nós vamos olhar hoje, a gente não vai fazer nome de nenhuma plataforma, né? Até para não fazer comercial para ninguém, mas a gente pode olhar hoje que o mínimo que entra dentro do município de Iroca, de vendas que vem de fora, de outros municípios, até de repente de outros estados, nós podemos dizer hoje que o mínimo que entra ali é fazer um número, 40, 50 mil reais, que é um produto que entra dentro do município de Iroca, que o município não fatura, o nosso comércio só fica olhando o pessoal fazendo as entregas dos produtos de porta em porta. Então nós temos que trabalhar com a mesma ferramenta que os outros estão trabalhando. A gente tem que usar essas plataformas para a gente poder fazer essas vendas e nós trabalhar na cidade deles também. Nosso comércio tem que vender para a cidade deles também, para o estado deles também. Porque nós temos hoje produtos entrando, vamos fazer só nomes, Santa Catarina, Paraná, São Paulo, Rio. Está vindo produtos diariamente, vindo para Roca, sendo comercializado dentro de Roca. Por quê? Porque a plataforma, ela deixa essa brecha que todo mundo hoje pode comprar via plataforma. E a mercadoria vem em questão de 2, 3 dias até entregue na casa das pessoas. E nosso comércio aqui, que apanhou tanto, que eu nem citei esses dias, primeiro apanhamos com a Covid. Depois apanhamos com as enchentes que nós tivemos. E agora nós estamos apanhando mais uma vez com as plataformas. Então nós temos que criar uma ferramenta também que a gente vai ser competitivo com todos os outros municípios também. A gente também tem que vender para os outros. E aí nós temos que treinar o nosso pessoal. Nós vamos ter que mostrar para o pessoal. E aí por isso que eu estou fazendo esse requerimento, que o município invista num profissional ou dois, mas não adianta só dar o curso. Nós vamos ter que depois também poder acompanhar esse comerciante que queira, pessoa de casa que queira abrir na própria garagem dele um pequeno comércio para vender nessas plataformas, né? Que depois o município possa deixar esse responsável ajudando as pessoas, né? Porque não adianta nós fazer um curso e depois do curso abandonar todo mundo, né? Que a gente vai ter que dar um suporte técnico depois.
4: A tribuna livre foi utilizada pelo Kleber dos Santos, ele que é presidente da SIC Roca Salles, falando sobre o projeto, a quarta edição do Show de Prêmios da Amizade. Projeto este e estimativa em movimentar cerca de 20 milhões de reais com o sorteio de um veículo zero quilômetro no final do mês de dezembro.
8: Mais uma vez estamos aqui então para anunciar então a esta casa o lançamento da nossa quarta edição do Show de Prêmios da Amizade. Este ano a gente incorporou um pouco mais o Show de Prêmios. O nosso objetivo é poder sortear um carro zero quilômetro e também mais alguns prêmios, alguns montantes em dinheiro. Para isso, nós já fizemos uma primeira conversa com a administração, que já nos sinalizou um valor. E também já tivemos uma conversa com o Sicredi, também já nos sinalizou um valor. E nesta noite estamos aqui, então, pedindo ajuda também, né, para a Câmara de Vereadores, para nós podermos, então, concluirmos e termos êxito nesta campanha. O nosso objetivo inicial é poder colocar 200 mil cautelas na rua. Poder girar o valor de 20 milhões de reais no comércio local. A partir do mês de setembro, a gente já quer estar com a campanha rodando, funcionando. E o sorteio, então, no dia 23 de dezembro. Nós não vamos nos estender para o próximo ano, vamos finalizar no dia 23 de dezembro com o grande sorteio, então, do veículo zero quilômetro.
6: Eu peço se tem mais algum vereador que tenha alguma dúvida, que queira. Vereador Luan?
9: Kleber, tu não falou de valores, prêmios, vocês podem abrir, não pode
8: sim,
9: abrir?
8: Sim.
9: Tens essa informação, acho que seria interessante.
8: Sim. A princípio, nós vamos sortear um veículo Renault Kwid, e também teremos sorteios de R$1.000 e sorteios de R$500. Serão os vale-compras a partir do valor de R$100, terá direito à cautela, então. Sortearemos 10 vale-compras no valor de R$500, 10 vale-compras no valor de R$1.000. E o grande diferencial é que este ano nós vamos fazer em todos os associados, no comércio de todos os associados, o sorteio de 2 vale-compras no valor de R$250. Um vale-compra promovido pela loja e um vale-compra de contrapartida promovido pela SIC. A SIC que vai disponibilizar esse valor dos R$250 na loja de cada associado.
4: Com as informações da Câmara de Vereadores de Roca Salles, repórter Dilamar dos Passos.
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11: Alô, alô, ouvintes da Rádio Encantada FM 104.7. 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Hoje, terça-feira, 21 de julho de 2026. Santo do dia, San Lorenzo de Brizzini. A mensagem de hoje: entre o plantar e o colher, existe o regar e esperar. Confie no processo. Aniversariantes de hoje: Isabela Pesce de Conto, Janete Cobalchini, Janice Maria do Carmo, Luiz Colossi, Matheus Dante Bonfardini, Aliane Paine Salini, Vespasiano Correia. Alô, Vespasiano! aos aniversariantes, que Deus lhe dê muita saúde e muita paz. 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

0: 11:34, eu sou José Raimundo Tramontini e estou iniciando aqui na Rádio Encantado mais uma edição do Jornal do Meio-Dia. 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Na Central Técnica, Érica de Oliveira, dividindo a bancada de apresentação, o radialista Lucas da Rosa. Bom dia, ouvintes. Bom dia, Érica. Bom dia, Lucas.
1: Bom dia, Tramontini. Bom dia, Érica, a todos os nossos ouvintes, os internautas ligados aqui na programação da Rádio Encantado. 20 graus a temperatura no centro da cidade do Cristo Protetor. Chove em todo o Vale do Taquari no final da manhã desta terça-feira. Nós teremos aqui no programa Hoje na História também a esperança que está em nós, o programa informativo da paróquia São Pedro de Encantado. Também, claro, os informativos de Vespasiano Corrêa e Mussum, além da hora das comunicações, as informações da polícia, do esporte, da economia e também a previsão do tempo você acompanha aqui no Jornal do Meio-Dia da Rádio Encantado FM 104.7.
0: Jornal do Meio-Dia, que na edição deste dia 21 de julho, tem como principais destaques:
1: Câmara aprova projeto que anula casamento de menores de 16 anos.
0: Settimana italiana em Encantado terá almoço com o diretor da Câmara de Comércio Italiana.
1: Defesa Civil orienta a população a cadastrar celular para receber alertas.
0: Feiras Sabores de Arroio do Meio espera receber 10 mil visitantes.
1: Pensões partidárias começam para eleições no estado.
0: Colinas capacita profissionais da educação em segurança e inclusão.
1: Alunos de Encantado conhecem tratamento de água em visita à Corsan.
0: Imigrante promove dia D da saúde com vacinação e atendimentos.
1: Aquari oferece em plano 1 gratuitamente pela rede pública de saúde.
0: Vale do Taquari tem maioria feminina entre eleitores em 2026.
1: Governo apresenta nesta semana novo modelo de pedágios do bloco 2.
0: Langiru confirma a venda do frigorífico como única alternativa.
1: Lajeado abre inscrições para empresas participarem da Turisvales 2026.
0: No esporte, Inter apresenta goleiro Matheus Cunha como reforço.
1: Técnico Luiz Castro não viaja à Bolívia para jogo do Grêmio pela Sul-Americana.
0: Brasileirão tem jogo isolado nesta terça-feira.
1: Na polícia, morador de Estrela perde mais de R$5.000 em golpe de estelionato.
0: Morre homem esfaqueado pelo filho em Bento Gonçalves.
1: Dupla é presa e adolescente apreendido por tráfico de drogas em Venâncio Aires.
0: Foragido da justiça, é preso em Soledade.
1: E ainda no Jornal do Meio-Dia de hoje, entrevista com psicóloga orientando como enfrentar ansiedade diante das previsões climáticas.
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1: 11:37, o município de Doutor Ricardo reforça o turismo regional ao destacar seus atrativos naturais, a gastronomia e a tradição do filó, que lhe garantiu o título estadual de terra do filó. A secretária de turismo, Jéssica Potrick, ressalta que visitantes encontram opções como o Jardim do Futuro, o Moinho Calvi, a Gruta de Nossa Senhora de Lourdes, considerada a maior em basalto do país, além da Pinguela sobre o Rio Guaporé, na linha Barra do Zeferino.
0: A Prefeitura de Coqueiro Baixo realiza no dia 31 de julho, às 13:15, no saguão do Centro Administrativo Municipal, o primeiro sorteio da campanha Nota Premiada 2026. A ação vai distribuir dois vales de R$500 em dinheiro entre os consumidores que trocaram notas fiscais por cautelas. A Administração Municipal reforça que ainda é possível participar da campanha, incentivando a população a comprar no comércio local, solicitar a inclusão do CPF na nota fiscal e concorrer aos prêmios.
1: A Comissão de Constituição e Justiça da Câmara dos Deputados aprovou o projeto que declara nulo em qualquer situação o casamento de menores de 16 anos no Brasil. O parecer da relatora, deputada Ana Paula Lima, do PT de Santa Catarina, altera o Código Civil e elimina exceções hoje previstas, como em casos de gravidez. A proposta, de autoria da deputada Laura Carneiro, do PSD do Rio de Janeiro, segue agora para análise do plenário do Senado.
0: A Defesa Civil do Estado reforça que a população pode receber gratuitamente avisos e alertas de risco diretamente no celular. O cadastro é feito pelo envio de uma mensagem, um SMS, para o número 40199-40199, informando o CEP da residência ou a área de interesse. O serviço envia comunicados sobre temporais, enchentes e outras situações de emergência, permitindo que moradores adotem medidas preventivas com antecedência.
1: A Settimana Italiana de Encantado também será marcada por um momento voltado ao desenvolvimento, à integração e ao fortalecimento das relações entre o Vale e a Itália. No dia 29 de julho será realizado o almoço empresarial com a Câmara de Comércio Italiana no restaurante Dona Chica. O encontro contará com a participação de Filippo Mariani, diretor da Câmara de Comércio Italiana, e tem como proposta aproximar empresários, lideranças, representantes de entidades e comunidade em torno de pautas ligadas ao intercâmbio comercial, cultural e institucional entre Brasil e Itália.
0: A sétima feira gastronômica Sabores de Arroio do Meio será realizada neste final de semana na Rua de Eventos e na Praça Flores da Cunha, em Arroio do Meio. A expectativa da organização é receber cerca de 10 mil visitantes durante os 2 dias de programação, que reunirá 37 expositores dos segmentos de gastronomia, turismo e entidades locais, além de atrações culturais e musicais. O evento busca valorizar a culinária regional e fomentar a economia do município.
1: 11:41, bom dia para Maria Helena Gobi, Josias Machado Mota, Adriana Sivardi, o Edson Cornelli, também conosco, Miguel Martins, o Fábio Bala, lá em Roca Salles, e a Cleide Maria Tasca, mandando o seu bom dia através da live no Facebook.
0: Agora aqui no Jornal do Meio Dia, Lucas da Rosa nos traz o Hoje na História.
1: Terça-feira, 21 de julho de 2026. Hoje é celebrado o Dia Nacional do Garimpeiro e também é Dia da Memória aos Mortos da Marinha em Guerra. Hoje é celebrado o Dia Nacional do Garimpeiro e também é Dia da Memória

0: Alexandria, Creta e a costa da Líbia foi destruída por um violento sismo. 1841. Nasceu o diplomata e escritor brasileiro Salvador de Mendonça. Em 21 de julho de 1904, foi terminada a construção da Ferrovia Transiberiana, que unia a Rússia ao Oriente, com 9.851 quilômetros de extensão. 1944. Os americanos deixaram a ilha de Guam, no Pacífico, ocupada pelos japoneses desde 1941. No ano de 1950, nasceu o locutor e apresentador de televisão brasileiro, Galvão Bueno.
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0: Na mesma data também nasceu a Melinha, a cantora e compositora brasileira. 1954, a independência de Vietnã foi reconhecida pela Conferência de Genebra. 1983, foi alcançada na Antártida a menor temperatura já registrada no mundo até os dias de hoje, de 89 graus e 2 décimos abaixo de zero. 1977, iniciou a Guerra Líbia-Egito, que durou 4 dias. No ano de 1995, aconteceu a terceira crise do Estreito de Taiwan. O Exército Popular de Libertação começou a disparar mísseis contra as águas ao norte de Taiwan. 1998, morreu o astronauta norte-americano Alan Shepard. No ano de 2011, o programa do ônibus espacial da NASA terminou com o pouso do Atlantis na missão STS-135. Hoje na História. Apresentação e produção, Lucas da Rosa.
2: Obrigado, Lucas da Rosa, que nos trouxe Hoje na História com os fatos que marcam a data de 21 de julho. Agora, 11 horas 45 minutos. Este é o Jornal do Meio-Dia, aqui na Rádio Encantado.
0: As convenções partidárias para definir os candidatos às eleições municipais suplementares no Rio Grande do Sul começam nesta terça-feira. Os partidos irão oficializar nomes para disputa em municípios onde haverá novo pleito após decisão da Justiça Eleitoral. O calendário prevê a realização das convenções dentro do prazo estabelecido pela legislação, permitindo o registro das candidaturas e início da campanha eleitoral, conforme cronograma do Tribunal Regional Eleitoral.
2: Os professores e monitores da Rede Municipal de Colinas participaram de uma programação de formação continuada promovida pela Secretaria Municipal de Educação. As atividades abordaram primeiros socorros, ou socorros conforme a Lei Lucas, transtorno do espectro autista, Estatuto da Criança e do Adolescente no Ambiente Digital, Comunicação Não Violenta e Círculos de Construção de Paz. A iniciativa busca fortalecer a segurança dos alunos, a inclusão e as práticas pedagógicas nas escolas municipais.
0: Alunos da Escola Municipal de Ensino Fundamental Mundo Encantado do bairro Lambari visitaram na última quarta-feira a Estação de Tratamento de Água, a ETA de Encantado. A atividade fez parte do programa Portas Abertas, que tem como objetivo aproximar a companhia da comunidade e promover transparência e educação ambiental. Os 35 alunos do quarto ano foram recepcionados pela responsável pelas ETAs da Corsã na micro-região de Lajeado, Karine Lerman. Eles conheceram, em etapas percorridas pela água, desde a captação no Rio Taquari até chegar às torneiras dos consumidores, após passar por tratamento e ser enviada aos reservatórios.
2: Agora 11 horas 47 minutos. O prefeito Glicério Ivo Jungues reassumiu o comando da Prefeitura de Poço das Antas,

0: após o período de férias. Durante o afastamento, a administração municipal foi conduzida pelo vice-prefeito Leonardo Olávio Gribeler, que permaneceu como prefeito em exercício dos dias 10 a 19, garantindo a continuidade dos serviços públicos e das ações desenvolvidas pelo Executivo Municipal.
1: A Secretaria Municipal da Saúde de Imigrante promove neste próximo sábado o Dia D da Saúde, no Centro de Saúde da Família. A ação oferece vacinação de rotina, atendimento odontológico infantil e coleta de exame citopatológico, mediante agendamento. A iniciativa busca ampliar o acesso aos serviços preventivos e incentivar a população a manter os cuidados com a saúde em dia.
0: A Secretaria Municipal da Saúde de Taquari iniciou a oferta gratuita do Implanon pelo Sistema Único de Saúde. O método contraceptivo de longa duração será disponibilizado para mulheres que atendam aos critérios definidos pelo Ministério da Saúde, após avaliação nas unidades básicas. A medida amplia o acesso ao planejamento reprodutivo e fortalece a atenção à saúde da mulher no município.
1: Agora 11:48, bom dia para Carmen Pesce lá em Mussum, também a Ivanete e Itamar Ferla, o Nadir Paine nos acompanhando através da live no Facebook, também a minha vizinha Dulce Pedersini passeando em Curitiba e ligada na programação da Rádio Encantado.
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1: A Prefeitura de Lajeado e o SESC lançaram na manhã de hoje a programação da 20ª Feira do Livro, que acontece de 12 a 16 de agosto na Praça da Matriz. Com o tema Há 20 anos celebrando histórias que nos conectam, a edição comemorativa terá 10 livrarias, apresentações culturais, teatro, música, oficinas e a presença do escritor Jonas Ribeiro. Entre as novidades está a carreta BiblioSesc com atividades interativas. Toda a programação é gratuita e também homenageia os patronos e escritores que marcaram as duas décadas da Feira do Livro Lajeadense.
0: A Banda Marcial Municipal de Imigrante recebeu novos instrumentos musicais adquiridos pela administração municipal e intensificou os ensaios visando a participação em desfiles e campeonatos. O investimento fortalece a estrutura do grupo, amplia as condições de aprendizado dos integrantes e reforça o incentivo à cultura e à formação musical de crianças e jovens no município.
1: Dados consolidados pelo Tribunal Superior Eleitoral mostram que o Vale do Taquari tem 294.504 eleitores aptos para as eleições de outubro deste ano. A maioria do eleitorado é formado por mulheres, que representam 51,8% do total, e por pessoas com 60 anos ou mais, refletindo o envelhecimento da população da região. As informações integram o levantamento divulgado pelo TSE para o início do calendário eleitoral.
0: A Prefeitura de Estrela lançou o programa Bolsa Atleta para incentivar esportistas do município. O benefício prevê auxílio financeiro a atletas e para-atletas que representam a cidade em competições oficiais, contribuindo com despesas de treinamento, viagens e participação em eventos. A iniciativa busca fortalecer o esporte local e oferecer melhores condições para o desenvolvimento de novos talentos.
1: Agora 9 minutos faltando para o meio-dia, a temperatura está na marca dos 20 graus aqui no centro de Encantado. Hoje é terça-feira, dia do programa da Paróquia São Pedro aqui no Jornal do Meio-Dia.
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3: Hoje é terça-feira, dia 21 de julho de 2026. Este é o programa A Esperança que está em nós, a cargo do Padre Heitor, da Paróquia São Pedro de Encantado. Prezados ouvintes, boa tarde. Usamos o Evangelho de Mateus 12, 46 a 50. Naquele tempo, enquanto Jesus estava falando às multidões, sua mãe e seus irmãos ficaram do lado de fora, procurando falar com ele. Alguém disse a Jesus: Olha, tua mãe e teus irmãos estão aí fora e querem falar contigo. Jesus perguntou àquele que tinha falado: quem é minha mãe e quem são os meus irmãos? Estendendo a mão para os discípulos, Jesus disse: eis minha mãe e meus irmãos, pois todo aquele que faz a vontade do meu Pai, que está nos céus, este é meu irmão, minha irmã e minha mãe. Palavra da salvação. Glória a vós, Senhor. Qual é a verdadeira família de Jesus? Uma pergunta que nós podemos fazer. Fazer a vontade de Deus é o requisito que Jesus nos apresenta para também sermos considerados da sua família. Portanto, não é difícil para nos imaginarmos membros da família de Jesus. Ele mesmo o diz quando aponta para nós, como o fez quando distinguiu os discípulos: eis minha mãe e meus irmãos. Pois todo aquele que faz a vontade do meu Pai que está nos céus, esse é meu irmão, minha irmã, minha mãe. Ao declarar que todo aquele que faz a vontade de Deus é sua família, ele não estava renunciando à sua família segundo a carne, como filho mais velho. Ele continuou a cuidar do bem-estar da sua mãe. Isso foi comprovado quando, ao dar a sua vida na cruz, ele passou essa responsabilidade ao discípulo a quem ele amava. Simplesmente, Jesus define claramente que o parentesco de ordem humana seja a mãe, os irmãos ou irmãs que ele tivesse, não tem qualquer significação no reino de Deus. O relacionamento mais chegado do Senhor Jesus é com o seu Pai, que está nos céus, o próprio Deus Pai. O único parentesco permanente que ele pode ter é de ordem espiritual, e é com aqueles que fazem a vontade de Deus. A estes ele chama de meus irmãos, minhas irmãs e minha mãe. Louvado seja nosso Senhor Jesus Cristo, para sempre seja louvado. Programa religioso da Paróquia São Pedro de Encantado, todas as segundas-feiras, Terço dos Homens. Terça-feira, 21 de julho, 18h30, missa na matriz. Quarta-feira, 22 de julho, 18h30, missa na matriz. Quinta-feira, 23 de julho, 15h, missa da saúde na matriz com a unção dos enfermos. Sexta-feira, 24 de julho, 12h15, missa do trabalhador na matriz. 18h30, missa na matriz. 19h, missa na comunidade Santo Antônio. Sábado, 25 de julho, 14h, missa na matriz. Chá da Associação de Santana. Após a missa da matriz, temos o chá da Associação Santana. Todos que puderem participar, por favor, façam a participação. 14h30, missa na comunidade São Roque. 15h, missa na capelania do Cristo Protetor. 16h30, batizados na matriz. 18h30, missa na comunidade São José. 18h30, missa na comunidade São João Batista. 18h30, missa na matriz. Domingo, 19 de julho, 8h, missa no Santo Agostinho. 8h30, missa na matriz. 9h, missa em São João Batista Scalabrini. 9h15, missa em São Carlos. 10h30, missa e festa em São Joaquim. 18h30, missa na matriz. Atenção, catequistas e ministros. Favor deixar quanto antes na secretaria da paróquia o nome e o CPF ou o número da identidade dos participantes ao encontro comarcal de formação do dia 2 de agosto em Relvado. O encontro se destina aos ministros e catequistas e é importante que todos participem. Nada impede que outros também participem, mesmo não sendo catequistas ou ministros. A paróquia agradece de coração a todos que contribuíram para o auxílio aos flagelados na Venezuela. foram arrecadados R$17.900, que já foram enviados através da congregação escalabriniana ao padre Heitor Castoldi, nosso conterrâneo, que está em Valência, perto de Caracas. Por ocasião do Dia dos Avós e dos Idosos, a paróquia de Encantado fará a unção dos enfermos na Missa da Saúde na próxima quinta-feira, dia 23 de julho, às 15 horas, na Igreja Matriz. Pede-se aos familiares que providenciem ou facilitem a vinda até a igreja das pessoas idosas e doentes que tiverem condições de serem trazidas. Podem receber a unção dos enfermos, os doentes e as pessoas que tiverem 60 anos ou mais. Haverá atendimento de confissões a partir das 14 horas. Cheguem antes da missa para a Pastoral da Saúde poder organizar o evento. Esses são os avisos que tínhamos para dar. Agradecemos a todos os que nos estão ouvindo. Deus abençoe a todos.
0: Este, o padre Heitor, no programa da paróquia da Comunidade Católica de Encantado, a esperança que está em nós. Agora, 11:58, este é o Jornal do Meio-Dia aqui na Rádio Encantado FM 104.7.
1: Agradecemos a companhia do Gilmar Pedersini, também conosco Paulo Ricardo Castoldi, mandando seu bom dia através da live no Facebook.
0: Agradecemos também a audiência da Tere Lisboa, que deseja o seu bom dia a todos nós e a todos os nossos ouvintes. Também ligado conosco aqui, o José Colasso, né? Preparando uma carne com esta chuvinha, né? Para ter aí um almoço especial. Pelo jeito vai sair daqui um assado de porco com batatas no forno.
1: É uma boa pedida para um dia chuvoso, né?
0: É, principalmente para quem tá dentro de casa, né?
1: É verdade.
0: Não tem que se molhar para almoçar.
1: Aqueles que também não saíram para almoçar porque não queriam se molhar, né, Tramontina?
0: Ou porque não tinha o guarda-chuva.
1: Pois é.
0: Interessante, não é guarda-chuva, né?
1: É.
0: Teria certo, seria nos guarda da chuva, porque guarda-chuva parece que deposita.
1: Depende, né? Se ele pega um vento e vira para cima, ele guarda a chuva.
0: Certeza.
1: Agora, meio-dia com pontualidade.
0: É hora do informativo de Vespasiano Corrêa, um amor de cidade.
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4: 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Na programação da paróquia São João Batista, na quinta-feira, às 14 horas, missa na comunidade Santo Antônio. No sábado, às 14 horas, missa na comunidade São Venceslau, linha Coronel Maia. Às 15 horas, missa na comunidade São Roque, linha Zambicari, segunda secção. E às 19 horas, missa na Matriz. E no domingo, às 9 horas, missa na Matriz. Às 14 horas, missa na comunidade Nossa Senhora do Caravaggio, linha Visconde do Rio Branco. E às 15:15, missa na comunidade São José, linha Zambicari, primeira secção, com intenção de um ano de falecimento de João Bellini. Convite. A comunidade São Roque da linha Fernando Abbott, Vespasiano Corrêa, convida você e sua comunidade para participarem da grandiosa festa em honra ao padroeiro São Roque, que será realizada no dia 23 de agosto com a seguinte programação. Às 10:45, Santa Missa realizada pelo Padre Rafael. Ao meio-dia, almoço com o seguinte cardápio: carne de res, frango e porco, pão, maionese e saladas diversas. À tarde, animação com os garotos fandangueiros. Valor das fichas. Adultos, 65, e crianças de 7 a 12 anos pagam R$30. Reservas de ficha até o sábado ao meio-dia pelos fones 99746-9634 com José ou 993-31-7395 com Adair, ou com João no 998-36-4924. Desde já, agradecemos a sua presença. Aviso da Emater. A Emater comunica que está fazendo a troca de cera bruta por cera laminada. Os agricultores interessados devem realizar essa troca até o dia 30 de julho no escritório municipal da Emater. Atenção, moradores! O recolhimento do lixo domiciliar ocorre sempre às segundas, quartas e sextas-feiras. Coloque o lixo no local de coleta até às 7:30 da manhã, garantindo que os resíduos sejam recolhidos corretamente. Sua colaboração é fundamental. Descartar o lixo de forma adequada contribui para uma cidade mais limpa, saudável e sustentável para todos. Vamos juntos cuidar do nosso amor de cidade. Atenção! Cuidar do cemitério é também cuidar da saúde de toda a comunidade. A Secretaria de Saúde de Vespasiano Corrêa convoca os responsáveis pelas capelas do cemitério municipal para uma importante reunião no dia 4 de agosto, terça-feira, às 19h30, no auditório da EMEB, para tratar sobre os cuidados na prevenção da dengue. A administração municipal lembra: vamos juntos combater o mosquito. 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Este foi o informativo de Vespasiano Corrêa, aqui pela Rádio Encantado.
0: Obrigado, Érica, que nos trouxe o informativo de Vespasiano Corrêa, um amor de cidade.
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1: O vereador Marco Verman apresentou na Câmara de Estrela um projeto que institui a Semana Municipal em Memória dos Pioneiros. A proposta prevê a realização anual de atividades voltadas ao resgate da história, da cultura e da contribuição das primeiras famílias que participaram da formação do município, envolvendo escolas, entidades e a comunidade em ações de valorização do patrimônio histórico.
0: Estão abertas em Lajeado as inscrições para o processo de escolha suplementar de integrantes do Conselho Tutelar. O procedimento é coordenado pelo Conselho Municipal dos Direitos da Criança e do Adolescente e busca preencher vagas remanescentes. Os candidatos devem atender aos requisitos previstos em edital e, após as etapas do processo, os eleitos atuarão na proteção e garantia dos direitos de crianças e adolescentes do município de Lajeado.
1: Meio-dia, 7 minutos, daqui a pouquinho o Dilamar dos Passos nos traz o informativo de Mussum.
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10: 12:09, vamos então às notas, avisos e comunicados do informativo de Mussum desta terça-feira. Começamos pela programação religiosa da paróquia Nossa Senhora da Purificação. Na próxima quinta-feira, dia 23, às 15 horas, Terço da Saúde na Gruta Nossa Senhora de Lourdes, ao lado da Matriz. Sexta-feira, dia 24, 19 horas, missa no bairro José Marcolim, com a presença da imagem peregrina de São Roque. Sábado, dia 25, 15 horas, missa na Capela São Luís, também com a imagem peregrina de São Roque. Domingo, dia 26, 8:30, missa na Matriz com batizados. 9:30, missa na Capela São Judas Tadeu, com a imagem de São Roque. No domingo, dia 2 do mês de agosto, encontro comarcal de ministros e catequistas em Relvado. Faça inscrição na Secretaria da Paróquia. WhatsApp 998-590994. É importante a presença de todos. Qualquer dúvida, entre em contato com a Secretaria Paroquial. Festa de São Roque. A ação entre amigos já está disponível. Adquira um número com festeiros ou na Secretaria da Paróquia. Além da peregrinação da imagem de São Roque nos bairros e comunidades, haverá programação na semana da festa, culminando com a missa festiva em 16 de agosto, às 10:30, na Matriz. A Secretaria Municipal da Saúde e Meio Ambiente convida a comunidade 20 de setembro a participar do Grupo da Saúde que vai ser realizado amanhã, quarta-feira, dia 22, às 13:30, no Salão da Comunidade. Atenção, produtores rurais. A Prefeitura Mussum informa que está aberto o período para solicitação de horas máquinas para serviços nas propriedades. Os agricultores interessados devem comparecer na Prefeitura para realizar a abertura do protocolo. 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Convite para jantar. 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Além do porco, será servido res, massa, maionese, saladas e cuca. Ingressos com a patronagem CTG. Logo após jantar, a animação ficará por conta do Trio Serrano e Grupo. 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A Liga Feminina de Combate ao Câncer Mussum comunica que continua atendendo a população sempre nas quintas-feiras à tarde. Lembra também que necessita do apoio de todos para cumprir o compromisso com os assistidos. Quem quiser pagar mensalidade pode retirar o carnê e fazer o pagamento na farmácia Manipulares ou com uma voluntária. Outras formas de ajudar são adquirindo itens à venda na sede, a doação de tampinhas ou Pix. Siga a Liga nas redes sociais, no Instagram e Facebook, para maiores informações. 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Recolhimento de entulho. A Secretaria Municipal de Obras reforça que o recolhimento realizado nas quintas-feiras nos bairros, sexta-feira no centro, é destinado exclusivamente para o entulho. É importante não misturar entulho com lixo doméstico. Quando o material for misturado, o recolhimento não pode ser realizado, pois cada tipo de resíduo possui uma destinação adequada. A Secretaria também lembra o cronograma da coleta do lixo domiciliar. Segunda, quarta e sexta-feira, lixo molhado. Quinta-feira, lixo seco e reciclável. Lembramos que a colaboração da população é fundamental para manter a cidade limpa, organizada e com descarte correto de resíduos. 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Roteiro para recolhimento de lixo no interior do município. Amanhã, quarta-feira, dia 22. Na Barra das Contas, Linha Alegre, Linha Alegre Caravaggio até Dom Felipe de Nadal. 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Atenção para horário de atendimento médico. A Secretaria Municipal da Saúde informa alteração no atendimento médico. A doutora Andriele não está atendendo durante esta semana até a próxima sexta-feira, de 24. Já o doutor Leonardo estará em período de férias de 27 de julho, segunda, a 12 de agosto. Portanto, a doutora Andriele não está atendendo nesta semana, retomando as atividades segunda, dia 27. Já o doutor Leonardo estará em período de férias a partir da próxima segunda, 27, até o dia 12 de agosto. Solicitamos que a comunidade fique atenta às datas e, desde já, agradecemos a compreensão de todos. A Secretaria Municipal da Saúde e Meio Ambiente convida a comunidade 20 de setembro a participar do Grupo da Saúde, que vai ser realizado amanhã, quarta-feira, dia 22, às 13h30, no Salão da Comunidade. Com isto, nós apresentamos aqui na Rádio Encantado o informativo do município de Mussum, prometendo voltar no Jornal do Meio-Dia, amanhã, 12 horas, com mais 10 minutos, José Raimundo Tramontini.
0: Obrigado, Dilamar dos Passos, que nos trouxe o informativo da Princesa das Pontes. Agora, 12 horas 19 minutos. Vamos à nossa próxima atração.
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3: Agora, meio-dia, 22 minutos. Na programação da Paróquia São Pedro de Encantado, hoje terça-feira e também amanhã quarta, às 18h30, missa na matriz. Na quinta-feira, às 15h, missa da saúde na matriz com o sacramento da unção dos enfermos. Na sexta, missas na matriz ao meio-dia e 15 e às 18h30. Já às 19h, missa na comunidade Santo Antônio. Sábado, 14h, missa na matriz da Associação Santana. Às 14h30, missa na comunidade São Roque. 15h, missa na capelania do Cristo Protetor. Às 16h30, batizados na matriz. 18h30, missa nas comunidades São José e São João Batista e também na matriz. Domingo, dia 19, 8h, missa na comunidade Santo Agostinho. 8h30 na matriz. 9h, São João Batista Scalabrine. 9h15, São Carlos. 10h30, missa e festa em São Joaquim. 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
3: A comunidade da Capela Nossa Senhora do Perpétuo Socorro, linha Rua Augusta Alta, Roca Salles, convida a todos para a 42ª festa em honra a São Cristóvão e celebração do Dia do Colono Motorista. Domingo, 26 de julho, a procissão motorizada partindo do centro de Roca Salles às 9h30 até a Rua Augusta Baixa. Em seguida, carroças juntam-se à carreata até o local da festa. Almoço com sopa de capelete, carne de res e suíno e acompanhamentos. Na parte da tarde, baile com acesso livre e animação de Leandrinho e banda. Não se esqueça, domingo, dia 26 de julho, tem a tradicional festa na linha Rua Augusta Alta, Roca Salles, pelo Dia do Colono Motorista e em honra a São Cristóvão. 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
3: E vem aí a 14ª Feijoada Solidária do Rotary Clube de Encantado, no sábado, dia 1º de agosto. A retirada no Salão Paroquial de Encantado acontece a partir das 11 horas. O valor é de R$ 55,00 um quilo de feijoada. Parte do lucro arrecadado será doado para a APAE de Encantado. Não esqueça, dia 1º de agosto, sábado, tem a 14ª Feijoada do Rotary Clube de Encantado.
4: O grupo da Terceira Idade Vida Alegre da linha Auxiliadora Encantado convida para o tradicional baile, reunindo muitos grupos de idosos. Será no dia 25 de julho, neste sábado, no Salão da Comunidade da linha Auxiliadora, a partir das 13 horas, com animação da banda Contagem Regressiva. Participe do tradicional baile do grupo da Terceira Idade Vida Alegre de linha Auxiliadora. É sábado, dia 25 de julho, a partir das 13 horas. 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
3: A comunidade do Santuário Nossa Senhora de Fátima, no bairro Lajedinho, em Encantado, convida para a festa de São Joaquim, no próximo domingo, dia 26 de julho. Às 10 horas, a celebração da missa. 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Haverá degustação de cachaça, torresmo e pão de milho com melado e nata. Venha celebrar conosco. 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
4: Agora 12 horas 31 minutos. 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
3: Atenção, catequistas e ministros extraordinários da Sagrada Comunhão da Paróquia São Pedro de Encantado. Favor deixar o quanto antes na secretaria paroquial o nome e CPF ou número de identidade dos participantes que irão ao encontro comarcal de formação no dia 2 de agosto em Relvado. Este encontro é destinado aos ministros e catequistas e é importante que todos participem. Ainda por ocasião dos dias do Dia dos Avós e dos Idosos, a paróquia fará a unção dos enfermos na Missa da Saúde da próxima quinta-feira, às 3 horas da tarde, na Matriz. Pede-se aos familiares que providenciem ou facilitem a vinda até a igreja das pessoas idosas e doentes que tiverem condições de serem trazidas. Podem receber a unção dos enfermos, os doentes e as pessoas que tiverem 60 anos ou mais. Haverá atendimento de confissões a partir das 2 horas da tarde. A Pastoral da Saúde pede que se chegue alguns minutos antes da missa para que sejam organizados. A Paróquia São Pedro ainda agradece de coração a todos os que contribuíram com a coleta que foi enviada à Venezuela. Foi arrecadado o valor de R$17.900.
4: Agora 12 horas 36 minutos. 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
3: Temperatura está na marca dos 20 graus no Centro de Encantado. Nosso boa tarde para Laírce Lemos, também conosco Rejanir Alessi, Fernando Schwartzer, a Maristela Vígolo, a Fátima Fim, Marise da Rosa, ainda conosco a Salete Dalla Vecchia, a Yalca Maria Porto, Joaquim Fussiger. Ainda mandamos o nosso boa tarde para o Eugênio Tramontini e também para o Sérgio Sepp, eles todos ligados aqui na programação do Jornal do Meio-Dia.
4: Lembrando também de mandar um abraço aqui para o Vanderlei Fraporte, sempre ligado aqui na nossa programação, lá no Expresso Encantado.
3: 22 minutos faltando para uma da tarde, a Érica de Oliveira nos traz a previsão do tempo.
5: A instabilidade segue atuando sobre o vale, com céu encoberto e ocorrência de pancadas de chuva em diversos pontos, que podem ser fortes em alguns momentos. Há risco de temporais isolados, com rajadas de vento e eventual queda de granizo. As temperaturas permanecem agradáveis, variando entre 19 e 22 graus. Amanhã, o tempo segue instável no vale, com predomínio de nebulosidade e pancadas de chuva ao longo do dia. As temperaturas ficam amenas, com mínima de 15 e máxima de 19 graus, diminuindo em direção à noite. E na quinta-feira, a chuva ainda pode ocorrer em alguns momentos, mas as instabilidades enfraquecem ao longo da tarde, favorecendo a melhora gradual do tempo. O dia será de muitas nuvens e temperaturas amenas, com mínima de 14 e máxima de 20 graus. Com os dados do Núcleo de Informações Hidrometeorológicas da Univates, Érica de Oliveira.
4: Obrigado, Érica, que nos trouxe a previsão do tempo nesta terça-feira chuvosa. Agora, 12 horas 39 minutos.
3: A Sociedade Esportiva e Recreativa Gustavo Adolfo promoveu na sexta-feira a Vintafest 2026 em Lajeado, reunindo o grande público em uma noite marcada pela integração da comunidade e pela valorização das tradições germânicas. A programação contou com apresentações culturais, música, gastronomia típica e momentos de confraternização entre associados e visitantes. O evento reforçou o calendário social da entidade e destacou a preservação da cultura regional por meio da participação das famílias.
4: O governador do estado, Eduardo Leite, deve apresentar ainda nesta semana a remodelagem do Bloco 2 das concessões rodoviárias do estado, que abrange as estradas do Vale do Taquari, região norte. A proposta incorpora mudanças sugeridas durante a consulta pública, especialmente na política tarifária e no cronograma de investimentos. A previsão do governo estadual é publicar o edital nas próximas semanas e realizar o leilão das rodovias no mês de outubro.
3: A direção da cooperativa Langiru informou que a venda do frigorífico de suínos de Poço das Antas é a única alternativa para viabilizar a retomada das atividades da unidade. Segundo a cooperativa, não há condições financeiras para reativar o empreendimento com recursos próprios, sendo necessária a negociação com uma empresa que tenha capacidade de investimento. A direção afirma que busca preservar empregos e estimular o desenvolvimento econômico da região.
4: A Secretaria Municipal de Educação promoveu o projeto Escola Aberta em todas as escolas municipais de Paverama, aproximando famílias da rotina escolar. As mostras apresentaram trabalhos desenvolvidos por estudantes das EMEIs e EMEFs ao longo do ano letivo, destacando práticas pedagógicas e incentivando a participação da comunidade. A iniciativa reforçou a integração entre escola e famílias e valorizou o processo de aprendizagem dos alunos.
3: A Prefeitura de Lajeado abriu inscrições para empresas interessadas em participar da Tours Valles 2026, feira voltada à promoção do turismo regional. O evento será realizado no município e reunirá empreendimentos dos setores de turismo, gastronomia, hospedagem, comércio e serviços. A iniciativa busca fortalecer a economia local, ampliar oportunidades de negócios e divulgar os atrativos do Vale do Taquari para visitantes, hospedagem, comércio e serviços. A iniciativa busca fortalecer a economia local, ampliar oportunidades de negócios e divulgar os

0: reuniu lideranças e apoiadores do PT, marcando o início da mobilização para as eleições de 2026.
1: Agora, 17 minutos faltando para uma da tarde, Alexandre dos Santos nos traz as informações da economia.
2: O tarifaço imposto pelos Estados Unidos sobre os produtos brasileiros deve provocar efeitos limitados sobre a balança comercial do Brasil. No entanto, setores da indústria sentirão um impacto, embora as medidas do governo Donald Trump afetem apenas 18% das exportações nacionais para o mercado estadunidense. Segundo os especialistas, as áreas que sofrerão mais com perdas de competitividade são segmentos que exportam bastante aos Estados Unidos e têm dificuldades para remanejar mercados. Entre os setores afetados estão máquinas, aço, alumínio, calçados e automóveis. A economia brasileira teve um crescimento de 0,7% na passagem de abril para maio. No trimestre imóvel, terminado em maio, a alta é de 1,9% na comparação com o mesmo período de 2025. Com esse desempenho, a variação positiva acumulada no período de 12 meses fica em 1,7%. Os dados fazem parte do monitor do PIB, estudo mensal elaborado pelo Instituto Brasileiro de Economia da Fundação Getúlio Vargas, divulgado no dia de ontem. A Caixa Econômica Federal paga nesta terça-feira a parcela de julho do Bolsa Família aos beneficiários com número de inscrição social UNIS de final 2. Neste mês, o valor médio do benefício está em R$ 679,19. Com as informações econômicas, repórter Grupo Encantado de Comunicação, Alexandre dos Santos.
0: Obrigado, Alexandre dos Santos, que nos trouxe as informações econômicas aqui no Jornal do Meio-Dia. Agora 12 horas, 44 minutos.
1: A Secretaria Municipal da Saúde de Imigrante promoveu no último sábado o Dia D da Saúde no Centro de Saúde da Família. A programação incluiu vacinação, consultas agendadas, coleta de exame preventivo, atendimento odontológico e avaliações de enfermagem, ampliando o acesso da população aos serviços de prevenção. A ação ocorreu no período da manhã e buscava incentivar o diagnóstico precoce e o cuidado contínuo com a saúde dos moradores de Imigrante.
0: Pois a campanha Vida de Sorte realiza no próximo dia 28 o próximo sorteio da temporada 2026-2027, tendo como prêmio principal um terreno avaliado em R$ 100 mil no loteamento Jardim Conventos em Lajeado. A promoção também contempla entidades participantes da campanha. O sorteio será transmitido ao vivo em plataformas digitais, permitindo o acompanhamento do público.
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1: O presidente dos Estados Unidos, Donald Trump, responsabilizou o governo do Canadá pelos incêndios florestais que têm provocado fumaça sobre cidades americanas e ameaçou incluir o custo desses impactos nas tarifas aplicadas aos produtos canadenses. Trump afirmou que discutirá o tema com o primeiro-ministro e cobrou medidas mais eficazes para conter os incêndios, ampliando a tensão comercial entre os dois países.
0: A Confederação da Agricultura e Pecuária do Brasil estima que 36,5% das exportações brasileiras do agronegócio para os Estados Unidos serão atingidas pela nova tarifa anunciada pelo governo norte-americano. Segundo a CNA, embora a aplicação da lista de produtos isentos tenha reduzido parte dos impactos, setores como açúcar, arroz, ovos e madeira continuam entre os mais afetados pela medida.
1: 13 faltando para uma, daqui a pouquinho as informações da polícia aqui no Jornal do Meio-Dia.
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0: 12h52, estamos de volta com o Jornal do Meio-Dia.
1: Pois a Prefeitura de Doutor Ricardo informa que a passagem da estrada da Gruta para a comunidade da Barra do Zeferino está temporariamente interditada devido à elevação do nível da água que está passando sobre a via, impossibilitando a travessia com segurança. A administração ainda pede à população que não tente atravessar o local e utilize rotas alternativas quando possível, aguardando a normalização das condições. Portanto, está bloqueada a passagem da estrada da Gruta para a comunidade da Barra do Zeferino em Doutor Ricardo.
0: Também havia informações pela parte da manhã que a estiva, a ponte rebaixada entre Encantado e Relvado, também apresentava problemas e estava impedindo a travessia. Portanto, quem pretende se dirigir para Relvado ou quem vem de Relvado a Encantado, a informação é que a estrada está interrompida.
1: Falando em estrada, trânsito, informações, Gilamar dos Passos chega com as notícias do setor policial.
2: 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Pois bem, completou ontem um ano do desaparecimento do senhor Clélio Stum, 77 anos de idade, morador da comunidade da linha Morro Azul em Paverama. A ausência dele foi notada dois dias depois, quando moradores das proximidades avistaram a casa aberta, luz ligadas e o som alto. O veículo também estava aberto com a chave na ignição. No entanto, foi levado do senhor Clélio Stum o cartão bancário e o telefone celular. Apesar das buscas, não há nenhum rastro ou vestígio do paradeiro do senhor. Foi encontrado, foi localizado. Na noite de ontem, segunda-feira, a Brigada Militar prendeu dois homens e apreendeu um adolescente por estarem envolvidos com o tráfico de drogas em Venâncio Aires. Durante a ação, foram apreendidas 7 porções de cocaína, 2 de crack, 1 de maconha, 3 celulares e dinheiro. Já um homem de 27 anos de idade, suspeito de participar de um homicídio, foi preso na manhã de hoje, terça-feira, em Santa Cruz do Sul, durante uma operação policial. Segundo a polícia, o preso é o proprietário e seria o condutor da moto no dia do crime. O autor dos disparos já foi preso anteriormente. Uma moradora de Estrela registrou na DPP Alajado que foi vítima de um golpe de estelionato eletrônico e perdeu R$ 5.700. O fato teria ocorrido ontem. Segundo o BO, a vítima se inscreveu em um suposto curso de óleos essenciais anunciado nas redes sociais e passou então a conversar com responsáveis por meio do WhatsApp. Após realizar um Pix de R$ 5 como taxa simbólica, percebeu aí que a conta bancária havia movimentação não autorizada. O registro da conta é de que criminosos contrataram um empréstimo em nome da vítima e realizaram transferências bancárias, totalizando um prejuízo de mais de R$ 5.700. Na tarde de ontem, segunda-feira, a Brigada Militar prendeu um homem por tráfico de drogas no bairro Gressler, Venâncio Aires. Já um homem foragido da justiça foi recapturado por parte da Brigada Militar por volta das 3 horas da madrugada de hoje no bairro Botucaraí, Soledade. As informações dão conta de que o cidadão estaria realizando o tráfico naquela região quando foi abordado pelos policiais. Na noite de ontem, a Brigada Militar prendeu dois homens e apreendeu um adolescente por estar envolvido com o tráfico de drogas, fato que ocorreu então no município de Venâncio Aires. E morreu ontem no hospital em Bento Gonçalves o senhor Romildo Roduí, de 72 anos de idade, que foi esfaqueado pelo filho dia 12 de julho. O filho, inclusive, está preso. A ocorrência teve início após a Brigada Militar ter informada de uma briga em uma residência. A Guarda Municipal foi até o local e encontrou a vítima já caída na sala, com diversas perfurações provocadas por arma branca, faca, e grande quantidade de sangue pelo corpo e também no interior da residência. Durante as buscas, os agentes localizaram o suspeito, deitado em um dos quartos. Segundo a polícia e depoimento, após desferir os golpes no pai, Ele foi para o quarto e deitou-se para dormir, sendo preso então em flagrante. Tem diversos antecedentes criminais. A Polícia Civil prendeu na manhã de hoje, terça-feira, um homem de 29 anos por descumprir medidas protetivas de urgência em Venâncio. A prisão preventiva foi determinada pela Justiça após o investigado desrespeitar de forma reiterada as medidas impostas em favor da vítima. A investigação dá conta que ele esteve em frente à casa da mulher, monitorava a rotina, retornou ao local em outras ocasiões e enviou mensagens e áudios com conteúdo intimidatório. Na decisão, a justiça considerou que o investigado ignorou todas as determinações, representando um risco à integridade física e psicológica da vítima. Na manhã de hoje, terça, foi realizada em Santa Clara do Sul mais uma etapa da Operação Força Tarefa Desmanche, ação coordenada pela Secretaria de Segurança Pública do Estado, com o objetivo de combater irregularidades a estabelecimentos do ramo de desmanche de veículos, coibir a receptação de peças e veículos furtados ou roubados e reforçar a fiscalização. Durante a fiscalização desta manhã, foram vistoriados 2 estabelecimentos. Em um dos locais, as equipes localizaram 2 armas de fogo, resultando na prisão em flagrante de 2 suspeitos. No outro ponto, foram encontrados 4 motores com indícios de adulteração, incluindo raspagem na identificação de motores. O responsável pelo estabelecimento também foi conduzido à DPPA. O motorista precisou ser levado para atendimento médico no Hospital de Estrela após se envolver em uma saída de pista na manhã de hoje na BR-386, quilômetro 356. O acidente envolveu um Fiat Idea, placas de Lajeado. O veículo colidiu contra a defensa metálica da via e caiu em uma vala às margens da pista. A vítima foi então imobilizada e conduzida para atendimento médico. Mais uma tentativa de homicídio foi registrada ontem à noite em Guaporé. Diversos disparos de arma de fogo foram ouvidos. Foi então descoberto que um homem de 26 anos de idade era o alvo de 2 criminosos. A Brigada Militar foi comunicada na Central de Operações e passou a levantar informações sobre o fato. Um casal, homem 21 anos, mulher 33, estariam hospedados em um hotel do município quando foram surpreendidos. Durante a abordagem, o jovem confessou ter efetuado os disparos contra a vítima. O alvo do atentado foi atingido, mas não corre risco de morte. Com eles foram apreendidas uma pistola 9mm, um carregador, munições intactas, deflagradas, 2 celulares e a jaqueta utilizada pelo autor durante a ação criminosa. A arma, inclusive, possuía registro de furto. A dupla foi então presa em flagrante. Estas as principais informações policiais aqui no Jornal do Meio-Dia desta terça-feira, em nome da Almeida Monitoramento. 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
0: Obrigado, Dilamar dos Passos, que nos trouxe as informações da polícia.
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1: 1 e 1, daqui a pouquinho teremos mais informações aqui no Jornal do Meio-Dia.
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6: Treze horas 5 minutos, estamos de volta com o Jornal do Meio Dia.
7: Temperatura está na marca dos 19 graus, chove no centro de Encantado neste começo de tarde de terça-feira. Agora aqui no Jornal do Meio Dia, Alexandre dos Santos nos traz as informações do esporte.
8: O Grêmio joga na próxima quinta-feira pela Copa Sul-Americana, enfrentando a equipe do Bolívar às 19 horas em La Paz, na Bolívia. Para este jogo, o atacante Carlos Vinícius está suspenso e não poderá enfrentar a equipe boliviana. Até mesmo o técnico Luiz Castro não viajará para a Bolívia em função de um problema de saúde. Vitor Severino, auxiliar técnico, será o comandante da equipe gremista neste confronto. Hoje, pela Copa Sul-Americana, tem abertura dos playoffs da repescagem da competição. Destaque para o Santos, que joga na Venezuela contra a equipe do Universidade Central, às 21h30. O Internacional volta a jogar amanhã pelo Campeonato Brasileiro de Futebol, enfrenta a equipe do Cruzeiro às 21h30 no estádio Beira-Rio, em Porto Alegre. Ontem, o Inter apresentou o goleiro Matheus Cunha como reforço aí para a sequência da temporada. O atleta vai vestir a camisa 23, ele que veio do Cruzeiro por empréstimo até junho do ano que vem. Hoje, pelo Campeonato Brasileiro, tem a disputa de uma partida na sequência da 19ª rodada do certame. Jogam às 19h30 na Arena MRV em Belo Horizonte, Atlético Mineiro e Bahia. No Campeonato Brasileiro da Série B, o Juventude, vice-líder da competição, volta a campo na próxima quinta-feira, enfrentando a equipe do Botafogo de Ribeirão Preto, em Ribeirão Preto, São Paulo. Já hoje, pela Série B, 3 jogos abrem a 19ª rodada. Às 19h30 tem Novo Horizontino e Criciúma e Avaí contra o América Mineiro. E às 21h35, Vila Nova enfrenta o Fortaleza. E amanhã à noite tem decisão da Copa Federação Gaúcha de Futebol, a tradicional Copinha, em disputa aí do troféu Dunga. Jogam às 20h no estádio Bento Freitas em Pelotas, Brasil de Pelotas e Gramadense. No primeiro jogo, realizado no dia 12 de julho em Porto Alegre, o Gramadense venceu por 1-0 e joga pelo empate para ficar com o título. O Brasil de Pelotas terá que vencer no tempo normal por 1 gol de diferença para levar a decisão para os pênaltis ou vencer por mais 1 gol de diferença para ficar com a taça. com as informações esportivas, repórter Grupo Encantado de Comunicação, Alexandre dos Santos.
6: Obrigado, Alexandre dos Santos, que nos trouxe as informações do esporte nesta terça-feira.
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7: Pois as previsões de novos eventos climáticos voltaram a despertar a preocupação entre os moradores do Vale do Taquari, que enfrentaram enchentes como as de 2023 e 2024. Na manhã do último sábado, o colega Claudinei Coferri recebeu, no programa Encantado Saúde, aqui da Rádio Encantada, a psicóloga especialista em atendimento pós-traumático, Melissa Couto. O tema do programa foi a ansiedade climática, assim chamada pela psicóloga. Esta entrevista, que parte dela, será reproduzida aqui no Jornal do Meio-Dia.
9: O nosso tema de hoje, como manejar a ansiedade com as previsões climáticas. A nossa entrevistada é a psicóloga especialista em atendimento pós-traumático, Melissa Couto. Só para exemplificar um pouquinho do trabalho da Melissa para o nosso público ouvinte, ela coordenou, entre outras situações, grandes desastres. O primeiro grande desastre é a Boate Kiss em Santa Maria, também a tragédia da Chapecoense de Santa Catarina, também coordenou os trabalhos de apoio em Brumadinho, naquela tragédia ambiental do país, a maior tragédia ambiental do país, e também a tragédia climática de Petrópolis, no Rio de Janeiro. Melissa, vivemos aí os desastres de 2023, 2024. Após tudo isso, foi se reconstruindo, estávamos quase vivendo aí um período de pós-normalidade a tudo isso. E aí vem a informação, está se formando um super El Niño. E essa informação é divulgada, propagada e começa a despertar aí na população que foi afetada, foi atingida, gatilhos, né? Sim. Inclusive já tem gente aí com ansiedade, taquicardia, querendo sair. Como controlar tudo isso nesse momento aqui?
10: Então, a gente estava falando antes sobre o manejo, né? Uhum. Como que a gente pode manejar com questões que são emocionais, comportamentais, psíquicas? O que a gente pode fazer para que isso seja menor ou menos intenso, né? Porque de alguma forma a gente entende que isso vai vir, né? Então a gente costuma dizer assim, todo adoecimento ele parte da cabeça, né? O corpo ele responde aquilo que a mente traz.
9: Perfeito.
10: Então o nosso computador é a nossa mente,
9: né? É o que foi registrado lá, né?
10: Então assim, tudo que a gente tem aqui é como a gente vai proceder a partir disso, né? Então assim, acho que existem coisas bem importantes da gente pensar juntos, né? Que é poder criar estratégias, cada pessoa consigo, cada família consigo, né? Porque existe um espaço físico, existe um espaço de segurança e de convivência. Então, assim, a gente costuma dizer que depois de um cenário de desastre, é importante que a gente crie know-how, uhum, né? O que é criar know-how? É buscar alternativas de coisas que a gente entendeu que não puderam ser feitas quando a gente não tinha mais tempo, né? Então, primeiro que a gente começa com estrutura. O que dá estrutura interna? A gente começa pelas externas. Então, assim, a organização da rotina é o que traz a gente de volta à normalidade, né? Então, por exemplo, ter telefones das pessoas que a gente sabe que podem nos ajudar, saber os órgãos de monitoramento, poder acompanhar na internet o nível do rio, o que está acontecendo, ter os seus documentos reunidos, saber o que é importante, né? Saber para onde ir. Então, assim, ter uma rota, ter uma rotina é algo que é seguro. A informação, a gente costuma dizer assim, existe uma lei que o que a gente pode passar de informação que é fidedigno é o que sai no Diário Oficial. Então, em tempo de desastre, a gente faz essas reuniões, os diários oficiais, vocês devem acompanhar aqui, que ele sai mais ou menos de 2 em 2 horas.
11: Isso.
10: Né? Essas são as informações seguras. Porque essa é a informação que a Defesa Civil trouxe, que a equipe psicológica trouxe, que o governo trouxe, que o bombeiro trouxe. Então, assim, ali estão todas as informações que são fidedignas. Uma coisa que a gente pode diminuir a ansiedade é tentar orientar as pessoas a buscarem, de repente, sempre informação na mesma fonte. Né? Quais são os órgãos de notícia que estão levando as informações que são oficiais? Então, isso nos assegura tranquilidade. Por quê? Porque tu vai buscar uma informação em um lugar que tu sabe que tu pode confiar e que tu sabe que tu pode buscar sempre. Né? Estar junto com as pessoas que são as pessoas que te asseguram disso, né?
11: De confiança, né?
10: É, sempre existe, a gente fala nos núcleos familiares, sempre existe alguém que é o líder daquele grupo. Porque o que, que significa o líder? É a pessoa que fica mais estruturado para a tomada de decisões. É a pessoa, então, que todos os outros ouvem. Então, assim, qual é a pessoa de segurança pra gente? Qual é a pessoa que nos traz essa segurança, né? E aí a gente fala de todo o resto sobre as higienes. Dormir direito, comer direito, ter o chazinho aquele que acalma, né? Ter a aguinha de melissa que sempre acalma, botar umas gotinhas na aguinha de melissa, quer dizer, poder ter estrutura e saber, por exemplo, quer ver uma coisa que a gente fala muito, sabe os power banks, aqueles que a gente usa? Então, deixe os seus telefones carregados, tenha um suporte. Lá em casa a gente tem tudo, tem lanterna, a gente tem suprimento, a gente tem um monte de coisa que nos assegura com esses anos todos, né? Porque a gente já viveu as enchentes aqui, a gente nunca tinha vivido isso de rotina, né? De ficar impossibilitado de sair de casa, de comer, de fazer as coisas. Então, assim, as pessoas precisam achar dentro do seu espaço físico a estrutura que deixe eles mais seguros, porque a gente sabe que a enchente vem. Todo mundo sabe que a enchente vem. A gente está falando isso agora. Tu nos trouxe um dado que é de 1873. Então, desde esse registro, a gente sabe que a enchente vem. Então, o que, que a gente pode fazer? O que, que acontece sempre? Quais são as coisas que não podem acontecer? Né? Aonde a gente vê que a gente é mais afetado? Né? Porque tem coisas que fogem do nosso controle. Uhum. Então, assim, a gente não pode com as águas, a gente não pode com o deslizamento. Com o que a gente pode, então? A gente tem que começar a pensar juntos em estratégia. É bom que as famílias conversem, que as famílias entendam como o outro se sente, dividir também as emoções, dividir os sentimentos, porque aqui a gente tem a cultura de não falar, né? Aqui é a cultura...
11: E não externar.
10: É, né? Isso, porque não pode sentir, né? A gente fala, os psicólogos que vieram trabalhar aqui, eles disseram que chegavam lá em Rockwell, em Mussum, e queriam ofertar a escuta, né? E aí uma psicóloga até conta que ela foi oferecer a escuta, e aí o senhor da casa disse pra ele: se tu quiser me ajudar, pega uma vassoura. E aí ela me disse assim: Mel, e daí eu me lembrei das tuas aulas e eu peguei uma vassoura e comecei a ajudar.
11: Porque era forma de demonstrar, né?
10: E enquanto eu varria, ele me falou da dor dele. Enquanto eu limpava com ele, eu falei da dor dele. Então, isso é uma coisa importante. A gente entender que a gente tem direito de sentir. E que uma dor só vai embora se a gente dá lugar pra ela. Então, se a gente não falar do que aconteceu, a gente não vai deixar de estar traumatizado. Quando a chuva vier, quando o barulho vier, se você não falou do que sentiu, se você não chorou a sua dor, e chorar eu tô falando metaforicamente, porque existem várias formas da gente chorar a nossa dor, né? Mas se você não botou ela pra fora e não externalizou, ela vai voltar. E se ela tá guardada, ela vai voltar quando um gatilho trouxer, de uma forma mais acentuada, potencializada. E daí o dano do adoecimento, ele é maior ainda. Que a gente está vivendo agora pode ser mais traumático do que a gente viveu antes. E pode ser que a gente nem tenha um dano tão grande como o que a gente teve, mas emocional pode ser maior ainda.
11: Melissa Couto, psicóloga, especialista em atendimento pós-traumático. Controlar a ansiedade, o medo, a preocupação com relação ao que pode acontecer. Você falava de segurança, de confiança nas pessoas. Passado 2023, 2024, que a gente não estava preparado para nada do que viria a acontecer. Hoje, graças a Deus, estamos muito mais preparados por o que possa acontecer. Isso também pode transmitir uma segurança maior e aliviar toda essa ansiedade e todo esse medo?
10: Sim, a gente costuma dizer que 2024 já foi muito melhor que 2023,
11: sim,
10: né?
11: Já conseguimos evacuar as cidades,
10: é isso,
11: né?
10: a gente
11: porque fez... em 2023 não conseguimos.
10: Não,
11: né?
10: Porque na realidade nem as pessoas se conheciam. A gente estava fazendo um evento, né, da agência humanitária que a gente trabalha.
11: Por isso que perdemos muitas pessoas em 2023, né?
10: Isso, e por isso que na realidade 2023 o nosso dano foi maior por falta também de conhecimento e de comunicação, né? Porque também a gente não sabia quais eram as estratégias, as estruturas que a gente tinha. Eu não sei se as pessoas sabem, mas a gente em 2024, a gente estava fazendo um evento no dia 29 de abril, lá no Triotel em Lajeado, que era da agência humanitária que eu e o Valério trabalhamos, que chamava Lições Aprendidas. E aí nós reunimos 50 pessoas em Lajeado, que eram os coordenadores das grandes instituições. Então, por exemplo, quando aconteceu, dali dois dias, né, o Bruno, do médico do IML, me ligou e disse: Mel, eu preciso das equipes de psicólogos aqui de novo. Por quê? Porque a gente já se conhecia. Daí, nesse evento, cada um reconheceu qual era a pessoa do outro setor. E aí, a comunicação, ela fluiu e funcionou muito bem. O que que a gente fala sobre essa ansiedade? A gente tem uma nomenclatura que a gente chama estratégias de coping, né? Então, coping vem do verbo lutar, do inglês, então, que é a nossa forma de lutar e reagir a situações de crise. Então, dentro das estratégias de coping, a gente psicoeduca as pessoas, as instituições, as comunidades, para terem maior capacidade de resiliência e resposta. Uhum. Então, nesses momentos, as famílias também podem fazer isso. Dentro do seu núcleo, o que que funciona melhor para a gente? Qual é o nosso canal de comunicação? Como a gente vai, para onde a gente vai ir? Quem vai estar junto com quem? A gente costuma dizer que nesses momentos a gente não pode fragmentar as famílias. Os núcleos, eles precisam estar unidos para estarem fortes. Então, assim, nesse momento, conhecer informação. A informação é tudo. Vocês estão sempre botando boletins aqui. Para onde que a gente vai? Aonde que está o lugar de arrecadação? Aonde é o abrigo? Aonde a gente pode fazer o cadastro? Então, assim, a comunicação é o que vai conseguir nos levar para um tempo menor de resposta e para uma maior eficácia no processo. Então, assim, vocês têm um papel essencial. A imprensa devia ser toda capacitada, uhum, e ter os cursos de primeiros socorros psicológicos. É uma coisa que a gente já vem fomentando há um tempão, porque vocês estão lá na linha de frente. Além dos taxistas que carregaram as pessoas na boate e que viveram todo aquele trauma, né? Porque foram perdendo as pessoas. Como é que tu acha que a imprensa ficou? Como é que a imprensa arrasada, fica? Né? Né? Então, a gente tem uma amiga também que estava nos contando a semana passada. Eu fiquei dentro do carro. Na enchente, as minhas roupas e a minha comida estavam no carro. Então, eu tinha bolacha, barrinha de cereal e as minhas roupas ali, porque o carro foi a minha casa por todo aquele tempo. Porque eu estava noticiando tudo que precisava ser noticiado. Então, como fica isso? As pessoas precisam de estrutura onde elas podem buscar de fato.
11: E o desgaste emocional, ele se...
10: Acontece com todo mundo.
11: Com todo mundo, ele se transfere para o físico e daqui a pouco o corpo não aguenta mais. Né?
10: Uma das primeiras coisas que a gente monta de estratégia, quando a gente monta os GTs, né, os grupos de trabalho em resposta em desastres, a gente monta um núcleo que chama cuidado com os cuidadores. Então, para os psicólogos, para a imprensa, para os médicos, para os socorristas, para todo mundo ter um espaço de escuta. Vão ter psicólogos lá para ouvir as pessoas que estão atuando. Porque nós somos chamados de vítimas indiretas, né? Às vezes nós não vivemos aquele dano do desastre, mas emocionalmente a gente está exposto e vinculado o tempo todo, tentando dar um pouco de conforto naquela hora. Tu traz conforto com a tua notícia, eu com meu amparo, o bombeiro com o resgate, tá todo mundo ali, vivendo da mesma coisa, no mesmo cenário. Todos nós somos afetados, direta ou indiretamente. Todos somos vítimas desse processo de dor.
11: É aquela velha frase, né? Ninguém larga a mão de ninguém, né?
10: Ninguém. Uhum.
11: Exatamente. Melissa, acompanhando diversos eventos climáticos, diversas enchentes aqui na região, o que sempre me chamava a atenção é de que pessoas que são afetadas, que têm aí a possibilidade da água invadir a sua casa, meio que ficavam assim paralisadas, não acreditando e imóveis, sem muita ação. Uhum. O que caracteriza isso? Qual é o impacto que causa isso? Como é que sair dessa imobilidade para uma ação, para uma reação? Então, o porquê disso?
10: Na realidade, não existe uma explicação específica. Eu costumo dizer assim, que todos nós temos perfis cognitivos e psicológicos diferentes. Distintos. Uhum. Então, assim, quem paralisa não é o mesmo que quebra. Sim. Né? Então, assim, quem tiver um perfil mais deprimido vai se isolar e vai paralisar. Quem tiver um perfil mais maníaco, mais agressivo, vai gritar, vai brigar, vai exigir prioridade, vai quebrar. Então, assim, não existe uma regra, né? Há uma singularidade de processos. Então, assim, alguns vão paralisar, outros vão se colocar em risco.
11: Uns são, né, mais reativos, outros
10: porque,
11: não.
10: Porque na realidade cada um de nós reage psicologicamente em qualquer outra situação de uma forma. Esse perfil cognitivo ele não vai mudar, uhum, por causa da tragédia, né? Quando o choque, o torpor é uma reação imediata ao processo de trauma. Né? Uma das primeiras, né? Assim, nem todos têm, mas uma das primeiras é isso. A gente costuma dizer que, de novo, volto, a comunicação e a informação é um processo de salvamento. Por quê? Porque existem alertas. Existem, por exemplo, a gente estava comentando antes que a gente só conheceu isso quando veio para cá. Ah, 26, 27, 28, existe uma ordem de evacuação, porque vai de acordo com... Então, assim, tudo isso é noticiado, tudo isso é alertado, né? Então, existe uma cultura de educação. Quando eu falo em capacitar, é isso. O que a gente precisava fazer? A gente precisava ter, nesses lugares com essas pessoas, capacitações. As pessoas precisam entender que elas precisam sair. Quantos foram tirados de casa de barco? Por quê? Porque não saíram.
11: Né?
10: Porque não saíram, né? Então, assim, por quê? Porque não há uma cultura de aprendizado. Né? Então, tudo isso é um processo de educação. A gente precisa continuar, treinar. Aristóteles já dizia, né? Não existe excelência sem treino. Então, o que acontece para ser excelente é muito treinamento. Né? Então, treinamento é só o que nos coloca num lugar de entender o que a gente tem que fazer. As pessoas, elas sofrem de danos que são internos, não externos, né? E não vem a capacidade de risco. Vocês sabem que a água, ela chegou em segundos em muitos lugares. Ela estava lá e dali um pouco ela estava aqui. Então, não há um tempo hábil.
11: Tivemos aumento de 2 metros em 1 hora.
10: Uhum. Então precisa,
11: foi um tsunami, né?
10: Precisa acontecer um sistema que funcione de alerta e a população precisa ser educada, né? A população precisa entender que aquilo é algo que acontece. Se vocês forem perceber, o pessoal da cota 26, 27, 28, todo mundo estava lá no abrigo.
11: Uhum.
10: Por quê? Porque essas pessoas já conhecem a gente. Quando o nível começa a subir, quando o rio do nível começa a subir, eles já vão, eles já chamam o caminhão, eles já pedem para a Defesa Civil. Por quê? Porque essas pessoas já estão, de alguma forma, educadas. Porque elas sabem o que vai acontecer, sabem que a água vem na casa delas. Então, como a gente faz com o resto? Com as pessoas que não sabiam, com o lugar que não tinha chego, agora chegou. Como a gente faz agora? Né? Porque senão a gente vai viver a mesma coisa de novo.
11: Com relação à palavra confiança, eu acompanhei essa semana um depoimento, uma informação importante aí do Capitão Stubbe, que coordena a Defesa Civil aqui na região, que com o investimento na tecnologia, o que hoje temos de estações meteorológicas e sensores espalhados por todo o Vale do Taquari, a Defesa Civil hoje, com 2 dias de antecedência, consegue emitir um mapa de mancha de alagamento.
10: Uhum.
11: Olha, a água vai chegar na tua casa daqui a 2 dias. A gente precisa confiar nessa informação, né?
10: Precisa, mas também a gente precisa entender que a gente está falando de algo que é natureza, uhum, né? Então, assim, vai depender muito do volume de chuva que a gente vai ter, vai depender, porque assim, essa previsão é uma previsão, né? Com o monitoramento que a gente tem, mas a gente precisa entender que por isso as informações posteriores também são tão ou mais importantes. Do que as de previsão, né? Porque na realidade, assim, se o volume for maior do que está se prevendo, o dano vai ser maior do que a gente está prevendo, né? Mas sim, a gente viu aquele dia, tu estava junto conosco lá, do estudo que está sendo feito, dos monitoramentos que estão dentro do rio, dos que são já monitorados por tecnologia, os que também não são, mas hoje a gente tem pessoas mais capacitadas, qualificadas, então tudo é treino, né? De fato, tudo é o que eu estou falando, né? A gente precisa treinar e comunicar.
11: Exatamente. Qual é a mensagem final que você gostaria de deixar nesse momento para o público que nos acompanha aqui na região? Que mensagem você gostaria de deixar para quem está nos acompanhando agora?
10: Então, eu acho que é importante a gente falar do que está acontecendo e do que vai acontecer. Eu espero que todos vocês que estejam me ouvindo entendam que todos nós, antes de qualquer coisa, somos humanos. Humanos que sentimos, que temos emoções, medos, anseios, traumas. É importante a gente entender que a gente precisa conversar sobre isso, que a gente precisa falar do que a gente sente, que a gente precisa falar das nossas dores para que elas não se apropriem da gente. A ansiedade, o medo, nada mais é do que uma emoção que toma um lugar maior do que pode dentro da gente. Então, conversem, falem com a família, se estruturem, criem estratégias. Vai chover, a gente pode ter que sair, vamos pensar como que a gente vai fazer, planejem, organizem isso.
11: Se antecipem.
10: A organização sempre gera mais calmaria, a organização sempre gera mais estrutura, né? E pensar que tudo que a gente tem medo ou ainda é trauma é porque a gente de alguma forma não falou sobre isso, né? Então conversar sempre é a melhor forma da gente diminuir a ansiedade. Pensar em coisas que nos restaurem, que nos aliviem, a atividade física, o chimarrão no final do dia, a caminhada na praça, o chazinho antes de dormir. Quais são as coisas que me deixam produzindo hormônios de satisfação? Quais são as coisas que, em vez de produzir cortisol em mim, produzem ocitocina, dopamina? Quais são as coisas que vão gerar bem-estar? Busquem olhar para dentro. Porque se a gente continuar só olhando para o que está fora, a gente vai estar sempre sofrendo. Então, assim, cuidem de si. Eu acho que o maior recado para tudo isso é exatamente isso. Ansiedade, medo, a gente vai ter sempre. Então, como que a gente alivia isso? Vamos buscar recursos e estratégias para que a gente possa aliviar. Conversem mais, digam mais o que sentem. Né? Esses dias eu botei no Instagram: ai, falem para as pessoas que vocês amam, deem um abraço a mais, visitem o vizinho, tomem um chimarrão, ofereçam, compartilhem, porque da vida o que a gente leva é isso,
11: os
10: bons momentos.
6: Obrigado, Claudinei Coferri, que nos trouxe esta entrevista aqui no Jornal do Meio-Dia, agora 13h30. Lembramos que a entrevista completa você encontra no YouTube, na página do Facebook da Rádio Encantado e ainda na página da emissora rdencantado.com.br, na pasta Saúde. Agora 13h30, vamos encerrando o Jornal do Meio-Dia. Nós voltamos amanhã a partir de 11h30. Na sequência, vem aí o show de bandas com Igor Lopes. Até amanhã, tenham todos uma boa tarde.
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2: Opa, excelente tarde da terça-feira para você ligado junto conosco nas ondas queridas da sua Rádio Encantado. 27 para as duas, 21 graus a temperatura no Vale. 21 de julho de 2026. Vamos juntos até às 4, tocando o melhor de bandas para você. Tudo certinho? Tranquilo? Numa boa? Vamos lá, vamos encarar, senhoras e senhores. É só terça-feira, meus queridos. 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Você participa, pede a sua, manda aquele alô bacana, aquele abraço, aquele beijo, me conta o que você tá fazendo nessa tarde chuvosa no Vale do Taquari. 51999881543. Você que também não é do Vale pode participar, tá ouvindo a gente pela internet, pelo aplicativo, pelo site, pela Alexa, enfim. 51999881543. Vamos lá? Pois é, né? Já tem recado por aqui. Quero mandar um abraço pra Marli Gonçalves. Tá pedindo o Rogério Magrão e Banda, né? Já vamos deixar programadinho aqui uma música do Rogério Magrão e Banda. Quem mais tá aqui? Adriane Gobi, mandando o seu boa tarde. O André Luiz Schneider, da linha Franco Vestfália, ligado junto conosco, tudo de bom. Ele pediu aí a música da banda Encanto, de Feliz. Deixa pra mim, vamos tocar. E a minha querida Tere Lisboa tá pedindo Choro na Tela, Dó Uma Nova. Tá certo, a gente toca daqui a pouquinho.
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2: E até às 4, tem o nosso show de bandas. Deixa chover. Vai fazer o quê também, né? Deixa chover. Não tem o que fazer. Deixa chover.

0: Mário, Magrão e Banda, o coração pirou, senhoras e senhores, é o nosso show de bandas na Rádio Encantado. Antes ainda, Alma Nova, Choro na Tela, e também tivemos por aqui os atuais com Voarei e San Marino, a latinha na goteira, senhoras e senhores. Agora 14 para as duas, temperatura tem 21 graus no vale. Muito obrigado pela tua audiência. Vamos lá com o recado dos ouvintes. A Terezinha Petróleo de Imbé. Boa tarde, tudo bem? Escutando essa rádio maravilhosa, com muita chuva. Grande abraço. Pois é, Terezinha, por aqui também, hein? Mas vai parar, né? Pelo menos o que diz os meteorologistas, que o frio deve ganhar força e dar uma trégua nessa chuva aí. Estamos quase virando sapo por aqui, né? Complicado o negócio. Abraço pra Circe Giovanella, mandando seu boa tarde, tudo de bom? Aí, Vili Vieira, diretor Ricardo, tá mandando a música Menina Não Corte o Cabelo pra dona Lourdes de Antagorda. Alô, dona Lourdes, alô, Vili Vieira, um beijo pra vocês, tudo de bom? Ainda, boa tarde, manda uma pra minha mãe, Almut, uma de... É uma bandinha alemã, isso? É o Rudi Vinch. Alô, Rudi, obrigado pela tua audiência, brigadão pela companhia. Vamos tocar uma das boas do programa aí pra vocês aí. Tudo de bom. Ainda, o Davi Boni. Oi, boa tarde, quero pedir a música Bar da Esquina. Deixa pra mim, a gente roda na sequência. Abraço, Davi Boni. Tudo de bom. Quem mais tá aqui? Vamos ouvir.
1: Oi, Igor.
0: Oi.
1: Você roda uma música alemã aí pra mim? Obrigada. Uma boa tarde.
0: Boa tarde, Dona Alca. Vamos tocar uma das boas. As boas aqui, alemãs. Pode deixar. Jetzt Flitterstall. Quem mais? Ali, ali, ali.
2: Boa tarde a todos vocês da rádio.
0: Tarde.
2: Com esse tempo chuvoso de hoje, é só ficar dentro de casa e ouvir a Rádio Encantada.
0: Eita, nós.
2: Música.
0: Música.
2: Quero ouvir a música dos atuais, Uma Sola Jota.
0: Opa.
2: Oferecer para todos meus amigos e amigas aqui de Linha Alegre. Certo. Uma boa tarde para vocês.
0: Valeu, obrigado, tudo de bom. É a nossa querida ouvinte Maria Terezinha, Uma Sola Jota. É do Cleiton Borges, mas tá feito teu registro. Tudo de bom? A Cleide Tasca mandando o seu boa tarde. Trabalhando muito. É, tamo aí, né? Fazendo dobrado, né? Isso aí. Tudo de bom, Cleide. Um beijo pra você.
3: Pra ali, dona Lúcia.
1: Oi, Igor. Tudo bem?
0: Tudo.
1: Escuta, tem uma música bonita.
3: Um beijo pra vocês. Tudo de bom.
1: De banda.
3: Ainda.
1: Meu Deus. Boa tarde. Manda uma música bem legal. Eu conheço tua posta na escuta com minhas amigas.

0: Grande abraço, uma ótima tarde.
1: Valeu, Fátima Isabel Fim. Eu não sei se ela tá grudada no rádio ou se o rádio tá muito alto. Não sei agora. Eu vou dizer que o rádio tá muito alto, né? Acho que é isso. Muito bem. Alô, Fátima Isabel Fim, um beijo pra você. Ela tá digitando. Quero só ver o que vem agora. Quero só ver o que ela vai mandar agora aqui pra mim. Ela tá grudada no rádio. Muito bem. Valeu, Fátima. Um beijo pra você. A Sandra Reis de Roca também tá mandando o seu boa tarde. É, o Rudy mandou aqui. O Rudy mandou, tá grudada. É isso aí. Abraço. Obrigado pela audiência de todos.
2: 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Ó.
1: Meu Jesus amado.
2: Vamos acalmar o coração.
1: O que vamos fazer?
2: Vamos beber todas agora.
1: Vamos abrir uma? Vamos ter que abrir uma, né? Eu sei que é só detalhe, mas vamos ter que abrir uma ali, garoto. E olha que é só terça-feira, vai.

Se apaixonar, música boa demais. O nosso show de bandas. Ainda Cosmo Express de Arista. Rainha musical com Paulinho Dil. Se essa boca fosse minha. E ainda Banda Monique com Rum para Papai. O Bar da Esquina com a Banda Passarela. 2:04, 21 graus a temperatura no Vale do Taquari. 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Alô, Guilherme Matos, tamo junto, meu querido. 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Vamos trazer recado de ouvinte. Boa tarde, gostaria de participar do programa. Sua Vanilda. Quero ouvir a música Numa Só Lajota do Cleiton Borges. Ofereço pro Volmir do Borgueto em Nova Brécia. Alô, Volmir. Alô, Vanilda. Abraço pra vocês. Sempre ligados junto conosco aqui na Rádio Encantado.

som, rainha musical, travesseiro encharcado. Banda modelo, depois das brigas, Werner e companhia musical com o caminhão do lixo e Cleiton Borges, uma sola jota, 2:17, 21 graus.

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1: Olha nós de volta aí, 2:30, 21 graus a temperatura. Bora lá, é o nosso show de bandas até as 4. Obrigadão pela companhia. Continua mandando sua mensagem no 519-9988-1543, o nosso maravilhoso WhatsApp. E aí, já tomou seu amargo do colono hoje? 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Bom, deixa eu mandar um abraço aqui pro Patrick de Roca Salles, do bairro 7 de Setembro. Quer pedir a música aí do Rainha Musical, Pétalas de Prata. Presta pra esposa Cristiane e os filhos Samuel e Matheus Henrique. Deixa pra mim, abraço pra vocês, tudo de bom. Vamos tocar aí o Pétalas de Prata, música bacana demais. Abraço pro Vitor Marzotto, tá ligado junto conosco. Manda uma música aí pra Técnica Nardini. Alô, pessoal da Técnica Nardini, abração, bom trabalho aí.
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seu pause, ô vagabundo, no nosso maravilhoso show de bandas. Em nome também por aqui, tivemos aqui o Rainha Musical, Pétalas de Prata e a banda Passarela com Sofrendo e Vivendo. 29 para as 3, 21 graus a temperatura. Vamos com o resultado da Loteria das Duas. A Loteria Extração do Rio de Janeiro, papel e caneta na mão, anotando do quinto ao primeiro prêmio, senhoras e senhores. Vamos lá? Quinto prêmio, 5.031.5031. 5.031 é o quinto prêmio. O quarto prêmio, 9.829. 9829. 9.829 é o quarto prêmio. Terceiro prêmio, 8.894. 8894. 8.894 é o terceiro prêmio. O segundo prêmio da Loteria das Duas, Extração do Rio de Janeiro, 1.633. 1633. 1.633 é o segundo prêmio. E o primeirão, primeiro prêmio da Loteria das Duas, 6.799. 6799. 6.799 é o primeiro prêmio da Loteria das Duas. Vamos repetir do quinto ao primeiro? Bora lá? Quinto prêmio, 5.031. O quarto prêmio, 9.829. O terceiro prêmio, 8.894. O segundo prêmio, 1.633. E o primeirão, 6.799. Aí o resultado da Loteria das Duas, pra você ligado junto conosco aqui na Rádio Encantado. Abraço pra Maria Gregori, tá junto conosco, pediu a banda Rota Livre. Desce do Salto, deixa pra mim, vamos tocar na sequência aqui. Vamos procurar aqui o Desce do Salto. Muito bem, obrigado pela companhia de sempre. Querida Maria Gregori, ela mandou aqui, ó. Já arrumei mais um rádio pra poder escutar a Rádio Encantado. Bom demais, abraço, tudo de bom. Boa tarde, é o Gilmar de Sena. Estamos no pátio, na escuta do programa. Aquele abraço, derramando água por aqui. É, Coronel Pilar, né? Abraço pra vocês, tudo de bom. Brigadão pela companhia de sempre. Ainda, abraço pra Eni Mesomo, família Mesomo de Roca. É, pediu César Moreno, Cheiro de Dove. Deixa eu ver se eu tenho aqui. Cheiro de Dove. Se eu tiver aqui, a gente roda na sequência, tá bom? Abraço, Eni Mesomo e toda a família Mesomo de Roca Salles. 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
1: 14 para as 3, temperatura em 21 graus. De volta é o nosso show de bandas aqui na Rádio Encantado. Obrigadão pela tua audiência. Alô, Joel, pessoal das lojas Benoit. Abraço pra vocês, tudo de bom? E mandou aqui, ó, entre uma venda e outra, ligadinhos na rádio. Abraço, Joel. Toda a galera das lojas Benoit de Encantado. Bom demais a conta, pessoal aí da Padre Anchieta. Tamo junto. Ó, seguinte. Deixa eu ver qual dos três textos que eu tenho que ler aqui agora. Fica a dúvida, né? Aqui, ó, dentro da programação da Semana Italiana de Encantado, dia 28 de julho, participe gratuitamente do workshop de Tortellini, na Casa Le Chiavi, às 14h. 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

0: 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César Moreno com Rainha Musical, Cheiro de Dove, pra Eni Mesoma e toda a família Mesoma de Roca Salles. Agora 6:56, temperatura tá em 21 graus no Vale do Taquari. Muito obrigado pela tua companhia. 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No estúdio, tô aqui com o meu querido Lucas da Rosa. Tem uns ouvintes nos ligando já. O pessoal aí que tá um pouco receoso também, em questão de muita chuva aqui no Vale do Taquari. E o Lucas e a nossa querida Júlia Manhara Fachini deram um giro aí pela nossa cidade de Encantado e trazem informações. Já tem na nossa rede social também, né? Muito boa tarde, Lucas, tudo bem?
1: Boa tarde, tudo certo, tudo certo, tudo bem. Pois bem, né? Então eu, como tu já falaste, eu e a Júlia estivemos percorrendo aí os cursos d'água aqui da cidade de Encantado. Fomos olhar como é que tá a situação do Arroio Santa Clara, aí próximo da empresa Fontana. Também o Arroio Lambaria, aí nas proximidades do Caminhódromo. Arroio Jacaré, no Jacarezinho, também lá no São Roque. O último boletim da Defesa Civil aqui do estado, ele diz então que não há, até o momento, a alerta então para a possibilidade de inundações. Em função das chuvas, então, os volumes moderados elevam, então, o aviso do considerado atenção. As cotas podem chegar às cotas de atenção e também de alerta dos rios. Os principais rios devem apresentar elevações significativas, com destaques para as regiões do oeste e centro do estado. Os rios Quaraí, Ibirapuitã, Rio Pardo, o Forqueta, também o Taquari, o Rio Caí, enfim. Esses rios, eles podem, então, chegar à cota de alerta. Mas, então, segundo a Defesa Civil do estado em seu último boletim hidrológico, não há previsão de... Não há alerta de inundação do rio Taquari. O que pode acontecer é de que, por acaso, algum arroio menor das cidades aí possa, por causa do volume de chuvas, sair talvez de dentro do seu curso, mas até o momento nenhum deles, pelo menos aqui em Encantado temos não, né? Notícias de que tenha saído do seu leito os arroios. O rio Taquari, então, não tem, até o momento, alerta de inundação aqui para a nossa região.
0: Então tá, né? A informação é da Defesa Civil, né? O órgão que teve muito investimento depois das catástrofes que tivemos em 2023 e também em 2024 aqui no estado do Rio Grande do Sul, né? E a gente está em contato sempre com eles para trazer a informação atualizada para o nosso ouvinte.
1: Até o próprio coordenador da Defesa Civil de Roca Salles, que é um lugar que muita gente se preocupa, o Alexandre Guerra, acabou de mandar mensagem há menos de 15 minutos aqui para a gente. Ele diz assim: não precisamos nos alarmar. Qualquer mudança vamos avisar com antecedência e amparar no que for necessário. Portanto, pessoal que mora aí nas proximidades do rio, nas áreas de inundação, pode ficar tranquilo. Até o momento não temos alertas para enchentes, pelo menos do rio Taquari. Os arroios menores que temos nos interiores, geralmente dos municípios, pode ser que eles encham um pouco mais, mas nada que cause muitos transtornos. A Defesa Civil aqui de Encantado até alerta, o alerta maior então é para quem mora nas áreas suscetíveis a deslizamentos. Isso. Porque é muita chuva, então pode ser que tenhamos alguma movimentação de massa. Então o pessoal que mora nesses locais com risco de deslizamento tenha um pouquinho mais de atenção.
0: Isso. Obrigado, Lucas. Volta a qualquer momento também na nossa programação, na nossa rede social também. A gente vai ficar de olho e atualizar as informações e também no decorrer da programação da Rádio Encantado.
1: Boa tarde.
0: Uma boa tarde. Agora 2:53.

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0: Estamos de volta, nosso show de bandas na Rádio Encantado, 3:04, 21 graus e a temperatura no Vale do Taquari. Deixa eu trazer recado dos nossos ouvintes, quem é que tá aqui no nosso Whats? Vamos ouvir, bora.
1: Aqui o Antônio Senil Padilha, eu queria mandar uma música aí nesse show de banda, seu Igor Lopes. Tá muito bom esse teu programa aí. Valeu. Nesse dia de chuva. Maravilhoso, boa tarde.
0: Valeu, Antônio Padilha, obrigado pela tua audiência de sempre, tudo de bom, excelente terça-feira. O Everaldo Kapler, quero ouvir a próxima música, manda pra toda a galera do Posterno. Alô, galera do Posterno. Alô, Everaldo Kapler, tudo de bom pra ti, brigadão pela audiência. E o Rogério Ferreiro Soledade, tá ligado junto conosco. Grande Rogério, abração pra ti, tudo de bom.
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1: 3:20, 21 graus a temperatura, tamo de volta, nosso show de bandas na Rádio Encantada, vamos lá, vamos lá. Quem é que tá aqui no nosso WhatsApp participando? Vamos ouvir.
2: E aí, Igor Lopes, aí? Eu sou Carlos Diesel aqui do Picão, eu quero mandar uma música pro Marcos, pra Kelly, pra Antoniela, pro Rafite, pro Theo, né? Pra todo mundo, pra Éter, pra todos, pra Nega, pra eu, Carlos Diesel, pra vocês da rádio aí. Bota uma música da tua escolha aí.
1: Fechou, Brick. Abraço, meu queridão. Tamo junto. Alô, dona Diva do Porto 15. Pediu os atuais Dama da Noite. Vamos tocar daqui a pouquinho. Abraço. Quero mandar um abraço também pro Rafael de Cascavel. Tá ligado junto conosco. Cascavel, bom demais, hein? Tá tua audiência. Aí sim, tá ouvindo a gente pela internet. Bom demais. Quem é que tá aqui?
3: Boa tarde, Igor. Tudo bom?
1: Bom, bom.
3: Abraço pra todos, show.
1: Show de bandas. É o show de bandas, é?
3: É cor de paredinhas. Se é possível da música, chalé 4x5.
1: O chalé 4x5.
3: Abraço.
1: E tchau. Valeu. Vamos tocar o chalé 4x5 com Artibis. Abraço, querida Lúcia Jaquete de Lajeado. Obrigadão pela tua audiência de sempre.
4: Aí, Igor, bota o... Não sabe canto mais escutar aí, ó. Tá o Davi aqui em casa. Ele é a esposa dele, vai casar fim de semana.
1: Olha aí, cara.
4: E dá um parabéns pra ele também, né?
1: Parabéns.
4: Conseguiu casar de volta. Porque ele é feio, que é um bichinho, mas ele conseguiu casar. Ele tem sorte, né? Eu já não tenho mais essa sorte.
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1: Valeu, Rogério Ferreira. Tamo junto.
5: Amor.

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1: Estamos de volta, senhoras e senhores. 18 para as 4. Temperatura em 20 graus no Vale do Taquari. Obrigadão pela tua audiência. 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Abraço pro Vanderlei Fraporte, ligado junto conosco, pessoal do Expresso Encantado, tamo junto, levando a 104,7 na carona. Bom trabalho, Vanderlei, tamo junto aí. Ainda, a Cláudia da Silva do Porto 15, gostaria de ouvir a música do São Francisco 12B, mandando pro meu marido Ademar. Obrigado, abraço pra vocês, valeu, pra você também, Cláudia da Silva e o querido aí, o Ademar, pessoal do Porto 15. Kiko Fontana da Linha Nova tá mandando música pra todos os amigos. Abraço, tudo de bom. Ainda, a Odete Schmitz e a Rui Augusta tá ligada aqui, oferece música do Calmon por você, né? É, pro seu amor, o Pedro Luiz e o casal Nilvo e a Sônia Ertal. Tá certo, abraço, tudo de bom, pessoal de Roca Salles. E o meu querido Gilmar Taxista, o Gilmar Chu, ligado junto conosco, levando a 104,7 na carona. Aí sim, hein? Tá, ó, com excelente motorista e na boa companhia da Rádio Encantado. Bom demais! Show!

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1: Então vamos lá, tá começando, gente. 4:01, 20 graus e meia, temperatura, chove e que chuva, hein? Quanta chuva desde ontem, já passando aqui na cidade de Encantado, conforme informações aí do meu amigo Capelari, aí na rua João Sana, ele medindo lá a chuva, o acumulado já passou aí de 105 milímetros de chuva na cidade de Encantado. É muita chuva, né, gente? Muita chuva. Nesta terça-feira, dia 21 de julho, você ligado com Gaita e Viola a partir de agora, nós vamos juntos até às 7. Até às 6 com Gaita e Viola, das 6 às 7 com o fim de tarde. Você ligado comigo, acompanhando o nosso programa. 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Pessoal da Encantos está de folga hoje. 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Leonardo abrindo Gaita e Viola, chuva não vai passar. Por enquanto não. 4:03, 20 graus e meio a temperatura, começando Gaita e Viola.

Vamos lá, de volta aqui com o Gaita e Viola. Quero mandar um abraço pra Karina Kruk aí no Jardim do Trabalhador, tá ouvindo o programa. Circe Giovanella, tá preocupada com a chuva. Um abraço também pro meu amigo Valdemir Sangali. Aí Alca Porto, boa tarde pro meu amigo Evandro Luft. Parabenizando todos que estiveram aí, agradecendo pela presença na festa de Santana na Vila Moça no último domingo, né? Um abraço aí pro Evandro. Obrigado pela companhia. Pessoal ligado com o Gaita e Viola. 4:15, a música não para aqui no programa. Um abraço também pra Eleni Dutra, tá ouvindo o programa. Aí no Jardim do Trabalhador, tomando um chimarrão e ouvindo a gente. Dudu Kidalvan, Mulher Maravilha.

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1: Vamos lá, de volta aqui no Gaita e Viola, você ligado comigo nesta tarde com muita chuva, bastante trovoada, raios, é bom o pessoal se cuidar aí, né? Se cuidar. Muita gente pedindo a respeito do Rio Taquari. O Rio Taquari permanece instável, tá, gente? Sem previsão de cheias para o Rio Taquari. O que preocupa, na verdade, são os arroios, né? São os arroios, principalmente porque chove aí bastante na região de Relvado, Coqueiro Baixo, Nova Bresse. Então, o Arroio Jacaré, né? O Arroio Lambari, né? Deve evacuar bastante água aí, né? O Rio Taquari, por enquanto, não preocupa. A preocupação de atenção são os arroios aí, né? São os arroios que podem aí dar algum transtorno, tá? Por enquanto o Rio Taquari não tem aí nenhuma previsão de cheias pro Rio Taquari, tá? O Rio Taquari não tem previsão de cheias por enquanto. Qualquer informação, nós vamos estar informando aqui para vocês. Vanderlei Fraporte da Expresso Encantado também tá com a gente, um abraço, Ademir Agostini, pessoal da linha Parobé. Estão pedindo aqui uma do Porca Véia, daqui a pouco nas músicas gaúchas. Um abraço pro meu amigo Nadir Barossi, o prefeito do bairro Fátima, lá em Mussum. Também tá acompanhando. Um abraço pessoal da MS. Também tá ligado com a gente. Pessoal da Erva Mate Seco. Ótima tarde para vocês. O Pingo Jefferson. Um abraço para toda a turma aí da Bronzati. Doutora Riele Zamboni também tá com a gente. Um abraço, bom trabalho aí. Obrigado pela companhia. Um abraço pro Sacola. Fabrício Sacola, da Sacola Refrigeração. Também tá com a gente. Um abraço pro Pitol aí das lavagens Pitol, também tá ligado. O Gilmar Possebon lá na Peixaria Lambari. Barbearia Fagundes, um abraço pro Paulinho. Alô, Daniel Butzel, a Sandra, o Ademar, pessoal da Daniel Veículos também tá com a gente. A Bruna, aí da Mecânica Fronquete, um abraço pra Bruna. E também meu amigo Santo Antônio Zonato, um abraço aí pro Santo. A Carmen Pese de Mussum tá ligadinha no Gaita e Viola. Um abraço pra vovó Anália, pro Eleutério, pra Ana Versetti. O Colasso, toca uma música aí pra nós. Um abraço pro meu amigo Colasso de Mussum. A Inês de Oliveira gostaria de dizer pras minhas amigas. Um abraço pra minha amiga Inês de Oliveira, né? Mandou um textão aqui. Obrigado pela companhia, pela audiência, né? Um abraço pra Inês. A Maria Schneider Roca Salles, pessoal da MS respondendo aqui o nosso abraço. Um abraço para toda a turma aí, pro Márcio, pra Sinara, para todo o pessoal da MS sempre com a gente. Antenor da Lalívera, um abraço pro Antenor, também tá sintonizado. Elisandra Garcia, lá em Doutor Ricardo, o seu Garcia. O Pedro Assolange, toda a turma da Confeitaria Dona Sola. Um abraço pro Marcolinha aí da Garibote. O Wanderson Leal, lá em Roca Salles, da Fruteira WR. E um abraço também pro Zé Gonzatti aí da JC Contabilidade, o Juninho, a Suelen, um abraço aí pro Elton também, pessoal do Marsala, olha aí. Vamos com música, alô meu amigo Olir Dutra, também aí o maior escultor dos vales aí na Santa Clara, tá ouvindo a gente, um abraço pro Olir. Vocês lembram da Rafaela, da dupla Lorena e Rafaela? Ela gravou uma música do projeto Pinte Regravação com o Tostão Sanfoneiro, a música Viciado em Você, do João Mineiro e Marciano, cantora Rafaela voltando às paradas musicais, hein? Da dupla Lorena e Rafaela, que se separou há 4 anos atrás, né? Vamos lá? Viciado em Você.

0: Aí, vale a pena ouvir de novo, Jean e Marcos, eu tô morrendo de saudade aqui no Gaita e Viola. Deixa eu só retificar aqui, gente, né? Talvez alguns ouvintes fiquem magoados com a gente, né? Que a gente não toca música pro ouvinte. Nós temos aqui mais de 25 participações no programa e cada um pedindo uma música. O que que a gente faz? A gente prioriza as músicas que não foram rodadas ainda durante a semana. Tá? No caso, a música Batendo Água, tá? A gente ouviu essa música ontem. Fátima Leão, a gente ouviu uma música dela ontem. Então a gente não vai repetir o mesmo cantor seguidamente aqui no programa, tá? Nós tivemos aqui o caso de 4 ouvintes que pediram músicas e nós já rodamos ontem, tá? Então a gente não repete música aqui no Gaita e Viola, a gente intercala e prioriza aqueles que pedem músicas novas, tá? Então, só para retificar, não tenho nada contra nenhum ouvinte aqui do Gaita e Viola. Só que a gente prioriza aqui, de 25 pedidos, 25 músicas, a gente já fechou as 2 horas de programa, tá? A gente já fechou aqui com os pedidos musicais. Então, a gente vai encaixando aí as melhores soluções, tá, gente? Vamos lá, um abraço pro meu amigo Lari Dor, tá ouvindo o programa? Ouvindo o Gaita e Viola, é preocupante essa chuva, verdade, meu amigo Lari? Encantado já passou de 105 milímetros de chuva desde ontem, né? 105 milímetros na cidade de Encantado. Um abraço pra Tere Lisboa, também tá ouvindo o programa, obrigado pela sintonia, pela audiência, quem mais está interagindo com a gente aqui. Pessoal da Almeida, um abraço aí pra Graça e pro Edi. Um abraço pro Dago lá da Construtora Gonzatti, também tá ligadinho, olha aí, obrigado pela companhia. O Luiz lá do Recanto do Nono em Vespasiano Correia. O Diego e o Diego Fronquete lá no bairro Fátima na Mecânica também estão sintonizados. Pessoal da DVJ, um abraço aí pro Júnior, pro Beto, pra toda a turma da DVJ lá na Metalúrgica do Azulão também. O Márcio, a Dani, o Miguel, toda a turma da MM Escátula também com a gente. E um abraço pro Mustafá, aí do Shop Delivery do Mustafá, né? É, um abraço aí pro Mustafá. Pro Mazieiro aí da Mazieiro Pneus na Santa Clara. Um abraço também pra Marília, pro Daniel, pro Bagatini, pessoal da Juger. Um abraço pra toda a turma aí da Juger Alimentos. No centro de Encantado, a Rô, o Tovar e a Suzy, pessoal da loja Essência Urbana. Um abraço também pro Ramon Mazarino aí da Funerária Mazarino. Pessoal na Padaria Bebê, um abraço aí pro Marcelo e pro Borba. Com a mão na massa ouvindo o Gaita e Viola. Mais uma vez um abraço aqui pro Olir Dutra aí na Santa Clara e o Mustafa aí do Shop Delivery também tá com a gente. É, pessoal sintonizado aqui no Gaita e Viola. Um abraço pro Gilmar, o taxista, levando o Gaita e Viola na carona também. Um abraço, Gilmarzão.
1: Tem certeza que a gente
0: canta? Irmãs Barbosa, eu acabo voltando.
1: Então vamos embora.
0: Jean Giovanni, Caçador de Corações.
1: Tem que cantar.
0: 18 pra 5.
1: E essa música tem um...

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Vamos lá, de volta aqui no Gai Tiviola. Um abraço pessoal da Encantos, Lancheria, Sorveteria e Choperia. Pessoal, tá de folga hoje. Um abraço aí pro Badim, pra Grazi, o Cassiano, o Vini, o Júlio, o Chico. Também um abraço aí pro Guedes, entregador da Encantos. Toda a turma aí, obrigado pela companhia. Pessoal descansando nesta terça-feira, curtindo a folga numa boa, curtindo a chuva também, né? 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Um abraço pro Kiko Fontana, tá ouvindo o programa, meu amigo Kiko Fontana. Também o Rogério, o Soledade, meu amigo Rogério. Manda um abraço pro Zé e pro Saldanha e pra Margarete, que sábado vão casar. Vai ter casamento então, o Saldanha com a Margarete vão casar. E o Rogério vai ser padrinho e vai pagar o costelão. Olha aí, que legal, hein? Parabéns aí pro casal, né? Parabéns aí pro casal, obrigado pela companhia. A Inês Terezinha Damasio oferece música para as amigas a Tere Lisboa, a Luciana Benicá e a Doraci Pitol. A Jurandira Correia do Pedro. Tá bom, um abraço então para Jurandira Correia do Pedro, a Tere Lisboa, a Luciana Benicá e a Doraci Pitol. Quem tá oferecendo é a minha amiga Inês Damasio, Inês Terezinha Damasio, que tá ligadinha com a gente também. E um abraço para Sandra em Roca Salles, também tá ouvindo o Gaita e Viola. 5 para 5, vamos tomar um chimarrão agora em nome da erva mate seco. 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Os Serranos, poncho molhado, 4 para 5.

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minutos, 5:15, você ligado com a gente, tô de volta, em temperatura 20,5 graus, chove bastante no vale, você acompanhando aqui o nosso programa. Vaga de emprego, o posto Sander de Encantado seleciona vaga feminina para a caixa, turno da tarde, das 13:30 até as 21 horas. Benefícios, cesta básica e plano de saúde. Interessados em entregar currículo no posto Sander Encantado, falar com a Letícia. Posto Sander selecionando aí vaga feminina para a caixa. 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Um abraço pro Daniel Veículos, né? Toda a turma aí da Daniel Veículos também tá com a gente, obrigado pela companhia. Interagindo, um abraço pro Davi Boni, já foi as músicas gaúchas, Davi, né? Já foi as músicas gaúchas, mas um abraço aí pro meu amigo Davi Boni. O Laércio Fernandes também tá ouvindo o programa, um abraço aí pro Laércio Fernandes. Meu amigo Gabriel, aí da Técnica Zandonato, né? Tá ouvindo o programa também, um abraço para toda a turma aí da Técnica Zandonato, o pessoal trabalhando, consertando motosserra e ouvindo o programa, né? Legal, um abraço aí, Gabriel, obrigado pela companhia, sucesso, né? O seu novo empreendimento aí na Técnica Zandonato, ouvindo a gente, obrigado pela companhia, pela audiência, né? Lá na linha Santa Terezinha, né? Por ali, né? Santa Terezinha, um abraço, obrigado pela companhia. Um abraço pra Aida Patucci, também tá ouvindo o programa, pessoal lá de Mussum, no Mercado Patucci, ótima tarde. O Laércio tá pedindo aqui a música Caso Encerrado, tá bom, vou procurar aqui, Caso Encerrado, pro Laércio, né? Que já teve vários casos encerrados, né? Tá bom, cabeça? Caso encerrado, isso. Mais um caso encerrado, né? Tá certo. Laércio e o Fábio Júnior, né? Já teve vários casos encerrados, né? Tá bom. Ai, ai, vamos lá então. Beleza? Tá certo, vamos lá com música. Milionário José Rico canta pra gente. Minha volta. 5:17 no Gaita e Viola, todo mundo ouvindo a gente, hein? Que legal, em todos os lares, em todos os lugares. 5:18 agora.

Mato Grosso e Matias, amanhã aqui no Gai e Viola, você também ouviu a música aqui? Tá bom, então tá. Vamos destrancar então aqui, né? Música do milionário José Rico, A Minha Volta. Pessoal pedindo aqui, bastante gente pedindo informações sobre o Rio Taquari, né? Informações aí que por volta das 5 horas, por volta das 5 horas, o Rio Taquari estava quase chegando em 3 metros, tá? Em 3 metros. Então, não tem preocupação, não tem risco nenhum. Informações aí da Régua do Porto 11, que o rio ainda nem chegou nos 3 metros de acima do seu nível normal, aí na Régua do Porto 11, no bairro Navegantes, tá? Então, não temos risco nenhum, por enquanto, de cheias do rio Taquari. O que pode ter é algum transtorno nos arroios, tá? Nos arroios, onde nós podemos ter aí algum transtorno, Arroio Jacaré, Arroio Putinga, lá em Relvado, doutor Ricardo, Arroio Lambari, né, também esses arroios aí, os afluentes do Rio Taquari, que pode sofrer aí algum transtorno, talvez, tá? Mas o Rio Taquari, por enquanto, a situação é tranquila, sem alarme, sem perigo aí pro Rio Taquari. Qualquer mudança nesse cenário, a gente vai estar divulgando para vocês aqui. Elisandro Tamioso, rapaz, tu tá vivo, tchê? É, tu tá vivo? Um abraço aí pro meu amigo Elisandro Tamioso. Manda um abraço pra minha mãe, a Dona Isolda Tamioso, que tá de aniversário hoje. Parabéns pra Dona Isolda, né? Vê se tu paga o churrasco aí pra ela, né, Elisandro? Um abraço. Elisandro Tamioso, rapaz, quanto tempo, tia. Um abraço pra ti, parabéns aí pra Dona Isolda Tamioso, que tá de aniversário hoje. O Davi Boni tá ouvindo a gente. Tá bom, Davi? Um abraço pra ti, rapaz. Tudo de bom. Gabriel Radaeli, o sorriso. Um abraço aí pra Liane, pro Beno Valdir, pra Gladys também. A Neide Marcolin, um abraço aí pra Neide, a irmã do Carlos Alberto Marcolin, né? A irmã do Carlos Alberto Marcolin, lá da Garibote Assistência Familiar. Ninguém merece, né, Neide? Fazer o quê, né? Os irmãos, a gente não tem culpa, né? Eles vêm junto no pacote, né? Ninguém merece, né? Ser irmã do Marcolin, né? Do Carlos Alberto. O nome importante ele tem, né, Neide? Tá bom, um abraço aí pra Neide Marcolin. Obrigado pela companhia. Pra Dona Aida Patucci, pra Goya Pese, pra toda a turma, pras meninas lá do bairro Fátima e Mussum. Obrigado pela companhia de vocês. Daniel com os amigos. Estou apaixonado. 5:28.

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Tá aí a música do Renan e Raí, caso encerrado, Adalberto e Adriano perdoar aqui no Gaita e Viola. 5:45, 20 graus e 4 décimos a temperatura. Um abraço pro seu Lídio José Elvanger, acompanhando a gente aí na linha Constância, na companhia da esposa Iracema, da filha Terezinha e do Délio, né? Um abraço aí pra Terezinha, pro Délio, pra Iracema e pro meu amigo Lídio José Elvanger, acompanhando a gente aí na cidade de Roca Salles, na linha Constância, tá ligado, tá acompanhando o nosso Gaita e Viola. 6:15, gente aí na cidade de Roca Salles, na linha Constância, tá ligado, tá acompanhando o nosso Gaita.

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1: Reta final do Gaita e Viola, 10 minutos faltando para 6. Um abraço pro Diego Dallavecchia, tá ouvindo o programa. Diego, não vai dar tempo de rodar tua música. Um abraço aí pro Diego. Meu compadre e a comadre aí no bairro Navegantes, um abraço pra Dileta e pro Ivanir Chaves também, estão ligadinhos com a gente. Obrigado pela companhia. Gente, muita gente ligando para cá, perguntando a respeito do Rio Taquari. Informações aí que por volta das 5:30 o Rio Taquari estava chegando em 2,75 metros, 2,80 metros, sem risco nenhum de cheias no Rio Taquari por enquanto, tá, gente? Por enquanto não tem risco nenhum. O que pode acontecer é algum transtorno em algum arroio, tá? Por causa de muita quantidade de chuva, algum arroio aí pode dar algum transtorno. No caso do Arroio Lambari, o Arroio Jacaré, o Arroio Putinga, lá na divisa entre Relvado e Doutor Ricardo, os arroios podem aí dar algum transtorno. Agora o Rio Taquari, por enquanto, se comportando, tá bem comportado o Rio Taquari, viu? É, tá bem comportadinho por enquanto, não tá incomodando, né? Tá cumprindo bem o papel dele, que é evacuar a água de maneira bem tranquila, tá? Por enquanto, o Rio Taquari não tem risco. Se houver mudanças nesse cenário, a gente vai estar divulgando aqui para vocês, tá bom? Mas por enquanto, o Rio Taquari tá fazendo o dever de casa, tá se comportando direitinho, tá bom? É isso aí. Abraço pro Marcos e pra Luciane, pessoal da Linha Alegre também acompanhando o nosso programa. 6:07. Diego e Danimar para fechar, daqui a pouco eu volto com o fim de tarde. Mocinho e Bandido.

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1: Boa noite, ouvintes. Saúde e paz a vocês. A devoção à Nossa Senhora se manifesta na Igreja Católica sob os mais diversos títulos ou nomes atribuídos à Virgem Santíssima. É praticamente incontável o número deles. Seguramente são milhares. A devoção popular à Nossa Senhora, invocando-a sob os seus mais diversos títulos, mantém-se de forma extraordinária e expressa quão grande é o amor do povo para com essa mãe querida. Estes títulos atribuídos a Nossa Senhora originaram-se a partir de inúmeras e diversificadas situações. Muitos deles são ligados a aparições. Tais títulos trazem o nome do lugar onde ocorreram as aparições. Lourdes, Fátima, Caravaggio, Guadalupe, são alguns dentre tantos exemplos. Outros títulos originaram-se a partir de imagens, esculturas ou pinturas da Virgem Maria. Nossa Senhora do Perpétuo Socorro, Nossa Senhora Desatadora dos Nós, Nossa Senhora de Częstochowa são alguns exemplos. Outros títulos expressam o desejo filial de grupos de pessoas e tiveram origem a partir das mais diversas realidades e regiões diversificadas. Nossa Senhora Mãe da Igreja, Nossa Senhora Mãe dos Migrantes, Nossa Senhora da Juventude são alguns exemplos. Outros títulos exaltam qualidades de Maria: Virgem Fiel, Rainha da Paz, ou recordam momentos da vida de Maria: Nossa Senhora das Dores, Nossa Senhora do Desterro. Outros títulos ainda se originaram a partir dos dogmas marianos: Imaculada Conceição, Nossa Senhora da Assunção, por exemplo. Os vários títulos ou nomes da Santíssima Virgem Maria tem as mais variadas origens, mas sempre expressam grande amor do povo para com ela. Desde o início da Igreja Católica, a devoção à Nossa Senhora, honrando-a com diversos títulos, ajudou na perseverança da fé católica. À mãe dos milhares de títulos e nomes, nos dirigimos agora rezando: Ave Maria, cheia de graça, o Senhor é convosco, bendita sois vós entre as mulheres, e bendito é o fruto do vosso ventre, Jesus. Santa Maria, Mãe de Deus, rogai por nós, pecadores, agora e na hora de nossa morte. Amém. O Senhor esteja convosco. Ele está no meio de nós. Por intercessão de Maria Santíssima e de São João Batista Scalabrine, abençoe-vos o Deus misericordioso, Pai e Filho e Espírito Santo. Amém. Boa noite e até amanhã. Tchau.
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3: Então vamos lá, de volta agora às 6:03 com o nosso fim de tarde desta terça-feira, dia 21 de julho, com muita chuva pelo vale. Aqui Encantado, o acumulado de chuva de ontem para hoje, 105 milímetros de chuva aqui na cidade de Encantado. 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Xarope Mel do Campo também com a gente, o nosso fim de tarde. Temperatura na marca dos 20 graus. 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Já mandando um abraço aqui pra Marli Freisleben aí na Constância. Um abraço pra minha amiga Marli Freisleben, tá ligada com a gente.
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3: Vamos começar com Ed Brito e Samuel, 6:04. Uma boa noite.

0: Aí a música do Felipe Rodrigo, Gosta de Rua, 6:16 aqui no fim de tarde, trazendo agora a previsão do tempo. Amanhã o tempo segue instável no vale e ao longo do dia a nebulosidade predomina e favorece a ocorrência de pancadas de chuva que podem ser pontualmente fortes, a risco de temporais isolados, principalmente durante a primeira metade do dia, e permanece amenas durante boa parte do período. Mas entram em declínio em direção à noite. Mínima de 15, máxima de 19 graus para amanhã e previsão de 19 milímetros de chuva. Na quinta-feira, o tempo permanece instável, com predomínio da nebulosidade e ocorrência de pancadas de chuva ao longo do dia. No decorrer da tarde, as instabilidades perdem força e o tempo começa a apresentar melhora gradual, com a maior cobertura de nuvens. As temperaturas apresentam pouca variação e permanecem amenas durante boa parte do período. Mínima de 13, máxima de 19 graus para quinta-feira. As informações do tempo conforme o Núcleo de Informações Hidrometeorológicas da Univates. A instabilidade deve permanecer no vale pelo menos até sexta-feira. Teremos aí previsão de chuva para a região dos vales. 6:17, temperatura na marca dos 20 graus. Terezinha Vianini, o Danilo Vianini, aí na Barra das Contas, ouvindo o programa. Boa tarde, Daniel, tudo certo? Aqui em Vale 7 de Setembro, em Coronel Pilar, tá chovendo muito, mas estamos aqui, eu e o Nenê, tomando um chimarrão e escutando o fim de tarde. Então tá, um abraço, obrigado pela companhia, pessoal aí do Vale 7 de Setembro, acompanhando o fim de tarde.
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0: 6:18. Alô, pessoal no Mercado Pio também acompanhando o programa. Uma ótima noite pra você. Vai, Felipe Araújo com Panda.

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0: Aí, Luiz Fonsi com Gustavo Lima, Vagabundo, 6:31 aqui no fim de tarde, 20 graus a temperatura, na sequência a loteria pra você.
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0: Vamos lá, caneta e papel na mão, Encantada FM no coração, marcando os números da loteria, quinto prêmio 8.177.177. Quarto prêmio 1.980.980. Terceiro prêmio 4.433.433. Segundo prêmio 2.145.145. E o primeiro prêmio 5.652.652. É o primeiro prêmio da loteria da sorte. Daqui a pouco eu trago o repeteco pra vocês. Um abraço pro meu amigo Ângelo Éder Vauer, lá de Colinas. Me informa que em Colinas choveu 155 milímetros. Choveu bastante em Colinas, hein? Um abraço aí pro meu amigo Ângelo Éder, obrigado pela companhia. Tá ligado com a gente. Vamos lá com mais música, você acompanhando o nosso fim de tarde, 27 faltando pra 7. Daqui a pouco tem o repeteco da loteria.
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4: César, eu também quero saber, velho.

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1: Então vamos lá, 18 faltando para 7, reta final do nosso fim de tarde. 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Trazendo o repeteco da loteria, quinto prêmio 8.177, quarto prêmio 1.980, terceiro prêmio 4.433, segundo prêmio 2.145. E o primeiro prêmio 5.652. 652 é o primeiro prêmio da loteria da sorte desta terça-feira. O fim de tarde vai ficando por aqui, agradecendo a sua audiência, você que esteve com a gente na noite desta terça-feira. Amanhã eu tô de volta a partir das 4 com Gaita e Viola e a partir das 6 com Fim de Tarde. Uma boa noite, obrigado pela companhia, pela sintonia. Vamos fechar com Juan Victor, com Augusto Dávila. Peraí, fechando o fim de tarde. Uma boa noite.

0: Está no ar a Voz do Brasil. As notícias do governo federal que movimentaram o país no dia de hoje.
1: Olá, boa noite.
0: Boa noite para você que nos acompanha em todo o país.
1: Terça-feira, 21 de julho de 2026.
0: Vamos aos destaques na Voz do Brasil.
1: Brasil continua fora do mapa da fome, segundo o relatório divulgado hoje pelas Nações Unidas.
0: O documento aponta ainda que o país reduziu a insegurança alimentar severa. Márcia Fernandes.
2: A proporção da população brasileira que não tem renda suficiente para consumir a quantidade mínima de calorias para uma vida saudável se manteve abaixo de 2,5%. O indicador é utilizado para apontar se o país está no mapa da fome.
1: Portaria regulamenta o trabalho no comércio durante os feriados.
0: Norma estabelece que o funcionamento nesses dias vai depender de negociação coletiva. Gabriela Noronha.
3: Na prática, o acordo impede que as empresas escalem funcionários nos feriados por decisão unilateral.
1: E vamos falar também do Julho Amarelo, mês de conscientização sobre hepatites virais.
0: Saiba mais sobre a doença, a importância do diagnóstico precoce e o tratamento oferecido pelo SUS. Graziele Bezerra.
4: Todos os anos, mais de 1.300.000 pessoas morrem por complicações causadas por algum tipo de hepatite.
1: Hoje, na apresentação da Voz do Brasil, Luciana Vasconcelos e Nazi Brum.
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1: Relatório da Organização das Nações Unidas para a Alimentação e Agricultura, divulgado hoje, estima uma queda da fome no mundo.
0: Em 2025, eram 645 milhões de pessoas, quase 14 milhões a menos quando comparado ao triênio encerrado em 2024.
1: E, de acordo com o documento, o Brasil registrou redução da insegurança alimentar severa e continua fora do mapa da fome.
0: Isso significa que o país manteve abaixo de 2,5% a proporção de quem não tem renda suficiente para consumir a quantidade mínima de calorias para uma vida saudável.
2: Segundo o relatório O Estado da Segurança Alimentar e Nutrição no Mundo 2026, o Brasil segue fora do mapa da fome. O documento, elaborado em conjunto pela Organização das Nações Unidas para a Alimentação e Agricultura, Organização Mundial de Saúde, Fundo das Nações Unidas para a Infância e outros órgãos ligados às Nações Unidas, foi divulgado nesta terça-feira. A proporção da população brasileira que não tem renda suficiente para consumir a quantidade mínima de calorias para uma vida saudável se manteve abaixo de 2,5%. Esse indicador, chamado de prevalência de subnutrição, é utilizado para apontar se o país está ou não no mapa da fome. O relatório também apontou a diminuição da insegurança alimentar severa, que chegou a 0,6%. O ministro do Desenvolvimento e Assistência Social, Família e Combate à Fome, Wellington Dias, explicou esse percentual.
5: O Brasil continua fora do mapa da fome. Dentro do Brasil, tivemos redução na insegurança alimentar severa de 1,2% para 0,6%. Isso significa que aproximadamente 1.200.000 pessoas que estavam naquela situação mais grave, aquela que coloca em risco a vida, ficaram agora fora do mapa da fome.
2: Os dados divulgados são relativos ao período entre 2023 e 2025. De acordo com o relatório, o custo da dieta saudável no Brasil foi de US$ 4,89, em paridade do poder de compra por pessoa ao dia. Isso equivale a cerca de R$ 12,13 em poder de compra local. O relatório estima que 7,8% da população mundial enfrentou a fome, o que representa 645 milhões de pessoas, uma redução de quase 14 milhões de pessoas em todo o planeta em comparação com o triênio encerrado em 2024. Para chegar aos números do relatório sobre segurança alimentar e nutrição, foram utilizados indicadores como tamanho da população, perfil de renda e custo médio de uma cesta de alimentos saudável. Reportagem Márcia Fernandes.
1: O funcionamento do comércio em feriados, de forma geral, vai depender de negociação coletiva.
0: É o que estabelece uma norma regulamentada por meio de portaria do Ministério do Trabalho e Emprego.
1: O texto também define exceções, como postos de combustíveis, hotéis, restaurantes, entre outros serviços.
3: O acordo assinado nesta terça-feira, que formaliza regras sobre o funcionamento do comércio em feriados, é resultado da negociação entre representantes de trabalhadores e de empregadores. O documento condiciona a abertura de determinados tipos de atividades à autorização prévia, a ser definida por convenção coletiva de trabalho, entre elas supermercados, lojas e comércio varejista em geral. De acordo com Luiz Marinho, ministro do Trabalho e Emprego, a medida é um instrumento de equilíbrio entre as partes.
6: O diálogo permanente é a ferramenta mais eficiente para evitar conflitos. O que a gente espera é que tenha maturidade das lideranças sindicais, trabalhadores, empregadores, para em torno de uma mesa, um café, um chá, vocês possam encontrar soluções de problemas que parece que não tinha solução. E quanto mais se conversa, pode-se ir aproximando essa possibilidade.
3: Na prática, o acordo impede que as empresas escalem funcionários nos feriados por decisão unilateral. Questões como o pagamento adicional, folgas e compensação de jornada também deverão ser definidas em negociação coletiva. Para Ivo Dall'Acqua, diretor da Confederação Nacional do Comércio de Bens, Serviços e Turismo, o debate deve continuar.
7: A coisa não para por aqui, nós temos absoluta consciência disso, mesmo porque novas formas, novos mecanismos, novas ferramentas vêm sendo incorporadas ao mundo do trabalho. Então eu creio que hoje nós estamos celebrando um acordo muito bem discutido, foi consensuado, mas o nosso diálogo tem que ser permanente.
3: As novas regras não se aplicam, no entanto, às atividades que já possuem autorização permanente para funcionar em feriados, como hospitais, hotéis, postos de combustíveis e outros serviços considerados essenciais. As empresas que descumprirem o acordo ficam sujeitas à fiscalização e à aplicação de multas administrativas. Reportagem Gabriela Noronha.
0: A regra se aplica exclusivamente aos feriados. O funcionamento do comércio aos domingos permanece regulamentado por lei.
1: Julho é o mês de conscientização sobre as hepatites virais.
0: A campanha Julho Amarelo chama atenção para a prevenção, o diagnóstico precoce e o tratamento da doença, que muitas vezes evolui de forma silenciosa.
1: Confira na reportagem quais são os sinais de alerta e como o SUS atua no combate às hepatites.
8: A manicure Tabata Nepomuceno contraiu hepatite D quando criança e a tipo B depois de adulta. A doença provocou uma cirrose hepática e há 11 anos ela passou por um transplante de fígado. Hoje, ela se dedica a alertar sobre os perigos da doença.
9: Hoje, os maiores índices de transplante hepático no Brasil são por conta do vírus da hepatite B, hepatite C e hepatite D. O tratamento precoce evita a evolução da doença.
8: Os principais sintomas da hepatite são cansaço intenso, febre, náuseas e vômitos, dor abdominal, pele e olhos amarelados, urina escura e fezes claras. Mas isso já na fase inflamatória do fígado. O hepatologista Henrique Carvalho Rocha, do Hospital Universitário de Brasília, explica que na fase inicial da doença, os sintomas são silenciosos. Por isso, é preciso estar atento.
10: A grande maioria das pessoas não vão ter nenhum sinal e sintoma de que está infectado com algum vírus de hepatite. O ideal é aquela pessoa ou aquele paciente que tem alguns riscos, que tem essa preocupação e procure. E quem que são esses pacientes, né? Então, profissionais de saúde, sempre é importante ter essa avaliação, porque tem um risco aumentado, principalmente de infecção pela hepatite B, né? É o modo de transmissão. Pessoas que têm relação sexual desprotegida, usuários de drogas. Então, esses pacientes que tenham um risco maior, esses realmente têm que ficar vigiando.
8: Segundo a Organização Mundial da Saúde, as hepatites virais matam mais que o vírus da AIDS. Todos os anos, mais de 1.300.000 pessoas morrem por complicações causadas por algum tipo de hepatite. A campanha Julho Amarelo reforça a importância do diagnóstico precoce e o tratamento dessas doenças, como explica Tieme Arakawa, coordenadora-geral de Vigilância das Hepatites Virais do Ministério da Saúde.
11: É durante esse mês que a gente tem uma série de atividades sendo realizadas para mobilização em relação à testagem, em relação à vacinação, em relação à educação em saúde, para que a gente realmente possa dar visibilidade a essas doenças que ainda são um grave problema de saúde pública.
8: Ainda de acordo com o Arakawa, o SUS oferece diagnóstico e tratamento gratuitos.
11: Então, vacina de hepatite A e vacina de hepatite B estão disponíveis no SUS. A queda dos casos de hepatite A se deu muito por causa da vacinação. Em relação a diagnóstico, a gente tem testes rápidos de hepatite B e hepatite C. São testes que são realizados dentro da unidade básica de saúde ou em qualquer outro tipo de serviço e tem um resultado em até 30 minutos.
8: Existem 5 tipos de hepatites virais. No Brasil, as mais comuns são causadas pelos vírus A, B e C. O tipo D é mais comum na região norte do país e a hepatite E, menos frequente em solo brasileiro, ocorre com maior facilidade na África e na Ásia. As hepatites A e E são transmitidas por ingestão de água ou alimentos contaminados, falta de saneamento básico e higiene inadequada. Já as hepatites B, C e D são transmitidas por contato com sangue contaminado, relações sexuais desprotegidas, compartilhamento de agulhas, seringas ou objetos pérfuro-cortantes, e da mãe para o bebê, a chamada transmissão vertical. Reportagem Graziele Bezerra.
0: Agricultoras rurais podem participar da chamada pública voltada ao fortalecimento da autonomia e da geração de renda das mulheres no campo.
1: Serão destinados cerca de 49 milhões de reais a 67 projetos.
12: A chamada pública vai contemplar mulheres em todas as regiões do país. É destinada, por exemplo, a agricultoras familiares, assentadas da reforma agrária, quilombolas, indígenas e extrativistas. Os projetos selecionados vão contar com profissionais na assistência técnica para apoiar as produtoras rurais na organização da produção, no acesso às políticas públicas, na adoção de práticas agroecológicas, na comercialização e no fortalecimento das organizações coletivas. Quem explica é a presidente da Agência Nacional de Assistência Técnica e Extensão Rural, ANATER, Loroana Coutinho de Santana.
13: Eles estarão realizando um acompanhamento desde a produção, perpassando pelo processamento, pela gestão das organizações, né? Sejam elas individuais ou coletivas, até a comercialização dos produtos. Então, esse profissional é justamente a espinha dorsal para o fortalecimento dessas mulheres, né? Para que elas possam, a exemplo, vislumbrar ações no âmbito da sua produção, para que elas possam gerar renda, possam ter organização na sua unidade.
12: A agricultora familiar Ilneia Barros participou de um curso de assistência técnica e extensão rural e conta como foi o acompanhamento.
14: Fiz extensão rural para que eu pudesse beneficiar os meus produtos. Através de as nutricionistas, o pessoal, que deram todo suporte para que eu viesse a ter um desempenho legal no campo e poder vender a minha mercadoria.
12: Os projetos deverão atender, no mínimo, 50% de mulheres negras, 30% de mulheres jovens e 30% de mulheres de povos e comunidades tradicionais, com prioridade para quilombolas e indígenas. Também terão preferência propostas voltadas a mulheres em situação de maior vulnerabilidade social, como vítimas de violência e responsáveis pelo cuidado de pessoas com deficiência. As entidades credenciadas na ANATER poderão apresentar propostas entre os dias 16 e 31 de julho de 2026 por meio do portal anater.org/chamada-pública. Reportagem Thaís de Araújo.
0: Garantia de que insumos essenciais cheguem a regiões remotas cortadas por rios depende das condições de navegabilidade.
1: Para evitar desabastecimento, especialmente no norte do país, o Departamento Nacional de Infraestrutura de Transportes, o DENIT, reforçou o monitoramento hidroviário.
0: O levantamento feito em tempo real permite o planejamento da navegação em tempos de cheias ou seca dos rios.
15: As condições de navegabilidade dos rios brasileiros são monitoradas de forma contínua. Elas servem para orientar o transporte hidroviário, o deslocamento de pessoas e o abastecimento de cidades com combustíveis, alimentos, medicamentos e outros insumos essenciais, especialmente na região norte. Para isso, o Departamento Nacional de Infraestrutura de Transportes, o DENIT, desenvolveu o plano de monitoramento hidroviário. O levantamento considera informações como nível das águas, vazão dos rios, profundidade dos canais e outros parâmetros hidrológicos. Os dados são usados para identificar trechos com possível restrição à passagem de embarcações e para orientar o planejamento das ações de manutenção. Na região norte, o sistema acompanha essas informações em tempo real e também considera os efeitos de fenômenos climáticos, como o El Niño, que podem alterar o regime dos rios. Segundo o Ministério dos Portos e Aeroportos, as condições dos rios variam ao longo do ano por causa das chuvas e da dinâmica natural das águas. Na estiagem, o nível dos rios pode limitar a navegação em alguns trechos. Já no período de cheia, o aumento da correnteza e as mudanças no leito dos rios também podem interferir na circulação de embarcações. Com base nos dados, é possível planejar a segurança da navegação, a continuidade do transporte de passageiros e cargas e a maior confiabilidade das hidrovias brasileiras. Reportagem Edinaldo Júnior.
1: Há 36 anos, o Estatuto da Criança e do Adolescente, o ECA, transformou a proteção da infância e da juventude em uma rede integrada de ações.
0: E garantiu a implantação do Sistema de Garantia dos Direitos da Criança e do Adolescente.
1: O sistema reúne conselhos tutelares, delegacias, Ministério Público, Poder Judiciário.
0: E integra diversas áreas, como assistência social, saúde, educação, cultura e lazer, além dos canais de denúncia e fiscalização.
1: Vamos saber como funciona com o repórter Pablo Mundim.
16: O Estatuto da Criança e do Adolescente mudou a forma como o Brasil protege a infância. Com o marco legal criado em 1990, crianças e adolescentes deixaram de ser vistos apenas como pessoas que precisavam de assistência e passaram a ser reconhecidos como sujeitos de direitos. Ao longo desses 36 anos de atuação, o Estatuto estruturou uma rede de proteção composta por diferentes instituições, como explica a socióloga Enid Rocha.
17: Antes do ECA, as crianças e adolescentes não eram vistos como sujeitos de direitos. A gente naturalizava o envolvimento de crianças no trabalho doméstico. Hoje, com o ECA, eles passaram a ser vistos como pessoa em desenvolvimento. E a Constituição é muito clara, no artigo 227, quando ela coloca prioridade absoluta e diz assim que o Estado, a família e a sociedade têm o dever de proteger crianças e adolescentes.
16: A proteção integral que prevê o Estatuto é feita pelo Sistema de Garantia dos Direitos da Criança e do Adolescente, que reúne conselhos tutelares, delegacias especializadas, Ministério Público, Judiciário, Assistência Social, Saúde, Educação e canais de denúncia. Fábio Meirelles, diretor de Proteção da Criança e do Adolescente, destaca que cada órgão tem uma função específica, mas todos trabalham de forma integrada para proteger vítimas e interromper ciclos de violência.
18: A rede de proteção é um conjunto de instituições, serviços que atuam de forma integrada para garantir os direitos de crianças e adolescentes e protegê-los de qualquer forma de violência, negligência, exploração ou violação de direitos. Então, nenhuma instituição atua sozinha. A proteção, ela vai depender da articulação entre diferentes políticas públicas.
16: Em muitos casos, o primeiro atendimento é feito pelo Conselho Tutelar. É ele quem recebe denúncias, aplica medidas de proteção e aciona os demais serviços sempre que há ameaça ou violação de direitos. O presidente do Colegiado dos Conselheiros Tutelares de Goiânia, Rondinelli Ná Barbosa, explica qual é o papel do conselho.
19: Quando essas denúncias chegam até o Conselho Tutelar, a nossa primeira preocupação é em acolher, para que nós possamos fazer o encaminhamento correto, tratar essa criança ou adolescente de forma adequada e enquadrar eles no programa ou no serviço que melhor vai assistir à demanda que ele necessita.
16: Quando há indícios de crime, entram em ação as delegacias de proteção à criança e ao adolescente. As investigações comandadas pelas unidades especializadas buscam responsabilizar os autores e garantir que as vítimas sejam acolhidas, evitando a revitimização durante o processo, como defende a delegada Valéria Martirena.
20: A gente trabalha com os casos de violência contra essa criança e adolescente, que geralmente são os crimes sexuais e crimes de maus tratos. Tem muitos policiais capacitados nas unidades circunscricionais também que podem ouvir essa criança, esse adolescente vítima de violência em depoimento especial.
16: O Estatuto da Criança e do Adolescente é um marco legal que criou uma rede de proteção com atuação integrada, uma responsabilidade compartilhada entre o poder público e toda a sociedade para garantir que cada criança e cada adolescente cresçam com segurança, dignidade e seus direitos respeitados. E qualquer pessoa pode ajudar ao presenciar ou suspeitar de violência física, psicológica, sexual, casos de negligência, abandono ou exploração de crianças e adolescentes, a orientação é denunciar. O Disque 100 funciona gratuitamente todos os dias e atende casos de violação de direitos humanos. Os conselhos tutelares, delegacias especializadas e da Polícia Militar também podem ser acionadas em situações de emergência. Reportagem Pablo Mundim.
0: Atenção, estudantes e pesquisadores. Já está aberto o prazo de inscrição para uma das principais premiações científicas do país.
1: O Prêmio Jovem Cientista, neste ano, busca incentivar projetos de inovação tecnológica voltados para o desenvolvimento social e sustentável.
0: Saiba mais com Cláudio Mário Carvalho.
4: As inscrições para o Prêmio Jovem Cientista 2026 seguem abertas até 14 de agosto. O tema deste ano é o uso da inteligência artificial para reduzir desigualdades e promover o desenvolvimento sustentável. A premiação contempla 5 categorias: mestre e doutor, estudante do ensino superior, estudante do ensino médio e mérito institucional, que reconhece uma universidade e uma escola pelo destaque na participação. Podem concorrer estudantes e pesquisadores que atendam aos critérios de idade e formação previstos no regulamento. Os vencedores vão receber laptops e bolsas de pesquisa do Conselho Nacional de Desenvolvimento Científico e Tecnológico, com valores entre R$5.000 e R$40.000. As inscrições podem ser feitas pelo site jovemcientista.cnpq.br. Cláudio Mário Carvalho para a Voz do Brasil.
1: O Ministério da Educação informou que a plataforma MEC Livros já registrou mais de 618 mil empréstimos virtuais.
0: Saiba quais as obras mais procuradas e como acessar com Raquel Mariano.
21: Segundo o Ministério da Educação, a plataforma MEC Livros reúne mais de 1 milhão de usuários e acumula 384 mil horas de leitura. São Paulo lidera o número de cadastros, seguido por Rio de Janeiro, Minas Gerais, Bahia e Ceará. O catálogo reúne cerca de 25 mil obras e permite leitura imediata pela internet. Nos últimos 30 dias, entre os 4 títulos mais emprestados, 2 são de brasileiros. O primeiro lugar foi Torto Arado, escrito pelo baiano Itamar Vieira Júnior. O romance narra a história de duas irmãs, Bibiana e Belonísia, que, marcadas por um acidente de infância, desenvolvem uma relação profunda de dependência. A obra ainda trata da escravidão contemporânea. E em quarto lugar está A Cabeça do Santo, de Socorro Acioli, publicado em 2014, que mistura realismo mágico e cultura nordestina. A história acompanha Samuel. Ele descobre que consegue ouvir as preces secretas das mulheres para Santo Antônio ao se abrigar dentro da cabeça oca e gigantesca de uma estátua inacabada do santo. Os outros livros mais emprestados estão em segundo lugar: Noites Brancas, do russo Dostoiévski, que explora a solidão, o amor não correspondido e a ilusão. Já em terceiro lugar está A Vegetariana, de Han Kang, escritora sul-coreana, vencedora do Prêmio Nobel da Literatura. O livro conta a história de uma mulher comum que, após ter um pesadelo violento, decide parar radicalmente de consumir e cozinhar carne. Os acessos ao MEC Livros são feitos pela versão para internet e por aplicativo para dispositivos móveis. A versão web concentra 52% do tempo de uso. Mais informações em meclivros.mec.gov.br. Raquel Mariano para a Voz do Brasil.
1: E essas foram as notícias do Governo Federal.
0: Uma realização da Secretaria de Comunicação Social da Presidência da República.
1: Com produção da Empresa Brasil de Comunicação.
0: Fique agora com as notícias do Poder Judiciário do Congresso Nacional. Boa noite.
1: Boa noite para você e até amanhã.
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22: Em Angola, presidente do STF e do CNJ defende independência do judiciário.
23: Painel Justiça em Números reúne dados do Poder Judiciário brasileiro e pode ser acessado por todos os cidadãos.
22: Estão abertas as inscrições para a 16ª semana da execução trabalhista.
23: Boa noite, eu sou Marcela Luiz.
22: Eu sou Walter Lima.
23: Presidente do Supremo Tribunal Federal e do Conselho Nacional de Justiça, ministro Edson Fachin, defende independência do judiciário e o diálogo entre os poderes de países democráticos.
22: A fala ocorreu em uma aula magna em Luanda, capital de Angola, na África. Judite Aragão.
24: Fachin disse que essa independência existe para proteger o cidadão. Isso porque o juiz tem que decidir com imparcialidade e sem ceder a pressões políticas, econômicas ou sociais.
25: A independência judicial não pertence ao juiz, pertence ao cidadão. Não existe para proteger magistradas e magistrados. Existe para proteger quem será julgado por eles.
24: O presidente do STF e do CNJ, Edson Fachin, também deixou claro que a democracia constitucional exige diálogo constante entre os poderes.
23: O relatório Justiça em Números 2026, principal publicação estatística do Poder Judiciário brasileiro, é feito a partir do DataJude, que é a Base Nacional de Dados da Justiça.
22: Além do relatório anual, o painel Justiça em Números também é feito com dados do DataJude. Marcelo Della Libera.
26: O painel Justiça em Números é disponibilizado pelo Conselho Nacional de Justiça de forma online. Ele apresenta os indicadores do relatório Justiça em Números e é atualizado mensalmente. A ferramenta disponibiliza painéis de temas como direito à saúde, violência contra a mulher, crime organizado e sobre a gestão processual dos tribunais.
27: A pesquisadora Isabelle Mota, do Departamento de Pesquisas Judiciárias, destaca um dado histórico sobre o trabalho do Poder Judiciário em 2025.
28: Mesmo recebendo o maior número de novos processos desde o início da série histórica em 2009, conseguimos reduzir o estoque do número de processos pendentes. E 2026 já aponta um novo recorde. Até o momento, nosso painel registra mais de 17 milhões de novos processos, acima dos 16 milhões registrados no mesmo período do ano passado.
26: Esse dado está disponível no painel e pode ser acessado em justiça-em-números.cnj.jus.br.
23: Partidos, coligações e federações já podem realizar as convenções partidárias.
22: As convenções vão até 5 de agosto. Estevão Furtado.
29: O período das convenções partidárias começou ontem, 20 de julho. A data também marcou o início do prazo para exercício do direito de resposta contra ofensas, com prazos de 24 a 72 horas, conforme o veículo de comunicação.
23: Estão abertas as inscrições para a 16ª semana da execução trabalhista.
22: Pessoas e empresas com processos em fase de execução podem inscrever ações na campanha. Larissa Batista.
30: Com o slogan Seu Direito por Inteiro, a iniciativa marcada para o período de 14 a 18 de setembro em todo o país é um esforço concentrado para localizar bens de devedores, incentivar acordos e dar mais celeridade ao pagamento dos créditos trabalhistas. Para outras informações sobre a 16ª Semana Nacional da Execução Trabalhista, acesse csjt.jus.br.
23: STJ suspende liminar que havia determinado paralisação da construção da ponte do Abial, no município amazonense de Tefé.
22: Com a decisão, foi autorizada a imediata retomada da obra. Fátima Uchoa.
31: Ao conceder liminar em ação popular para paralisar a construção, o TRF1 entendeu haver indícios de irregularidades na licitação para a contratação da empresa responsável pela obra. Contudo, ao atender pedido do município de Tefé, o vice-presidente do STJ, ministro Luiz Felipe Salomão, no exercício da presidência, destacou que a construção da ponte do Abial busca assegurar a prestação regular de serviços públicos essenciais aos mais de 15 mil moradores da região. E é evidente o risco na demora, porque a obra depende da estiagem dos rios amazônicos para a execução.
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23: Uma boa noite.
22: E até amanhã.
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1: Eu sou Humberto Pinheiro e estes são os destaques de hoje do Jornal do Senado, que começa agora. Plano de educação, licença paternidade e segurança marcam o semestre no Senado. Senado vai discutir tratamento para pacientes com doenças raras. Proposta que estabelece regras para profissionais da saúde estética será discutida no Senado. Boa noite. A Comissão de Segurança Pública aprovou neste primeiro semestre uma série de projetos de lei que aumenta as penas para vários tipos de crimes, como roubo de câmeras de vigilância, combustíveis e de celulares, e para o uso de menores de idade para a prática de delitos. A comissão também votou propostas que reduzem benefícios para condenados por crimes violentos e aumentam o tempo de internação de menores infratores. Repórter Bruno Lourenço.
2: A Comissão de Segurança Pública aprovou o aumento das penas para crimes de furto, roubo e receptação de câmeras de vigilância e sistemas de monitoramento eletrônico. Outro projeto votado no semestre tipifica e endurece as penas para os crimes de furto e roubo de petróleo, combustíveis e derivados. Numa tentativa de conter as perfurações clandestinas e o avanço de facções criminosas sobre o mercado de distribuição, o colegiado aprovou ainda a proposta que prevê punição maior para furto de celular para a prática de fraudes e outra que dobra a pena para o furto de aparelhos celulares e aumenta a penalidade para o roubo, que é a subtração do telefone com o emprego de violência. Dois projetos relacionados a menores de idade passaram pela CSP. Um deles acrescenta nova agravante genérica ao Código Penal para punir adultos que utilizam crianças ou adolescentes para cometer crimes. Outro admite até 10 anos de internação para adolescentes infratores, como defendeu o senador Fabiano Contarato, do PT do Espírito Santo.
3: Eu não acho razoável você explicar para uma mãe que teve a filha vítima de estupro, para um rapaz de 17 anos, que após estuprar, matou e ocultou o cadáver, ele vai ficar internado até 3 anos.
2: A Comissão de Segurança Pública também aprovou no semestre iniciativas que proíbem a concessão de liberdade provisória a réus acusados de crimes que resultem em morte dolosa, ou seja, cometidos com intenção, e de liberdade provisória ou medidas cautelares alternativas a presos em flagrante por crimes hediondos ou equiparados. O relator, senador Wilder Moraes, do PL de Goiás, diz que a impunidade e a soltura reiterada de criminosos perigosos alimentam os índices de violência.
4: Indivíduos que pratiquem delitos de tal natureza não devem ser agraciados com liberdade provisória. Criminosos que praticam crimes hediondos devem permanecer presos.
2: A Comissão de Segurança Pública ainda aprovou o projeto de lei que põe fim à soltura automática de presos caso a justiça atrase a revisão periódica da prisão preventiva.
1: O acesso a diagnóstico, medicamentos e tratamentos para pessoas com doenças raras estará em debate na Comissão de Direitos Humanos do Senado. A audiência pública vai reunir especialistas, representantes de pacientes e autoridades para discutir os desafios enfrentados por essa população. Um dos principais temas será a situação do Elevides, medicamento indicado para pacientes com distrofia muscular de Duchenne. A reportagem é de Patrícia Oliveira.
5: O debate sobre o acesso a terapias avançadas para doenças raras também vai tratar da situação regulatória do medicamento Elevides, usado no tratamento da distrofia muscular de Duchenne, uma doença que provoca perda progressiva da força muscular. A comercialização do remédio foi suspensa temporariamente devido a efeitos colaterais graves. A audiência deve reunir representantes da Anvisa, do Ministério da Saúde, da indústria farmacêutica, especialistas e familiares de pacientes. Para o senador Hermes Klan, do PL de Santa Catarina, a rapidez no acesso ao tratamento é fundamental para quem convive com a doença.
6: E é muito grave, é doído, a gente sente muito. Então, é para ontem, essa gente não pode esperar.
5: Devem ser discutidas também as políticas públicas voltadas a pessoas com doenças raras. A data da audiência ainda será definida.
1: O Senado Estado deve analisar um projeto que define quais profissionais estão habilitados a atuar na área da saúde estética. A proposta busca estabelecer regras mais claras para o setor e evitar insegurança jurídica. A intenção é dar mais segurança tanto aos profissionais que prestam esses serviços quanto aos consumidores que buscam procedimentos estéticos. As informações com o repórter Douglas Castilho.
7: O texto limita a atuação profissional no setor àqueles que detêm formação superior específica, como biólogos, biomédicos, enfermeiros, farmacêuticos, fonoaudiólogos ou fisioterapeutas. A medida, porém, não modifica as atividades que, por legislação específica, sejam reservadas aos formados em medicina ou odontologia. O autor do projeto, o senador Isalci Lucas, do PL do Distrito Federal, explicou o que muda caso a proposta seja aprovada.
8: O que é competência de um médico, odontólogo, é só eles. Esses demais profissionais só podem fazer aquilo que é ligado à atividade deles. Então, a gente garante, inclusive na lei, que haja fiscalização dos conselhos regionais, tenham realmente registro no conselho de todas as atividades, para poder ter legitimidade para atuar no mercado. Mas cada um dentro do seu quadradinho, vamos dizer.
7: Segundo a Sociedade Brasileira de Cirurgia Plástica, mais de 1.500.000 procedimentos estéticos são realizados por ano no Brasil. Na justificativa do projeto, o autor afirma que a segurança jurídica trazida pela proposta, que ainda aguarda distribuição para a comissão responsável, deve impulsionar ainda mais o crescimento do setor.
1: A senadora Damaris Alves, do Republicanos do Distrito Federal, apresentou um balanço das atividades da Comissão de Direitos Humanos no primeiro semestre de 2026. Como presidente da comissão, Damaris ressaltou que o colegiado manteve uma agenda voltada à análise de projetos de lei, ao recebimento de denúncias de violações de direitos humanos e à realização de audiências públicas. Segundo a parlamentar, os trabalhos resultaram na aprovação de propostas relacionadas à proteção das mulheres, da juventude e ao enfrentamento da violência.
9: A nossa comissão no Senado virou uma central de recebimento de denúncias de violações de direitos humanos. E toda denúncia, toda demanda que chega gera um processo interno dentro da comissão. Às vezes uma denúncia tem 6, 7 encaminhamentos. Então nós estamos dando resposta para o povo lá na ponta.
1: O plenário do Senado encerrou o primeiro semestre legislativo com a votação de propostas nas áreas de educação, direitos sociais e segurança pública. Entre os destaques estão o novo Plano Nacional de Educação, a ampliação da licença paternidade e o endurecimento de penas para diversos crimes. As matérias aprovadas buscam modernizar políticas públicas, ampliar direitos e reforçar o combate à criminalidade. Algumas propostas já seguiram para análise da Câmara dos Deputados, enquanto outras aguardam sanção presidencial. Os detalhes com o repórter Pedro Pincer.
10: O primeiro semestre de 2026 foi marcado por uma intensa agenda legislativa no Senado, com a aprovação de projetos importantes para o país. Na educação, o principal destaque foi o novo Plano Nacional de Educação, que define as diretrizes para as políticas públicas do setor até 2036. Entre as prioridades estão a ampliação do acesso à escola, a melhoria da qualidade do ensino e a redução das desigualdades. A senadora Tereza Leitão, do PT de Pernambuco, destacou o foco na qualidade.
11: Do ponto de vista dos objetivos gerais do PNE, é afirmativo em relação ao direito à educação, da educação básica à pós-graduação, estabelecendo a qualidade como foco, tal como demarcando desafios atinentes à redução de desigualdades, à erradicação do analfabetismo, à valorização profissional, com um modelo de financiamento que faça o plano vivo e não apenas uma carta de intenções.
10: Entrada no mercado de trabalho, conciliação entre família e emprego, autonomia econômica de mulheres e proteção de trabalhadores vulneráveis também foram temas discutidos no Senado no primeiro semestre deste ano. Parte dessas propostas já foi transformada em lei. Uma delas é a ampliação da licença paternidade, tema debatido há quase 20 anos no Congresso Nacional. Entre as contribuições do Senado na segurança pública no primeiro semestre de 2026, está uma ampla reformulação da Lei Penal Brasileira com o objetivo de frear crimes patrimoniais e fraudes eletrônicas. Entre as principais mudanças, a pena máxima para furto simples passou de 4 para 6 anos. O furto de celular passou a ter tipificação qualificada. E a pena mínima para roubo com resultado de lesão corporal grave subiu para 10 anos.
1: Com trabalhos técnicos de João Lira, o Jornal do Senado fica por aqui. Acompanhe agora as notícias da Câmara dos Deputados. Boa noite e até amanhã.
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13: Câmara aprova que agressor pague pelo tratamento de saúde da vítima.
14: Deputados proíbem uso da substância bisfenol A em produtos infantis.
13: Política de apoio ao transporte rodoviário profissional avança na casa.
14: Boa noite. A Câmara começou a analisar a proposta que cria a política de apoio ao transporte rodoviário profissional. O texto foi aprovado pela CCJ e agora será debatido por uma comissão especial. A reportagem é de Paula Bittar.
15: A Comissão de Constituição e Justiça da Câmara aprovou uma proposta de emenda à Constituição que cria a Política Nacional de Apoio à Atividade de Transporte Rodoviário Profissional. A política tem o objetivo de assegurar infraestrutura mínima para o cumprimento das normas de segurança viária e trabalhista aplicáveis aos motoristas do transporte de cargas e de passageiros. O texto considera infraestrutura mínima a existência em intervalos regulares de locais de repouso e descanso dotados de condições adequadas de segurança e higiene. A proposta prevê que a Política Nacional de Apoio à Atividade de Transporte Rodoviário Profissional seja criada pela União em articulação com estados, Distrito Federal, municípios e setor privado. O texto estabelece que o motorista em atividade de transporte rodoviário profissional não poderá ser penalizado por descumprir os intervalos de descansos se for reconhecida pelo poder público a falta de infraestrutura adequada no percurso. Além disso, enquanto não houver pontos de parada e descanso suficientes nas rodovias, os motoristas em viagens longas poderão fracionar o descanso diário. Hoje, a Lei do Caminhoneiro já prevê 11 horas de descanso por dia, das quais 8 seguidas. A PEC mantém essa regra e cria uma exceção. Em viagens longas, ou seja, com duração superior a 24 horas, o descanso poderá ser fracionado enquanto as rodovias não tiverem pontos de parada suficientes. No debate do tema na CCJ, o deputado Rodrigo de Castro, do União de Minas Gerais, destacou o benefício para os motoristas.
16: É uma medida que realmente beneficia aí motoristas profissionais do Brasil todo, que merecem melhores condições de trabalho, e o que essa Comissão de Constituição e Justiça, o que a Câmara dos Deputados proporciona a eles nesse momento é isso, a busca de melhores condições de trabalho, portanto também maior segurança, maior conforto para eles e maior segurança para todos os brasileiros.
15: A proposta que cria a Política Nacional de Apoio à Atividade de Transporte Rodoviário Profissional ainda precisa ser aprovada por uma comissão especial e pelo plenário da Câmara em 2 turnos de votação. Da Rádio Câmara de Brasília, Paula Bittar.
12: Transportes.
13: Charles Fernandes, do PSD da Bahia, pede agilidade nas obras de pavimentação da BR-030 no trecho entre Cocos e Mambaí, município de Goiás. Na opinião do deputado, a obra é fundamental para reduzir os custos do frete e impulsionar o escoamento da produção agrícola regional.
17: São centenas e centenas de produtores que estão ali produzindo sem ter as condições ideais de levar os seus produtos para os portos ou para os grandes centros, devido à dificuldade do frete. O que nós queremos agora é que esse segundo trecho seja concluído o mais rápido possível, para que possamos ir naquela parte da Bahia nascer uma nova Matopiba.
14: Charles Fernandes acrescenta que a conclusão da BR-030 vai encurtar em quase 200 quilômetros o trajeto entre o centro do Brasil e o litoral baiano. Para ele, o novo corredor asfáltico vai gerar turismo, desenvolvimento e integração para os estados da Bahia e de Goiás.
12: Saúde.
13: A proibição de BPA em produtos infantis foi aprovada na Comissão de Constituição e Justiça e já pode virar lei. Saiba mais sobre o assunto na reportagem de Sofia Peçanha.
18: A Comissão de Constituição e Justiça aprovou o projeto que proíbe a comercialização e a oferta gratuita de mamadeiras, bicos e chupetas que contenham a substância bisfenol A em sua composição. O texto já foi aprovado pelo Senado e altera a lei que trata da regulamentação de produtos destinados a lactantes e crianças de primeira infância. O bisfenol A, conhecido como BPA, é um composto químico utilizado na fabricação de plásticos resistentes, comuns em recipientes e utensílios do dia a dia. Em contato com alimentos e bebidas muito quentes, esses produtos podem liberar o BPA, que é cancerígeno, trazendo possíveis riscos à saúde, especialmente de bebês e crianças pequenas. O relator nas comissões de Saúde e de Constituição e Justiça, o deputado Diego Garcia, do Paraná, destacou que o projeto adota uma medida preventiva de proteção à saúde infantil, especialmente diante da vulnerabilidade de bebês e crianças pequenas à exposição a substâncias químicas.
19: O objetivo desse projeto é proteger principalmente os bebês e as crianças pequenas de substâncias que possam representar riscos à saúde. Ela reforça uma postura preventiva, especialmente em produtos utilizados diretamente na alimentação e no desenvolvimento infantil. É uma medida de cuidado com a primeira infância e de segurança para as famílias brasileiras.
18: Durante a discussão, o relator também ressaltou que a proposta acompanha normas sanitárias já adotadas pela Agência Nacional de Vigilância Sanitária, Anvisa, e por órgãos reguladores em outros países, que vem estabelecendo limites ou restrições ao uso do bisfenol A em produtos infantis.
19: O projeto ajuda a fortalecer regras sanitárias e incentiva a indústria a investir em materiais cada vez mais seguros. Por isso, vários órgãos reguladores passaram a discutir limites e restrições para o uso dessa substância em produtos infantis. Então, esse projeto, ele fortalece essa proteção e dá mais segurança jurídica e sanitária para a população.
18: Durante a votação, as comissões rejeitaram outras 6 propostas analisadas em conjunto, que previam restrições mais amplas ao uso do BPA e de outras substâncias químicas. A avaliação foi de que regras mais detalhadas sobre fiscalização e regulamentação devem ser definidas pelo Poder Executivo, por meio de órgãos técnicos como a Anvisa. Dessa forma, como a Câmara aprovou o texto do Senado sem mudanças, a proposta de regulamentação devem ser definidas pelo Poder Executivo, por meio de órgãos técnicos como a Anvisa. Dessa forma, como a Câmara aprovou o texto

0: mulheres, com destinação de até 5 bilhões de reais para políticas públicas.
1: Apesar de nós termos no Brasil uma das leis mais completas do mundo no enfrentamento à violência contra a mulher, inclusive com a tipificação do feminicídio, é assustador o quanto os números têm aumentado. Nesse ano de 2026, no primeiro semestre, é um número recorde de mulheres mortas no nosso país. É um fenômeno que nós precisamos entender. E aqui, enquanto parlamentar, acompanhando os trabalhos da Coordenação das Mulheres, da Procuradoria da Mulher, nós estamos aí trabalhando um pacto envolvendo vários poderes, um pacto de combate ao feminicídio e também apresentando leis, apresentação conjunta de uma norma que vai garantir mais 5 bilhões de investimentos no enfrentamento à violência contra a mulher e ao feminicídio.
2: Flávia Moraes ressalta que as procuradorias da mulher das casas legislativas fortalecem a rede de apoio, proteção e acolhimento às vítimas de ameaças e violência. Ela cita a criação dessa instância de atuação na Assembleia do Estado de Goiás como passo importante para o combate ao feminicídio.
3: Justiça.
0: A Câmara determinou que o agressor pague pelo tratamento de saúde da vítima e agora o projeto está sendo analisado pelos senadores. A repórter Maria Neves tem os detalhes de como a cobrança será feita.
4: A Comissão de Constituição e Justiça da Câmara dos Deputados aprovou o projeto que obriga o agressor a pagar os tratamentos de saúde, inclusive mental, da mulher vítima de violência doméstica. O pagamento de tratamentos de saúde se estende também aos filhos do casal. Pelo texto aprovado, o juiz poderá inserir os custos com médicos, psicólogos e assistentes sociais no valor da pensão alimentícia devida à vítima pelo agressor. A deputada Laura Carneiro, do PSD do Rio de Janeiro, autora do projeto, lembra que hoje, normalmente, as vítimas de violência são acolhidas pelo Sistema Único de Saúde e pelo Sistema de Assistência Social com recursos públicos, o que ela considera injusto.
5: Hoje, quando uma mulher sofre violência doméstica, o Estado oferece atendimento de saúde e suporte psicológico. Isso é um direito, claro. No entanto, meu projeto estabelece uma regra de justiça. Quem deve pagar por esse tratamento? É o agressor. O agressor passará a ter obrigação legal de ressarcir todos os custos do SUS e do sistema de assistência social. Não é justo que a sociedade inteira pague a conta de uma violência cometida por um indivíduo.
4: A redação aprovada foi proposta pela relatora na Comissão de Defesa dos Direitos da Mulher, deputada Sâmia Bonfim, do PSOL de São Paulo. No texto original, Laura Carneiro sugere a criação de uma pensão mensal para pagamento dos custos médicos da vítima de violência depois da conclusão do processo judicial. Essa obrigação não seria necessariamente considerada pensão alimentícia. O projeto inicial também prevê a prisão do agressor que não pagar a pensão devida para tratar as consequências da ofensa. Sâmia Bonfim, no entanto, lembra que a prisão por dívida é proibida no Brasil por meio da Convenção Americana de Direitos Humanos, incorporada à legislação brasileira com status constitucional. A única exceção a essa regra é a pensão alimentícia, que pode acarretar prisão do devedor inadimplente. Da Rádio Câmara de Brasília, Maria Neves.
3: Desenvolvimento Regional.
2: A Câmara aprovou o projeto de Ayrton Faleiro, do PT do Pará, que inclui como beneficiários de recursos de fundos constitucionais de incentivo regional os empreendimentos de economia criativa. Ele explica que o objetivo é estimular a produção sustentável e apoiar iniciativas ligadas à cultura e ao turismo.
6: Os fundos constitucionais, eles foram aprovados aqui no Congresso para corrigir primeiras desigualdades regionais entre Norte, Nordeste, Centro-Oeste, com o resto do Brasil, mas também para corrigir as desigualdades sociais. E com essa aprovação virando lei, nós vamos ter então a oportunidade de famílias, associações e cooperativas buscar um financiamento e desenvolver essa sociobioeconomia que vai impulsionar o que nós podemos chamar dessa economia limpa e saudável.
0: Segundo Ayrton Faleiro, os fundos constitucionais têm como público prioritário as populações regionais.

0: regionais, a exemplo das comunidades amazônicas. O deputado acredita que a nova legislação abre caminhos para conciliar o desenvolvimento econômico com a preservação ambiental.
1: Comissões. A Comissão de Constituição e Justiça da Câmara concluiu no primeiro semestre uma série de votações, entre elas a redução da maioridade penal e o fim da escala 6-1.
0: A repórter Paula Bittar acompanhou o balanço das votações na comissão nesta primeira etapa do ano e tem os detalhes.
2: Fim da escala 6-1, redução da maioridade penal e mudança nas regras para a cobrança do IPVA estão entre as propostas aprovadas pela Comissão de Constituição e Justiça neste primeiro semestre de 2026. No último dia de votações, no primeiro semestre, o presidente da comissão, deputado Leur Lomanto Júnior, do União da Bahia, apresentou um balanço dos trabalhos do colegiado. De acordo com os dados apresentados pelo presidente, a comissão aprovou neste semestre 1.089 proposições legislativas e ouviu em audiência pública 19 convidados entre especialistas, representantes de instituições públicas e da sociedade civil. O parlamentar ressaltou a aprovação de propostas de grande repercussão popular, como as propostas de emenda à Constituição que acabam com a escala de 6 dias de trabalho por 1 de descanso e a proposta que reduz a maioridade penal dos atuais 18 para 16 anos de idade. Leur Lomanto Júnior também citou a aprovação de medidas relacionadas à segurança pública, como a proposta que inclui as guardas ou polícias municipais e os agentes de trânsito entre os órgãos que compõem a segurança pública no país, e ao sistema tributário, como a que altera os critérios de cobrança do IPVA.
3: Chegamos ao encerramento deste primeiro semestre legislativo com a certeza de que a Comissão de Constituição e Justiça e de Cidadania cumpriu mais uma vez o seu papel como a principal instância de controle da constitucionalidade, da juridicidade e da técnica legislativa da Câmara dos Deputados.
2: Outras propostas aprovadas pela CCJ neste semestre e citadas por Leur Lomanto Júnior foram a que proíbe a discriminação contra pessoas com transtorno do espectro autista, a que regulamenta o exercício da profissão de conservador restaurador de bens culturais e a que torna obrigatória a presença de um profissional de educação física em entidades formadoras de atletas e escolinhas de esportes. Da Rádio Câmara de Brasília, Paula Bittar.
1: Trabalho. Reginaldo Lopes, do PT de Minas Gerais, autor da proposta que reduz a jornada de trabalho para 40 horas semanais, sem redução de salários, reforça a importância do fim da escala 6-1 e reitera que o Brasil já está preparado para esta nova realidade.
4: Nada justifica não terminar com essa escala. Ou seja, a economia brasileira, o país, estão preparados para o fim dessa escala. Nós queremos uma escala mais humanizada. Essa emenda constitucional é a maior reforma para 37,8 milhões de trabalhadores e trabalhadoras que vão ganhar mais um dia de descanso semanal remunerado, serão 2 dias de descanso semanal remunerados, além da redução da jornada de 44 horas para 40 horas. Uma grande entrega que eu tenho alegria de ser o autor dessa proposição legislativa para garantir qualidade de vida para os brasileiros e brasileiras.
0: Reginaldo Lopes explica que o texto prevê regras especiais para setores como saúde, segurança e transporte e medidas de apoio para microempresas manterem os níveis de emprego. Mas antes de mudar o texto constitucional, a proposta ainda precisa ser aprovada pelo Senado.
1: Meio ambiente. Comissão aprova projeto que reforça a redução das emissões poluentes do programa Mover. A repórter Júlia Lopes nos conta qual o ponto da proposta.
5: A Comissão de Ciência, Tecnologia e Inovação da Câmara aprovou uma proposta que inclui entre as diretrizes do programa Mover a redução das emissões de gases poluentes em veículos automotores. O programa Mobilidade Verde e Inovação, conhecido como Mover, foi sancionado pelo presidente Lula em 2024 e é voltado para apoiar a descarbonização dos veículos brasileiros, o desenvolvimento tecnológico de baixo carbono e ampliar a competitividade da indústria brasileira. Para o relator do projeto, deputado Davi Soares, do Podemos de São Paulo, a medida contribui para a redução de gases poluentes e se alinha com outros projetos do governo, como o programa Melhor Ar, do Ministério dos Transportes.
6: Entendemos que a alteração pretendida pelo projeto número 157/2025 é relevante na medida em que alinha as diretrizes do programa Mover às de outros programas do governo, colaborando de forma importante para a preservação e a qualidade do ar, com inquestionáveis benefícios para a saúde da população, particularmente aquela que vive em centros urbanos.
5: Os autores do projeto, a deputada Adriana Ventura e o deputado Ricardo Salles, ambos do Novo de São Paulo, destacam que a transição para biocombustíveis já prevista no programa Mover não elimina totalmente os problemas relacionados às emissões. Eles lembram que os veículos movidos a etanol ou biodiesel continuam emitindo poluentes prejudiciais, como o monóxido de carbono. A proposta, que inclui a redução das emissões poluentes de veículos entre as diretrizes do programa Mover, deve seguir agora para análise na Comissão de Meio Ambiente. Da Rádio Câmara de Brasília, Júlia Lopes.
7: Consumidor.
0: Projeto em análise na Câmara estabelece que uma parte dos ingressos para jogos de futebol, shows e eventos culturais seja vendida em guichês físicos. Ao defender a proposta, Dr. Luiz Alvando, do PP de Mato Grosso do Sul, observa que a medida garante o acesso de pessoas que enfrentam dificuldades com plataformas digitais.
8: Normalmente, os ingressos, principalmente partida de futebol, eles são disponibilizados na rede de internet. E de uma maneira geral, as pessoas que não são hábeis no manejo da tecnologia, elas têm dificuldade de ter acesso a esses ingressos. Então esse projeto, ele visa deixar em aberto uma certa quantidade, uma certa porcentagem de ingressos para que as pessoas possam se dirigir ao guichê e comprar esses ingressos. Mecanismo de combate à compra automatizada em larga escala é uma prática que prejudica o consumidor comum.
1: De acordo com o Dr. Luiz Ovando, a iniciativa está respaldada no Código de Defesa do Consumidor e visa combater a ação abusiva de cambistas no ambiente virtual. Ele reforça que a medida traz mais transparência ao mercado de entretenimento e inclusão social.
0: Termina agora o Jornal Câmara dos Deputados, produzido pela Rádio Câmara, com trabalhos técnicos de Everson Urani e apresentação de José Carlos Andrade e Luciana Vieira. Uma boa noite para você.
1: Uma ótima noite. A Voz do Brasil volta amanhã.
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9: Oito horas. 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

0: 8:22.
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0: 8:41.
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